0: seguido da chamada que é Ministério da Fazenda adverte, para que as pessoas tenham essa informação vinda de uma fonte oficial, depois de apurados os efeitos dos jogos nas famílias brasileiras.
1: As campanhas também não poderão utilizar influenciadores digitais ou comentaristas esportivos para induzir o público a apostar ou apresentar apostas como forma de investimento ou ganho fácil de dinheiro. O ministro da Fazenda também alertou para a tolerância zero com empresas ilegais.
0: Bet ilegal em nenhuma medida está autorizada. E nem os publicitários, os veículos de comunicação estão autorizados a fazer, ao contrário, estão proibidos de veicular qualquer publicidade envolvendo empresa não autorizada a operar no mercado.
1: A advogada Juliana Prates perdeu o irmão há 6 meses para o vício em jogos online. Para ela, qualquer tipo de propaganda de plataformas de apostas deveria ser proibida.
2: Para que a gente consiga, pelo menos, fazer com que as pessoas tenham consciência sobre o que é a atividade das apostas, que ela não é se divertir, mas sabendo os riscos que são decorrentes de quem pode começar a essa atividade. Né?
1: O prazo para as empresas se adequarem às novas regras é 17 de julho. Quem descumprir pode ser multado em até 20% do faturamento da operadora, ter as atividades suspensas por até 180 dias e ter a autorização de funcionamento cassada em casos de reincidência grave. Reportagem Graziele Bezerra.
3: Veículos que poluem menos. Para colocar essa ideia em prática, começaram hoje os testes para adicionar mais biocombustível ao diesel, sem que isso traga prejuízo ao motor.
4: Uma comitiva do governo federal acompanhou o início dessa nova fase.
5: O biodiesel é um combustível renovável que, desde 2004, vem sendo misturado ao diesel no país. E para cumprir a lei que prevê a diminuição da dependência do petróleo, o Ministério de Minas e Energia está coordenando estudos em parceria com instituições de pesquisa. Um deles é o aumento do biocombustível ao diesel, que hoje está em 15%. E nesta segunda-feira começou o Programa Nacional de Testes do Biodiesel no Instituto Mauá de Tecnologia, em São Caetano do Sul, no estado de São Paulo. De acordo com o ministro de Minas e Energia, Alexandre Silveira, essa é uma fase essencial para a mudança obrigatória nas porcentagens dos combustíveis prevista na lei.
6: Nós não podemos avançar sem que esses testes sejam feitos.
5: A Lei do Combustível do Futuro prevê o aumento de biodiesel e etanol, produzidos a partir de matéria-prima renovável, como cana-de-açúcar, milho, soja, mamona, entre outros. O etanol e o biodiesel colaboram para a diversificação da matriz energética e redução das emissões de gases do efeito estufa. Para isso, uma rede nacional de pesquisa mobiliza 30 milhões de reais em 3 anos, unindo ministérios, a agência reguladora e 18 laboratórios. O presidente da Associação Brasileira de Engenharia Automotiva, Marcos Vinícius Aguiar, destacou a capacidade brasileira de produzir combustíveis limpos.
7: Aqui nós estamos participando junto com o governo, junto com o setor privado, montadoras, fornecedores, produtores de biocombustíveis, para fazer uma série de testes para que as misturas sejam validadas. O Brasil está indo para a hibridização, veículos híbridos, sejam a combustão interna de passageiros a etanol, sejam pesados de biodiesel.
5: O Centro de Pesquisas do Instituto Mauá de Tecnologia comprovou a viabilidade técnica do E30, que usa 30% de etanol anidro na gasolina atualmente comercializada no Brasil. Agora, o objetivo é testar a adição de até 25% de biodiesel no diesel. A lei ainda prevê o uso de combustível sustentável também na aviação. Reportagem Luciana Colares de Holanda.
3: O Brasil agora é o 6º país do mundo a desenvolver a tecnologia para a fabricação de turbinas.
4: E a turbina brasileira é capaz de gerar energia elétrica funcionando principalmente com o etanol, um combustível limpo e sustentável.
3: Além de fornecer energia, a turbina poderá ser usada também em sistemas de defesa.
8: O Instituto de Aeronáutica e Espaço apresentou a integrantes do governo federal a primeira unidade de geração de energia elétrica movida a etanol com turbina a gás, totalmente desenvolvida no país. A unidade é capaz de gerar 1 megawatt de potência, energia suficiente para abastecer aproximadamente 3.600 residências. Como destacou o ministro de Minas e Energia, Alexandre Silveira, a turbina pode ajudar a levar energia elétrica de fontes renováveis a regiões remotas do país.
6: Nós temos 196 unidades isoladas na Amazônia. E isso na composição da conta de energia custa 12 bilhões e 600 milhões de reais de óleo diesel por ano.
8: De acordo com o tenente brigadeiro do ar, Marcelo Damasceno, comandante da aeronáutica, a turbina desenvolvida para o projeto pode ser utilizada também em projetos de segurança nacional.
9: Ela foi concebida para proporcionar rápido transporte, instalação e operação em localidades remotas, em cenários de calamidade ou sempre que se fizer necessária uma fonte confiável de energia. É igualmente capaz de impulsionar o desenvolvimento de sistemas propulsivos para aviões, drones e outras plataformas aeroespaciais militares e civis de interesse estratégico para o Estado brasileiro.
8: Foram investidos no projeto cerca de 134 milhões de reais do Fundo Nacional de Desenvolvimento Científico e Tecnológico. O projeto foi desenvolvido em parceria com a iniciativa privada. Reportagem Luana Karen.
4: Hoje, o Estatuto da Criança e do Adolescente completa 36 anos.
3: A lei provocou uma transformação na forma que a sociedade brasileira enxerga os direitos da infância.
4: E nós conversamos sobre essas mudanças e os avanços proporcionados pela legislação com o diretor de Proteção da Criança e do Adolescente do Ministério dos Direitos Humanos e da Cidadania, Fábio Meirelles. Acompanhe. Diretor Fábio Meirelles, muito bem-vindo aqui à Voz do Brasil. A gente quer começar falando da importância, né, do Estatuto da Criança e do Adolescente. A criação dessa legislação, ela promoveu uma mudança de paradigma na forma como a sociedade encara os direitos da infância, né? O que, que o senhor apontaria como essas principais mudanças do ECA em relação ao que existia anteriormente como legislação?
10: Prazer falar com os ouvintes da Voz do Brasil. O ECA foi promulgado em 1990, né? É um estatuto que marca uma virada histórica. É a consolidação de uma doutrina, que é a doutrina da proteção integral. Então, ele reconhece que as crianças e adolescentes, para além de objetos de políticas públicas assistencialistas, elas passam a ser sujeitos de direitos. E a gente, com o ECA, avança no tema da prioridade absoluta, da dignidade, da voz, da participação de crianças e adolescentes. Então, o ECA é um marco, né, para o mundo. Ele é conhecido nacional e internacionalmente. E ele marca também uma adesão do Brasil a compromissos que o Brasil tem com a ONU. Então, a gente, em 1989, teve a Convenção sobre os Direitos da Criança, e em 1990, o ECA marca, né, esse, ele é um marco jurídico, político, ético, voltado ao cuidado, à proteção e ao desenvolvimento integral de todas as infâncias e adolescências do Brasil. Então, acho que o ECA merece ser celebrado.
3: O ECA surgiu também no contexto da nova Constituição, que tinha sido promulgada apenas 2 anos antes, né? Ele traz esse espírito de afirmação de direitos sociais e deveres coletivos que marcou os debates também sobre a Constituição?
10: Com certeza. O artigo 227 da Constituição fala na prioridade absoluta de crianças e adolescentes, né? E o ECA vem para reafirmar esse artigo da Constituição e para avançar, né? A gente hoje olha para o ECA, olha para a universalização da escola pública, olha para a redução da mortalidade infantil, olha para a criação dos conselhos e o papel dos conselhos tutelares, das varas da infância, das varas da juventude, o fortalecimento das políticas públicas de acolhimento, convivência familiar, convivência comunitária, para a consolidação das medidas socioeducativas. Esses são só alguns exemplos de conquistas concretas que a gente vê a partir da Constituição Federal e a partir do Estatuto da Criança e do Adolescente. Então, mais do que uma lei, né, o ECA representa essa mudança de paradigma e ele fortalece não só o papel da família, da sociedade, do Estado, mas dessa visão de promoção dos direitos de crianças e adolescentes.
4: Uma construção mesmo, né, de todos esses,
8: Exatamente.
4: Esses direitos. Agora, uma das principais inovações do ECA foi a criação dos conselhos tutelares, que a gente talvez possa dizer que são os grandes guardiões dos direitos da infância, né? Como é que foi a consolidação deles ao longo desse tempo? Hoje os conselhos são uma referência para quem busca proteção aos direitos das crianças?
10: Com certeza. O ECA, né, criou os conselhos tutelares, é uma das principais inovações do Estatuto, é apresentar, né, as funções, atribuições dos conselhos tutelares. O nosso CONAN, do Conselho Nacional dos Direitos da Criança e do Adolescente, recomenda que haja um conselho tutelar para cada 100 mil habitantes, e o importante é a gente falar sobre as competências dos conselhos tutelares. Ele é um órgão que ele é gerido, né, vinculado às prefeituras, composto por 5 membros, escolhidos pela comunidade local, em eleições diretas, eles seguem diretrizes estabelecidas, eles são órgãos que eles evoluem de uma ideia de assistência a menores para um paradigma da proteção integral. A função do Conselho Tutelar não é prestar serviço de forma a atender direito, e sim zelar para que os direitos de crianças e adolescentes sejam cumpridos efetivamente. Eles são órgãos autônomos, né? Eles não aplicam penas, e eles são essa ferramenta de requisitar serviços públicos como vaga em creche, tratamento psicológico, encaminhar os casos para o Ministério Público. Então, o Estatuto traz esse papel e atribuições dos conselhos tutelares, que são profissionais fundamentais do sistema de garantia de direitos, e que eles fortalecem essa visão de princípio e de proteção integral de crianças e adolescentes no território.
3: Bom, diretor, 36 anos depois, o que o senhor apontaria como principais avanços proporcionados pelo ECA?
10: Veja, os principais avanços, a gente olha, né, para o país. O Brasil é um país diverso, plural. A gente olha para os territórios, a gente ainda consegue enxergar desigualdades sociais, econômicas, culturais. Mas o ECA é esse instrumento, né? Ele apresenta um avanço inegável. A legislação anterior, que era o Código de Menores, ele possuía uma visão punitivista, assistencialista, eventualmente até discriminatória. As crianças e adolescentes eram alvos de ações punitivistas, ações assistencialistas. Então, o ECA traz essa nova visão, né? O ECA representa essa mudança de paradigma. Ele fortalece o papel da família, da sociedade, no Estado. Então, se a gente olhar, como eu disse, para hoje a universalização da escola pública, a redução da mortalidade infantil, os conselhos tutelares, as varas, fortalecimento de políticas públicas, as políticas de assistência social, a política nacional de saúde para criança e adolescente. Então, isso tudo é uma consolidação para além de uma visão de direitos de desenvolvimento integral de crianças e adolescentes. A gente hoje vê que esses direitos estão garantidos com prioridade absoluta, dignidade. Então a gente celebra o ECA como esse instrumento que é uma referência e que hoje ele é, né? Ele é política pública intersetorial do governo federal, de estados e municípios. Então, a gente hoje vê o Estatuto como uma referência para o mundo.
4: Agora, quais são, então, os desafios para garantir plenamente todos os direitos que estão previstos no Estatuto?
10: Olha, a gente hoje tem um país, o Brasil é um país muito diverso, né? Muito plural, ele tem muitos territórios, então a gente tem crianças urbanas e rurais, a gente tem crianças e adolescentes indígenas, crianças e adolescentes quilombolas, ribeirinhas, com deficiência, migrantes e refugiadas, crianças em situação de vulnerabilidade. Então eu diria que o principal desafio é olhar para proteção integral e prioridade absoluta, mas com esse recorte das diversidades, né, de crianças e adolescentes. E eu acho que também o principal desafio não é criar novas leis, mas garantir que os direitos previstos no Estatuto da Criança e do Adolescente cheguem à vida real de crianças e adolescentes. Então, esse é o nosso papel, enquanto Ministério dos Direitos Humanos e da Cidadania, de articular para que o Estatuto da Criança não seja só uma legislação avançada, reconhecida no Brasil, no mundo, mas que ele vire realidade nos territórios e para as diversidades de crianças e adolescentes do nosso país.
3: Muito bem, nós conversamos com Fábio Meirelles, diretor de proteção da criança e do adolescente do Ministério dos Direitos Humanos e da Cidadania. Amanhã você acompanha aqui na Voz do Brasil a segunda parte dessa entrevista sobre o ECA Digital. Muito obrigado, diretor, até amanhã.
10: Obrigado a vocês, estou à disposição.
4: Pois é, o Estatuto da Criança e do Adolescente estabelece que a vacinação infantil é obrigatória em todo o território nacional.
3: E para manter o calendário de vacinas em dia, basta o comparecimento a uma unidade básica de saúde.
4: O Sistema Único de Saúde oferece de graça 17 vacinas que previnem dezenas de doenças.
11: Carolina tem 7 anos e hoje está cheia de saúde. A mãe dela, a empresária Thaís Moraes, conta que a menina nasceu

0: Mas o calendário infantil inclui várias outras vacinas nos primeiros anos de vida. É o que destaca Ana Catarina Araújo, diretora substituta do Departamento do Programa Nacional de Imunizações do Ministério da Saúde.
1: Nós temos vacina que protege, a vacina BCG e a vacina hepatite B, que devem ser feitas ainda na maternidade, que são vacinas que protegem para a hepatite, para as formas graves da tuberculose, como vacina contra a poliomielite, difteria, tétano, coqueluche, pneumonia, meningites, hepatite A, sarampo, cachumba, rubéola, a varicela, e nós temos hoje um calendário bastante robusto.
0: É importante que cada vacina seja aplicada na idade recomendada, mas se alguma dose ficou para trás, ainda é possível atualizar a caderneta. Basta procurar a unidade de saúde mais próxima, como explica o presidente do Departamento de Imunizações da Sociedade Brasileira de Pediatria, Eduardo Jorge.
2: Pais que estão com o calendário atrasado, vamos lá procurar o posto de saúde, atualizar o calendário dos bebês e de todas as ações básicas de saúde, a vacinação é aquela que representa a melhor evidência, o melhor custo-benefício.
0: Para manter a carteira de vacinação em dia e consultar as doses aplicadas, basta acessar meususdigital.saude.gov.br. O Calendário Nacional de Vacinação também pode ser consultado diretamente no site do Ministério da Saúde, em saude.gov.br. Para acessar as informações, é preciso ter uma conta na plataforma gov.br. Reportagem Márcia Fernandes.
3: E a Agência Nacional de Vigilância Sanitária registrou nova vacina contra a influenza.
4: O imunizante é indicado a partir de 6 meses de idade e previne contra a doença causada pelos subtipos A e B.
3: De acordo com a Anvisa, estudos clínicos com a vacina indicaram eficácia de até 73% na prevenção de influenza em adultos e de até 65% em crianças.
4: O registro do imunizante foi publicado no Diário Oficial da União desta segunda-feira.
3: E a Anvisa também determinou o recolhimento de suplementos alimentares e a apreensão de lotes falsificados do medicamento Monjaro.
4: Foi definida a retirada dos suplementos alimentares Fenogrego e Cúrcuma Plus, produzidos pela Alivemed Soluções em Saúde, por falhas na comprovação dos ingredientes e fornecedores,
3: indicando o descumprimento das normas sanitárias. Em relação aos lotes falsificados do Monjaro, a empresa dona do registro informou ter identificado no mercado unidades com características diferentes das presentes no produto original.
4: Assim como cada pessoa possui um CPF, cada empresa também tem um número de identificação. É o CNPJ, o Cadastro Nacional da Pessoa Jurídica.
3: E novas regras determinam, de forma mais objetiva, como será a análise das informações prestadas ao cadastro.
4: Agora as empresas devem ficar atentas ao preencher as informações.
5: A Receita Federal atualizou as regras do Cadastro Nacional da Pessoa Jurídica, o CNPJ. A nova instrução normativa detalha as situações que podem levar à suspensão da inscrição por inconsistências cadastrais e estabelece critérios mais objetivos para análise das informações declaradas pelas empresas. Entre as mudanças estão novas regras relacionadas aos representantes legais e aos integrantes do quadro de sócios e administradores. O cadastro poderá apresentar problemas, por exemplo, quando houver CPF ou CNPJ de sócios em situação irregular. A norma também reforça o controle sobre os dados informados pelas empresas. Estão entre as inconsistências o uso de nome empresarial em desacordo com as normas de registro, endereço eletrônico vinculado a outra empresa, utilização de endereço ou telefone de terceiros sem autorização e incompatibilidades entre a atividade econômica, a natureza jurídica e as informações declaradas no CNPJ. Com a atualização, a Receita Federal orienta empresas e profissionais responsáveis pelos cadastros a manterem as informações sempre atualizadas e compatíveis com os documentos oficiais reais da pessoa jurídica. A Receita Federal também informou que o CNPJ, em formato alfanumérico, começa a ser implantado em 31 de julho. O novo modelo será utilizado nas novas inscrições e manterá os 14 caracteres, com combinação de letras e números. Os CNPJs já existentes continuam válidos e não precisam ser alterados. Raquel Mariano,

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1: Já está disponível o resultado de quem solicitou atendimento especializado no Exame Nacional do Ensino Médio, o Enem 2026.
2: O atendimento especializado é destinado aos participantes que necessitam de recursos de acessibilidade para realizar as provas.
1: Entre eles estão a prova em braille, a prova com letra ampliada, o auxílio para leitura e transcrição, a sala de fácil acesso e o tempo adicional.
2: A consulta pode ser feita na página do participante. As provas serão aplicadas nos dias 8 e 15 de novembro.
1: O governo brasileiro iniciou hoje o envio de 48 toneladas de leite em pó em ajuda humanitária a Cuba.
2: O objetivo é contribuir para o enfrentamento da situação de desabastecimento vivida pelo país.
1: A ajuda será transportada em 2 navios da Força Aérea Brasileira, ambos com destino a Santiago de Cuba.
2: E essas foram as notícias do Governo do Brasil.
1: Uma realização da Secretaria de Comunicação Social da Presidência da República.
2: Com produção da Imprensa Brasil de Comunicação.
1: Fique agora com as notícias do Poder Judiciário e do Congresso Nacional. Boa noite.
2: Boa noite para você. Até amanhã.
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5: STF suspende por 90 dias visita de Flávio ao pai, Jair Bolsonaro.
6: Relatório Justiça em Números 2026 destaca dados históricos sobre a redução do acervo processual.
5: STJ entende que furto de bilhete premiado em lotérica deve ser julgado pela Justiça Estadual.
6: Boa noite, eu sou o Arthur Filho.
5: E eu sou Walter Lima.
6: O ministro Alexandre de Moraes, do Supremo Tribunal Federal, suspendeu por 90 dias as visitas do senador Flávio Bolsonaro ao pai, o ex-presidente da República, Jair Bolsonaro.
5: A decisão foi assinada nesta segunda-feira, após a divulgação de uma carta escrita pelo ex-presidente durante o período em que cumpre prisão domiciliar com proibição de uso de redes sociais. Marcelo Della Libera.
7: Decisão do relator da execução penal, ministro Alexandre de Moraes, determinou a suspensão do direito de visita por entender que a divulgação da carta por intermédio de terceiros desrespeitou a medida cautelar imposta ao ex-presidente, que está proibido de usar redes sociais. Além da suspensão das visitas, Moraes deu prazo de 48 horas para que a defesa de Jair Bolsonaro informe se ele tinha conhecimento de que a carta seria divulgada nas redes sociais do filho.
6: O relatório Justiça em Números do Conselho Nacional de Justiça reforça o comprometimento do Poder Judiciário com a transparência.
5: Entre os destaques da edição de 2026 estão dados históricos sobre a redução do acervo processual. Fernanda Porto.
8: 45,2 milhões de processos julgados em todo o Brasil. Este é um dos destaques do relatório Justiça em Números 2026, realizado e divulgado pelo Conselho Nacional de Justiça. O levantamento indica ainda que o número é maior do que o total de processos recebidos, 40,9 milhões. Na prática, o índice revela quase 20% de produtividade e comprova que, pelo segundo ano consecutivo, o Poder Judiciário brasileiro julgou mais ações do que recebeu. Os dados são referentes ao ano base 2025 e indicam ainda outros fatores, como bom aproveitamento do orçamento, equidade de gênero e raça, além da atual composição do sistema de justiça.
6: Cabe à Justiça Estadual julgar a ação penal sobre furto de bilhete premiado retirado do cofre de casa lotérica.
5: Essa definição é do STJ. Fátima Uchoa.
9: Segundo investigação, após imprimir uma aposta da Mega Sena com defeito, a funcionária de uma lotérica a refez e a entregou ao cliente. Ela guardou a aposta defeituosa no cofre do estabelecimento, mas depois a retirou. No dia seguinte, foi à lotérica com um companheiro para pedir demissão, afirmando que ele era um dos ganhadores do prêmio principal. Após analisar filmagens, o Ministério Público ofereceu denúncia por furto qualificado. A defesa alegou competência da Justiça Federal, porque o bilhete geraria direito perante a Caixa Econômica Empresa Pública Federal, mas o ministro do STJ, Ribeiro Dantas, manteve a ação penal na Justiça Estadual, considerando que a vítima do crime foi a lotérica, que detinha o bilhete e precisou pagar o valor da aposta não estornada. E o fato de a Caixa pagar o prêmio seria apenas consequência do furto já consumado.
6: TST amplia ações de inclusão e combate à discriminação contra pessoas LGBTQIAPN+.
5: Iniciativas buscam reduzir desigualdades e garantir direitos no ambiente de trabalho. Marla Lacerda.
0: Entre as ações, o TST criou um grupo de trabalho voltado à promoção dos direitos das pessoas LGBTQIAPN+, e implementou a reserva de vagas em contratos terceirizados para pessoas trans e travestis em situação de vulnerabilidade social. Além de promover campanhas institucionais de conscientização e visibilidade, o tribunal também tem assegurado direitos em decisões judiciais da corte, como o uso do nome social por pessoas transgênero, a reparação de danos em casos de discriminação no trabalho e a garantia de benefícios trabalhistas a casais homoafetivos.
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6: A você, uma boa noite.
5: E até amanhã.
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11: Eu sou Paula Gropa.
12: E eu sou Humberto Pinheiro.
11: E estes são os destaques de hoje do Jornal do Senado, que começa agora.
12: Plenário pode votar nesta terça-feira a aposentadoria de agentes de saúde.
11: Porte de arma para vítimas de violência está na pauta das comissões nesta semana.
12: Avança a proposta que libera 13 bilhões para desenrola adimplentes, fiéis empreendedor e produtores rurais.
11: Boa noite.
12: Boa noite.
11: Avançou no Congresso o projeto que destina mais de 13 bilhões de reais aos programas Desenrola Adimplentes e Fies Empreendedor.
12: Após impasse sobre a origem dos recursos, deputados e senadores também aprovaram a destinação de verbas para apoiar produtores de cana-de-açúcar do Nordeste. Repórter Douglas Castilho.
13: O projeto foi aprovado pela Comissão Mista de Orçamento. O principal impasse durante a discussão da proposta se deu porque 270 milhões de reais do montante do crédito aberto serão retirados de um fundo destinado ao Minha Casa Minha Vida. Mas ao apresentar seu relatório, o senador Carlos Fávaro, do PSD de Mato Grosso, explicou que os recentes aumentos orçamentários no programa habitacional, num total de 3 bilhões de reais, não permitirão que haja prejuízos ao setor.
14: Não há nenhuma precarização do programa tão relevante para o nosso país, dito por conta do aumento expressivo de recursos alocados para o programa, e todo ele em execução com toda a demanda necessária garantida em orçamento.
13: A maior parte dos recursos, porém, será remanejada de um superávit do Fundo Nacional de Desenvolvimento Científico e Tecnológico, hoje o maior instrumento público de fomento à inovação e pesquisa no Brasil. Como a verba é originária de acúmulo financeiro já ocorrido, também não haverá cancelamento de nenhuma ação governamental ativa. O texto agora precisa ser votado em sessão conjunta do Congresso Nacional.
11: O senador Chico Rodrigues, do PSB de Roraima, destacou a aprovação do projeto que atualiza as regras da regularização fundiária urbana.
12: Autor da proposta, o parlamentar afirmou que a medida vai agilizar a titulação de imóveis, ampliar a segurança jurídica para famílias que vivem em áreas ainda não regularizadas e facilitar o acesso ao crédito e a investimentos em infraestrutura, especialmente em Roraima.
15: Esse projeto, ele é certeiro. Ele procura exatamente fazer com que essas pessoas que vivem, que ocupam esse espaço, na maioria das vezes informal, possam definitivamente terem o seu título, que vai ser a sua carta de alforria.
11: Já o senador Eduardo Girão, do Novo do Ceará, cobrou mais transparência do Ministério da Saúde na compra de insulinas e de dispositivos usados por pacientes com diabetes. Segundo o parlamentar, reportagens e apontamentos de órgãos de controle indicam falhas em equipamentos de aplicação e levantam dúvidas sobre as licitações, o que, na avaliação dele, pode comprometer o tratamento de pacientes atendidos pelo SUS.
12: Girão defendeu a divulgação dos contratos, dos estudos técnicos e das medidas adotadas para corrigir os problemas. Ele também criticou o veto ao projeto, que reconhece o diabetes tipo 1 como deficiência para fins legais e afirmou que a decisão deve ser analisada pelo Congresso Nacional. Segundo o senador, o atendimento às pessoas com diabetes exige planejamento, transparência na gestão dos recursos públicos e garantia de tratamento seguro e contínuo.
16: Se um dispositivo médico apresenta falhas, o impacto é imediato. Significa interrupção do tratamento, insegurança para o paciente, o aumento do risco de complicações, sem falar no estresse de toda a família que sofre, que adoece junto.
11: E a Comissão de Assuntos Sociais discutiu a prevenção da cegueira evitável no Brasil.
12: Segundo um estudo da Agência Internacional para a Prevenção da Cegueira, mais de 28 milhões de brasileiros sofrerão perda de visão até 2030. Repórter César Mendes.
17: Autor do pedido do debate, médico oftalmologista, o senador doutor Irã, do Progressistas de Roraima, afirmou que é fundamental a oferta de consultas oftalmológicas nas unidades básicas de saúde, as UBSs.
18: A gente precisa colocar a oftalmologia no núcleo de saúde da família. Eu não vejo razão para a oftalmologia estar na média alta complexidade quando a gente precisa dar acesso às pessoas nos rincões desse país, onde às vezes a gente não tem um hospital, mas a gente tem uma UBS.
17: Camila Carlone, do Ministério da Saúde, defendeu políticas voltadas para a infância e a importância da detecção precoce de problemas oculares em recém-nascidos. Mauro Goldbaum, do Conselho Brasileiro de Oftalmologia, pediu urgência no enfrentamento de doenças como a catarata e o glaucoma. E Vitor Pavarino, da Organização Pan-Americana da Saúde, alertou sobre o alto custo econômico da cegueira no mundo e apontou desigualdades no acesso aos cuidados oculares.
19: A OMS ela estima que 2 em cada 3 pessoas em países de baixa renda precisam de óculos, mas não têm acesso a esses óculos. E globalmente, 1 de cada 2 pessoas que precisa de cirurgia de catarata não tem acesso a esse procedimento.
17: O líder indígena Ewesh Yawalapiti Waurá, da terra indígena do Xingu, falou das dificuldades enfrentadas em aldeias situadas em áreas remotas do país e da importância de políticas públicas permanentes voltadas para essa população.
11: A última semana de trabalho no Congresso, antes do recesso parlamentar, terá pauta movimentada no Senado.
12: A Comissão de Segurança Pública analisa o porte temporário de arma para mulheres com medida protetiva. Também estão na pauta o aumento da pena para o estelionato amoroso e a estabilidade provisória para agentes em trabalho intermitente. As informações com Márcio Maturana.
20: Na terça-feira, a Comissão de Segurança Pública analisa em votação final, antes de o texto seguir para a Câmara dos Deputados, um projeto que autoriza porte de arma temporário para mulheres sob medida protetiva de urgência. Na quarta-feira, o uso de recursos do Fundo Eleitoral para combate a calamidades está na pauta da Comissão de Direitos Humanos. É uma sugestão legislativa apresentada por um cidadão no portal E-Cidadania que pode virar projeto de lei. Ainda na quarta, em votação final, a Comissão de Assuntos Sociais pode votar estabilidade provisória para gestantes em trabalho intermitente, temporário ou por prazo determinado. O senador Paulo Paim, do PT do Rio Grande do Sul, já foi relator substituto desse projeto.
21: De fato, o trabalho intermitente é um problemão. Eu conheço muitos colegas trabalhadores que dependem do trabalho intermitente. Ele ganha por hora trabalhada e, consequentemente, ele é chamado quanto o empregador precisa dele. E alguém vai me garantir que ele está pagando fundo de garantia, né? Que está pagando todos os direitos? Claro que não.
20: Outro projeto que pode ser votado pela Comissão de Direitos Humanos na quarta-feira aumenta a pena para crime de estelionato amoroso. É quando alguém usa um relacionamento para aplicar golpes emocionais, enganando, manipulando e causando prejuízos financeiros.
11: E a proposta de emenda à Constituição, que cria regras de aposentadoria diferenciada para agentes comunitários de saúde e agentes de combate às endemias, é o principal destaque da pauta do plenário desta terça-feira. A proposta permite limite a aposentadoria aos 57 anos para mulheres e aos 60 anos para homens, desde que comprovados 25 anos de contribuição e de exercício na atividade. O texto também prevê a regularização do vínculo funcional dos profissionais, regras de transição, assistência financeira da União e estende os mesmos benefícios a agentes indígenas de saúde e agentes de saneamento.
12: Se a proposta for aprovada em primeiro turno, ainda terá que passar por novas sessões de discussão e por uma votação em segundo turno. Também estão na pauta a reforma do processo administrativo tributário, o incentivo à produção nacional de fertilizantes e a limitação da retenção de recursos dos fundos de participação de estados e municípios para pagamento de dívidas previdenciárias.
11: A Rádio Agência, serviço da Rádio Senado, que distribui conteúdo gratuito para emissoras de todo o país, ultrapassou a marca de 5 mil rádios parceiras.
12: A rede chegou a 5.011 emissoras, com média de 25 novas adesões por mês. A maioria está fora dos grandes grupos de comunicação e inclui rádios comunitárias, públicas e educativas. As parcerias estão presentes em 1.737 municípios, nos 26 estados e no Distrito Federal. Para Fernanda Nardelli, coordenadora de distribuição da Rádio Agência, o resultado reforça a democratização do acesso à informação.
1: O rádio continua sendo um veículo de comunicação confiável que consegue chegar em lugares que nenhum outro veículo consegue. E a gente vê isso com os nossos resultados.
11: As emissoras interessadas em se tornar parceiras da Rádio Agência Senado precisam fazer apenas o seu cadastro, disponível na internet no endereço senado.leg.br/radioagência.
12: Com edição de Paulo Groba e trabalhos técnicos de João Lira, o Jornal do Senado fica por aqui. Acompanhe agora as notícias da Câmara dos Deputados. Boa noite.
11: Boa noite e até amanhã.
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22: Avança na Câmara a criação de programa que leva eletricidade às escolas.
23: Parlamentares estudam utilização de bens confiscados em garimpo ilegal.
22: Projeto proíbe a divulgação de dados de servidoras com medida protetiva.
23: Boa noite. Para manter a proteção a vítimas de violência doméstica, um projeto determina que alguns dados de servidoras públicas nessa condição estejam fora da internet. O repórter Luiz Cláudio Canuto mostra os detalhes da proposta que já passou por algumas comissões da Câmara.
24: A Comissão de Administração e Serviço Público da Câmara dos Deputados aprovou projeto que proíbe a divulgação na internet de dados profissionais de servidoras públicas que estejam sob medida protetiva da Lei Maria da Penha, principalmente o salário e o local de trabalho. A proteção também valeria para pessoas diretamente ligadas à vítima, como pais, filhos e aquelas que formam novos relacionamentos com ela. Pelo texto, o juiz pode determinar a retirada das informações dos portais de transparência ou das páginas de órgãos públicos em até 24 horas. No caso de não cumprimento da decisão, sem justificativa, deve ser instaurado processo administrativo disciplinar para apurar a responsabilidade. O projeto acrescenta um artigo à Lei Maria da Penha, de 2006, e muda a Lei de Acesso à Informação, de 2011. Foi aprovada uma nova versão do texto, feita pelo deputado delegado Antônio Furtado, do União do Rio de Janeiro, relator da proposta na Comissão de Direitos de Defesa da Mulher. A relatora na Comissão de Administração, deputada Samia Bonfim, do PSOL de São Paulo, reconhece a importância dos mecanismos de transparência que permitem ao cidadão saber o salário e benefícios dos servidores.
25: Mas no caso específico das mulheres vítimas de violência, acaba sendo uma exposição e um novo risco para ela, porque há diversas formas de violência, inclusive a violência patrimonial. E a partir dali também dá para se identificar quais são as suas condições de vida, onde ela mora, onde ela tem a vida social dela, porque existem muitos dados para além dos dados de salário, né? Dizem respeito à alocação, ao órgão em que ela está. Então a proposta ela é muito clara. vedar qualquer tipo de informação em se tratando de mulheres que têm medida protetiva e que, portanto, estão expostas, né, estão vulneráveis numa condição de risco.
24: Em seu parecer, Sâmia Bonfim previu que o sigilo dure enquanto persistir a situação de ameaça, com revisão a cada 5 anos. As informações que não forem sigilosas poderão ser acessadas por meio de certidão, extrato ou cópia, com a ocultação das partes em sigilo. O projeto do deputado Pedro Lucas Fernandes, do União do Maranhão, ainda vai ser analisado pela Comissão de Constituição e Justiça e não precisa passar pelo plenário. Para virar lei, precisa ser aprovado na Câmara e no Senado. Da Rádio Câmara de Brasília, Luiz Cláudio Canuto.
0: Direitos Humanos.
3: Rubens Ottoni, do PT de Goiás, defende a aprovação de projeto que obriga aeroportos a oferecer salas multissensoriais e de acomodação. Relator da medida, ele assinala que a ideia é acolher passageiros neurodivergentes em momentos de crise ou desconforto.
23: Rubens Ottoni destaca que a proposta também prevê capacitação periódica para equipes de atendimento e de segurança. O parlamentar acrescenta que a matéria determina que novos contratos de concessão aeroportuária incluam essa exigência.
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0: Justiça.
3: Proposta sugere o aproveitamento de equipamentos confiscados em operações contra o garimpo ilegal. A repórter Maria Neves tem os detalhes.
7: A Comissão de Minas e Energia da Câmara dos Deputados aprovou o projeto que proíbe a destruição imediata de bens de alto valor apreendidos em garimpo ilegal, como aeronaves, embarcações e tratores. Pela proposta, esses equipamentos deverão ser aproveitados pelo poder público sempre que possível. Autor do projeto, o deputado defensor Estélio Denner, de Roraima, defende não ser razoável a simples destruição de equipamentos que podem custar milhões de reais, como é o caso de aeronaves. Ele argumenta que há situações em que esse maquinário poderia atender aos interesses do próprio Estado.
8: Por exemplo, um maquinário de uma draga que pode servir muito bem outras regiões que precisam, por exemplo, de balsas. Vou dar um exemplo específico aqui no estado de Roraima. Nós temos aqui no estado de Roraima ainda vários e vários rios que nós usamos balsas para a gente poder trafegar nas nossas rodovias, tanto federal como estadual ou municipal. Nós temos que ter balsas. Essas balsas poderiam ser reutilizadas para essa finalidade de a gente ajudar as pessoas a se locomover dentro do estado. Então, tudo isso passa por esse projeto.
7: Dentre os destinos que podem ter os equipamentos apreendidos em garimpo ilegal, o projeto prevê, por exemplo, o leilão público, com a destinação dos recursos para fundos de fiscalização ambiental e recuperação de áreas degradadas. Outra aplicação possível prevista na proposta é a incorporação ao patrimônio público. O texto determina ainda a doação para instituições de ensino técnico ou superior. A destruição somente seria permitida em caso de risco iminente à segurança dos agentes públicos ou da população, ou se um laudo técnico comprovar que a remoção do bem é inviável ou gera risco ambiental grave. O projeto que proíbe a destruição imediata de equipamentos apreendidos em garimpos ilegais ainda será analisado pelas comissões de Meio Ambiente e de Constituição e Justiça. Da Rádio Câmara de Brasília, Maria Neves.
0: Agricultura.
23: Tramita na casa projeto de Maurício do Vôlei, do PL de Minas Gerais, que cria o Programa Nacional de Simplificação do Licenciamento Ambiental Rural de Pequeno Porte. Segundo o deputado, a medida reduz a burocracia para atividades de baixo impacto ambiental.
4: Nas palavras de Maurício do Vôlei, a proposta cria um rito simplificado para a concessão de licenças e prioriza a tramitação dos pedidos. Ele considera que o projeto gera mais eficiência e segurança jurídica ao produtor, sem reduzir as exigências de proteção ao meio ambiente.
5: Economia.
23: O projeto regulamenta a relação entre plataformas de comércio eletrônico e vendedores parceiros. De autoria de Paulinho da Força, do Solidariedade de São Paulo, a matéria estabelece regras de transparência, restringe alterações unilaterais de contratos e cria mecanismos para coibir práticas consideradas abusivas.
4: O texto prevê aviso prévio de 90 dias para mudanças que aumentem custos aos vendedores e proíbe condutas como a imposição de serviços. Paulinho da Força afirma que a medida protege pequenos empreendedores, fortalece a concorrência e reduz abusos no mercado digital.
5: Relações Exteriores.
23: Comissão aprova projeto que cria o Plano Nacional de Segurança de Fronteiras. A repórter Silvia Munhato explica os pontos da proposta.
9: A Comissão de Relações Exteriores e de Defesa Nacional da Câmara aprovou o projeto que institui o Plano Nacional de Segurança de Fronteiras. O projeto aprovado destina 30% dos recursos do Fundo Nacional de Segurança Pública para financiar o fortalecimento da fiscalização e o combate a crimes como narcotráfico e contrabando na faixa de fronteira brasileira. O relator, deputado José Rocha, do União da Bahia, modificou a proposta inicial para incluir o Ministério da Agricultura e Pecuária nos órgãos de gestão do plano.
10: Principalmente dos produtos fitossanitários que entram clandestinamente pelas fronteiras, a exemplo não só dos insumos, como também de soja contrabandeada por essas fronteiras.
9: A proposta estabelece a atuação integrada entre órgãos federais, estaduais e municipais e, para viabilizar essa coordenação, serão criados gabinetes de gestão integrada de fronteira e um centro de operações conjuntas, sediado no Ministério da Defesa. O deputado Arlindo Quinalha, do PT de São Paulo, foi contrário ao texto, afirmando que a ação nas fronteiras faz parte de várias normas infralegais que precisam ser flexíveis.
13: Tem tido iniciativas cuidando do tema. Pode não ser completo, evidentemente, mas cabe ao Executivo essas iniciativas.
9: A proposta que cria o Plano Nacional de Segurança de Fronteiras ainda será analisada pelas comissões de Finanças e Tributação e de Constituição e Justiça. Da Rádio Câmara de Brasília, Silvia Munhato.
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5: Transportes.
4: Tramita na Câmara projeto de Caroline de Tone, do PL de Santa Catarina, que proíbe o uso de drones, satélites e sistemas de inteligência artificial para a aplicação de multas de trânsito. A deputada explica que a proposta mantém o uso de equipamentos de fiscalização já previstos na legislação.
23: Caroline de Tone sustenta que o projeto garante mais segurança jurídica e previsibilidade na fiscalização de trânsito. Ela avalia ainda que a medida também protege os motoristas de formas de monitoramento que possam comprometer a privacidade e gerar abusos.
4: Paulo Guedes, do PT de Minas Gerais, requer a realização de audiência para discutir a regulamentação dos táxis intermunicipais e do transporte alternativo. Ele afirma que o debate também deve abordar os critérios adotados para a aplicação de multas e apreensão de veículos.
23: Segundo Paulo Guedes, a audiência deve reunir órgãos públicos, representantes da categoria e especialistas para discutir alternativas que conciliem a fiscalização, a segurança dos passageiros, o direito ao trabalho dos profissionais e a melhoria da mobilidade entre os municípios.
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1: Comissões.
12: Deputados analisam regras para suporte de bicicletas em ônibus urbanos. O repórter José Carlos Oliveira nos conta quais são.
15: As Comissões de Viação e Transporte e de Desenvolvimento Urbano da Câmara dos Deputados aprovaram regras para suporte de bicicletas em ônibus e micro-ônibus do transporte coletivo urbano. A intenção é facilitar a mobilidade nas cidades, incentivando o uso das bicicletas no deslocamento diário, como afirma o deputado Diego Andrade, do PSD de Minas Gerais, um dos relatores do texto.
16: Nós temos muitos ciclistas no Brasil e a gente tem que estar estimulando, né, mais ciclovias e essa integração com o transporte público. Por exemplo, a gente sabe que nem todo o transporte público leva a pessoa à porta da casa dela, né? Então ela pode se deslocar de bicicleta e aí ter o suporte para colocar a bicicleta e se deslocar.
15: A proposta original do deputado Juninho do Pneu, do Rio de Janeiro, previa obrigatoriedade na instalação dos suportes de bicicleta nos ônibus. Já Diego Andrade preferiu adotar um modelo que permite a implementação da medida de acordo com a realidade de cada município. O relator também quer que a regulamentação conte com o apoio técnico do CONTRAN, Conselho Nacional de Trânsito.
16: A gente passa para o poder público municipal estar regulamentando essa questão, né? De acordo com quais as linhas que têm a viabilidade, os veículos que têm a viabilidade e ao CONTRAN para poder definir como que isso será feito, né? Observando aí as normas de segurança, é claro, mas valorizando o ciclista e integrando aí os modais de transporte.
15: De acordo com o texto, as prefeituras terão autonomia para definir os trajetos de transporte público integrado e o percentual da frota de ônibus e micro-ônibus que terão suportes para bicicletas. Se também for aprovado na Comissão de Constituição e Justiça, o projeto de lei poderá ser enviado diretamente para análise do Senado, sem necessidade de votação no plenário da Câmara. Da Rádio Câmara de Brasília, José Carlos Oliveira.
1: Educação.
23: Política pública para garantir energia elétrica de qualidade nas escolas, principalmente as localizadas em áreas remotas.
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6: Olá, você, boa noite. Estamos iniciando mais um Love Time nesta noite aí de segunda-feira, hoje dia 13, né? 13 de julho de 2026. Boa noite para você. Vou ficar junto com você até meia-noite nesse clima legal, apaixonado desta segunda-feira, né? Uma segunda-feira fria, mas enquanto o frio tá batendo lá fora, nós vamos falar de amor, de sentimento. Quero levar para você hoje aquelas canções românticas, aquelas canções que realmente vão fazer você voltar no tempo, recordar aqueles momentos que você viveu, fazer você realmente voltar e dizer, pá, essa música eu curti, foi a música da minha infância. Enfim, de uma maneira especial hoje, eu quero falar com você através das canções, tá bom? Vou deixar liberado aí o WhatsApp da rádio para você participar, é o 54 999 270 979, tá bom? 979 é o prefixo da rádio, você sabe. Coloca antes 999 39 e 270. Muito fácil aí pra você mandar o teu recadinho, tá bom? Uma boa noite, eu sou Cid Silveira e vou ficar com você. Tenho poesias, eu tenho declarações de amor, eu quero falar hoje sobre temas também, enfim, temos a história da minha vida, e assim nós seguiremos juntos até a meia-noite, eu e você nesse clima legal, apaixonado desta segunda-feira. E para começarmos a nossa seleção de hoje, vamos começar bem, hein? Nesse clima, olha, hoje fiz uma seleção de músicas bem apaixonadas para você. Air Supply.

Boa noite para você, música linda aqui na programação 97.9. Boa noite para você que tá aí, né? Participando, curtindo esta noite fria aí. A previsão diz que é só até amanhã, né? Amanhã mais frio, né? Mas a partir de quarta-feira já começa aí um clima mais agradável. Diz que vem chuva, mas a chuva sem o frio fica até gostoso, né? A Marli, oi Marli, um beijo para você. Cid, boa noite. Obrigado aí pela sintonia. Quem também está comigo aqui, boa noite, Cid. Eu quero mandar uma música para o meu marido. Eu quero a música do Zezé de Camargo e Luciano, para o Cláudio Antônio da Rosa, dizer a ele que eu a amo muito. A sua esposa, a Eleni, diz ela. Cid, diga a ele que ele é a paixão da minha vida. Eita, homem apaixonado, hein? O que tu fez, rapaz? O que tu fez para Eleni estar assim por ti, hein? Um abraço. Que bom, que Deus abençoe vocês. Boa noite, Cid. Eu quero uma música aí bem legal pra mim aí, que tá ligada com a gente. É lá da cidade de São Francisco de Paula. Um abraço, meu amigo aí de São Francisco de Paula. Só que não colocou o nome dele aqui, né? Não colocou o nome. Final do telefone 0595. Também a Marlisa. Marlisa? Que legal. Marlisa, primeira vez que eu vi. Eu vi Marli, Marlise, mas agora como Marlisa não tinha visto ainda. A Marlisa diz ela, Cid, as músicas hoje começaram bem. Ó, oh, tá apaixonado. Tá bom. Claro que a gente fica com apaixonado, imagina. Eu estava um final de semana longe de vocês, né? Um final de semana longe. Eu estou hoje aí com muitas saudades, né? Muita vontade. Daqui a pouquinho vem um poema bem apaixonado, bem romântico aí, tá bom? Quem também está comigo aqui é a Ana Colori. Oi, Ana, um abraço para você. Ela tá mandando música aí para toda a galera que está ligada aqui na Verdes Campos. A Ana Soares também da Várzea Grande, para ela, para o seu neto, né, que está ligado com a gente. Um abraço para vocês aí. Obrigado pela sintonia. A Janete de Palmares do Sul. Oi, Janete, um beijo para você. Aí de Palmares do Sul, tá ligada com a gente. Um beijo, diz ela, Cid. Um abraço para nós aqui em Palmares. Ainda o Rogério também está ligado. E para você que está aí, Luiz Ribeiro também. Oi, Luizão, um abraço. O Pedro aí de Sapiranga, um abraço, Pedrão aí de Sapiranga. Diz ela, Cid, uma música romântica para nós. Tá bom, vem na sequência. A Hélia, diz ela, Cid, eu quero uma poesia. Daqui a pouquinho eu quero uma poesia. A Hélia, ela é da cidade de Itaquara. Um abraço. A Sol também de Itaquara também está ligada com a gente. E para você que está aí, está curtindo a programação, um beijo. Em seguidinho tem uma poesia bem especial para você. Agora tem essa aí do Bruno Marrone, Meu Jeito de Sentir. Enquanto isso, eu vou preparar aqui uma poesia bem especial para você. Afinal, estou com tanta saudade de você.

0: Tá aí o sucesso para você, essa música linda, Kenny Rogers, aqui na programação 97.9. Boa noite para você, tudo de bom. Obrigado aí pela sintonia. Quem gosta muito dessa aí, né? É a Martinha, a Marta aí da cidade de Canela, tá ligada com a gente, a Marta Domingos, adora aí o Kenny Rogers. Um abraço para você. Oi, Celia, aí, ela mandou áudio. Celia, a gente nesse horário, a gente não coloca áudio, né? Porque é pouco tempo de espaço aqui, se a gente colocar áudio, muitas participações, eu não consigo dizer histórias, eu não consigo falar de temas, então a gente pega somente as mensagens escritas, tá bom, Celia? Um beijo para você aí e toda a tua família, que Deus abençoe vocês. Consegue escrever pra gente aí, ficaria muito grato, tá bom? Um beijo aí, obrigado pela sintonia. Quem também tá mandando aí é a Janete. A Janete, boa noite, Cid Silveira, quero oferecer para o João, para a Dudinha, para a Irene de Pinhal e para a vó Celi do Loreci e também para ti e para o Cícero Bala, tá bom? A mãe dele, a Cláudia e também o Jair de Gravataí e ainda a Suzete Velho, todos os radialistas, um abraço. Janete Gomes da Silveira, de Palmar. Ô, Janete, se é Silveira, é gente boa, né? Um beijo pra você, tá, Janete? Pra você e toda essa turma tua maravilhosa. E um beijo, que Deus abençoe vocês aí, tá bom, Janete? Pra você e toda essa tua turma maravilhosa aí, que Deus abençoe. Na sequência, pra você que de repente tá aí, tá junto da pessoa amada, né? Daí, você já fez aquela declaração de amor, não fez ainda? Se você tá junto da tua esposa, se você tá junto do teu esposo, ou não importa se é esposa ou esposo, o importante é que você goste dessa pessoa, faz o seguinte, enquanto eu vou no bloco comercial, de olha, a poesia que vai vir na sequência eu vou oferecer para você. E daí deixa que eu vou deixar o coração falar aqui, né? Eles vão ver o que, que o coração vai dizer aí pro teu amor, esse sentimento tão lindo que você sente.
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5: Boa noite, tudo de bom? 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Oi, Cid, eu, a Eleni, eu queria botar meus... Tá bom, Eleni, tá bom, eu falo com você em seguida, ela está falando aí do Dr. Rafael, tá bom? Eu já falo com você em seguida aí, tá bom, Eleni? Um abraço, eu pensei que era homenagem aí, tá bom? Quem mais aqui? A Grace. Oi, Grace. Cid, eu quero uma poesia bem apaixonada pro meu esposo. Eu disse a ele que era para ele escutar a rádio, que você ia dizer uma poesia que eu mandei para você, tá bom? Tá bom, eu vou fazer o seguinte, eu vou deixar o meu coração falar, né? As poesias aqui geralmente eu improviso.

Aviso tudo, sai na hora. O que ele fala, né, é o que ele está sentindo, tá bom? Então eu vou fazer o seguinte: eu vou me colocar no seu lugar, eu vou fazer de conta que você está aqui na minha frente agora, eu vou olhar nos teus olhos, né, eu vou olhar para você e vou dizer uma poesia, tá bom? Uma poesia que vai especialmente para quem está apaixonado. De repente você está aí, está com essa pessoa do lado, só curte esse momento de amor, só curte esse momento e diga: essa poesia vai especial para você. Hoje eu quero falar de amor com você. Sabe, meu bem, eu não esperava encontrar alguém assim como você para transformar os meus dias em canções de amor. Você chegou sem fazer barulho e, mesmo assim, conquistou aquele espaço tão lindo aqui dentro de mim, no meu coração. Sabe, meu bem, desde o dia em que eu te conheci, os meus pensamentos aprenderam um só caminho: falar teu nome, pensar em você, pensar em nós dois e sonhar ao teu lado. O meu sorriso, que antes era um sorriso meio sem graça, hoje ele tem nome. Ele pensa e chama teu nome. É estranho, eu não sei como explicar, mas quando eu estou perto de você, parece que o mundo se resume em nós dois. Você escreveu uma longa história dentro do meu coração e bate tão forte quando estou longe de você. Quero que saibas que, quando eu olho nos teus olhos, parece que o meu mundo para, parece que realmente o meu mundo está dentro de você, está contido em nós dois. Pensei que talvez no passado eu pudesse ter encontrado alguém. Não, eu estava enganado. O meu grande amor estava vindo e eu encontrei no teu coração. Você despertou em mim uma vontade tão intensa, uma vontade tão imensa de viver novos momentos, de pegar as tuas mãos e sair sonhando como dois adolescentes. Mas quero que saibas, somos sim adolescentes do amor, porque eu quero te amar. Enquanto eu existir, enquanto eu respirar, eu quero estar do teu lado. Quero te amar no ontem, quero te amar no hoje e quero te amar no nosso amanhã, pois prometo sempre estar ao teu lado. Sempre vou te amar.

0: Que linda essa frase. Vira, vida virou e você chegou na minha vida. Eu não me arrependi de amar você. Tá aí pra você. Essas frases lindas de amor são dedicadas especialmente ao teu coração. Nesta segunda-feira, hoje, 13, né? 13 de julho de 2026. Boa noite pra você. Tudo de bom. Muita gente participando aqui, né? A minha amiga... 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Quem mais aqui? A minha amiga Karina diz, ela, Cid, que poesia linda, saiu do fundo do coração. Eu estava aqui com o amor da minha vida e nós nos beijamos loucamente através dessa poesia. Que legal, gente. É isso que tem que ser. Eu acho que você tem, quando você tem uma pessoa do lado, valoriza. Não tenha vergonha de dizer eu te amo. Valoriza o sentimento. Tem tantas pessoas que estão sozinhas por aí procurando alguém. Está tão difícil de encontrar pessoas legais. Está tão difícil de encontrar pessoas que queiram compromissos sérios. É interesse, é jogo de mentiras, já chega na tua vida com interesse de alguma coisa. Eles querem saber o que vão levar, qual é a vantagem que vai levar para ficar contigo. Eu acho que quando você quer algo sério com alguém, você não tem que pensar em nada, levar nada. Pelo contrário, você tem que agregar o que você tem com a pessoa. Não importa se ela não tem nada e você tem tudo, os dois têm. Porque quando vocês ficam juntos, é 50% cada um. Porque é duas mãos, uma mão pegando na outra. Isso aí que é amor, isso que é sentimento. Não adianta você simplesmente chegar na pessoa, ah, o que, que você tem para me oferecer? Eu tenho amor, carinho e atenção. Daí cabe se você quer amor, carinho e atenção, você ter. Porque quando os dois conquistam junto, quando os dois caminham juntos, é muito legal. Adianta você ter carrão, ter dinheiro, ter tudo e você... dormir sozinho, você almoçar sozinho, você de repente sair o final de semana com o carro cheio de dinheiro, com a gasolina, com tudo, com o carrão, e passeando, escutando música sozinho, isso adianta? Sei lá, eu acho que quando você tem alguém do teu lado que te valoriza, que te dá atenção, que é teu parceiro, que é teu companheiro, isso aí realmente é muito bom.
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0: Boa noite para você, tudo de bom. 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Medic Dental, e a minha amiga Eleni tá pedindo para ir lá. Tá bom, Eleni, vai ali que você vai ver, tu vai ter um sorriso maravilhoso. Depois você vai chegar aqui na rádio dizendo, olha aí, ó, o que fizeram comigo, tá bom? Um abraço, Eleni, tudo de bom, obrigado pela sintonia para você. E aí pro teu esposo aí, que você ama tanto, tá bom? Quem mais? 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E sequência aí de fundir aí no Bela Gramado, onde tem o melhor fundir para você. Atendendo a galera aí que tá ligando, o Joecir, dizer, Cid, que palavras bonitas as tuas aí em relação as pessoas que não querem um nada, só tem interesse. A Mariana também diz, ela, Cid, você falou a verdade em poucas palavras. O pessoal comenta aí, né, em relação, mas é verdade, gente. Eu acho que eu digo aqui o que meu coração sente, né? E nos dias de hoje tem tanta gente, né, tanta gente procurando alguém legal para ter um relacionamento, para ter algo sério. Porque tem muitos casais separados. A internet separou demais. A internet entrou e separou muitos casais. A internet está, infelizmente, está matando o relacionamento. Porque muitos casais ficam, às vezes, você sai na rua e você vê, vai na rua coberta, aqui no centro de Gramado, tu vê, casalzinho bonito na mesa, todo estiloso, tudo lá, cada um no telefone, com aquele sorriso por telefone e simplesmente sem um olhar na cara do outro. Do que adianta isso? Daí vão para casa de noite, fazem amor, e já vamos pro telefone de novo. Não, eu acho que o amor é diferente, o sentimento é diferente. Ou eu estou numa época errada, né? Porque eu acho que o sentimento tem que ser valorizado, tem que ser romântico entre os dois. Tu pegar na mão da pessoa, tu sair. Família é a base de tudo. Não troca a tua família por uma tela de telefone, pela internet. De repente você está recebendo um coraçãozinho de uma pessoa que tu nunca viu na vida. Essa pessoa nunca vai te ver. A internet, as pessoas nunca vão colocar aquela foto que tu acorda de manhã. Eles nunca vão colocar isso. Por quê? Porque querem te iludir. Então não caia nessa. Valorize quem está do teu lado. Não troque a tua esposa, nem aquela pessoa simplesmente que você gosta ou que gosta de você, por um like ou por uma curtida de uma internet. Internet é bom para tu ir lá olhar os vídeos. Às vezes tu gosta de alguma coisa, tudo bem. Mas agora trocar a pessoa que tu tem por quem tu não conhece, essa pessoa que está do teu lado, viveu, que você conhece no dia a dia, por alguém, por um corpo, que de repente bota foto e bota agora aí, né, com esses incrementos que tem aí, fica um corpo lindo, tu vai conhecer a pessoa, não tem nada a ver. Então, valorize quem está do teu lado, porque depois que você perde, daí já foi. Depois eu acho que é o seguinte, ó, depois que você chegou num relacionamento e você disse assim, acabou, fala assim uma vez só. Eu comigo é assim. Eu acho que quando tu acaba um relacionamento, tu fala uma vez só. Acabou? Não tem por que você voltar, né? Eu acho que cuide para não dizer eu não quero mais. Antes, se tiver que pedir perdão, peça perdão. Se tiver que pedir desculpa, eu errei. Não tenha vergonha. Mas não perca simplesmente quem está do teu lado por causa, de repente, de ciúmes ou por causa assim.

0: Aí o sucesso do Daniel, essa música, quem pediu foi a Valdirene. Oi, Valdirene, um beijo pra você de Gravataí, Rio Grande do Sul. Diz ela, Cid, esta música tem tudo a ver com a minha vida, pois o meu ex-marido simplesmente me deixou faz um tempo. Saí, eu pedi pra ele não ir embora, ele foi e depois se arrependeu, quis voltar, mas aí já tinha outro no seu lugar. Ou seja, eu não substituí, eu apenas encontrei um amigo especial, que hoje realmente é o meu grande amor. Que tal, hein? Bonito, querida. Um beijo pra você. Às vezes é assim, né? A vida da gente às vezes é assim. Às vezes você não entende o porquê que Deus... Eu confio muito em Deus, né? Eu tenho muita fé em Deus. Às vezes você não entende por que Deus tira aquela pessoa que você imaginava. Não, essa pessoa não pode sair da minha vida. Essa pessoa realmente é tudo que eu tenho, é tudo que eu quero. É a paixão da minha vida. E de repente Deus tira ela da tua vida. Porque Deus sabe que ali na frente Ele vai colocar uma pessoa melhor na tua vida. Então se de repente isso aconteceu com você, se de repente alguém tirou alguém da tua vida, alguém que você gostava muito, alguém que de repente você imaginava, essa é a pessoa que eu quero. Mas não é a pessoa que Deus escolheu para você. E você só vai ficar feliz, contente, vibrante, quando é a pessoa escolhida por Deus. Às vezes você não entende as vontades de Deus, mas Ele entende as tuas vontades. E sabe qual é a melhor pessoa, a pessoa que vai te fazer feliz. Porque o amor, a felicidade, é quando você se sente pleno, quando você se sente feliz, tranquilo. Não adianta você ter uma pessoa que você tem que fazer o mundo dela. Você tem que fazer o mundo dos dois. Os dois têm que estar felizes. Os dois têm que pegar um na mão do outro e sair passeando com vontade, com amor, simplesmente transbordando alegria entre os dois. Não um só sorri e o outro não. Quando os dois sorriem juntos, é um sorriso pleno, é um sorriso perfeito. Na sequência, vamos aí ao quadro A História da Minha Vida. Essa história de hoje já aconteceu com muitos amigos aí, né? É um amigo que mandou essa história. Ele é da cidade de Parobé. Parobé aqui no Vale Poranhana, né? E o pior é que a pessoa é aqui de Gramado, né? Será que a gente não conhece essa pessoa aí? Se eu conhecer, eu vou, né, tentar achar ela para você, tá bom? Em seguida tem aí o quadro A História da Minha Vida. Será que essa história não é com você, hein? Principalmente você que é de Gramado, ó. De repente você, né? Bom, em seguida eu falo.
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0: 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Eu sou Cid Silveira e vou até a meia-noite levando para você sentimentos, canções, músicas, fazendo você voltar no tempo, fazendo você pensar no amor, né? Porque o nosso lema aqui é sentimento, é coração, é fazer você voltar no tempo, de repente voltar com aquelas canções que você curtia quando não tinha esse cabelinho branco, né? E muito mais, né? Porque o tempo passa tão rápido. Você percebeu que a noite de hoje jamais vai voltar, tanto na minha vida como na sua? Jamais nós vamos ter uma noite de segunda-feira do dia 13 de julho de 2026. Nunca mais. Então aproveita, viva intensamente. Se você não vê mais essa noite, amanhã uma outra e que jamais vai voltar na tua vida, por que que você não está aproveitando a vida? Por que que você está adiando o que pode fazer? Por que que você está esperando o amanhã como se você tivesse certeza que você vai chegar no amanhã? Você tem 99% de certeza, mas 1% não tem. Então aproveite os teus momentos, aproveite a tua vida. Não fique esperando de repente algo que não ficou de vir. Vamos agora ao quadro A História da Minha Vida. Hoje estou empolgado, né? Estou empolgado hoje, afinal, passei um final de semana longe de você, morrendo de saudades aí, né? Vamos agora ao quadro A História da Minha Vida. Gente, essa história desse rapaz, isso acontece muito. E as pessoas, nós criamos esse quadro para que as pessoas pudessem expressar os seus sentimentos, as suas histórias. Então, as histórias que chegam aqui, eu falo ela, independente da história. Eu vou falar. Né? E vou dar meu pitaco também. Às vezes eu fico bravo, às vezes, né, eu me coloco geralmente no, como se eu fosse a pessoa, né? Mas é aquela história, cada um vive o seu momento na história. Nós aqui vivemos a história real. Cada um aí do outro lado vive a história sentimental. É diferente, a realidade, o sentimento é diferente. Mas nós vamos agora aí passar a história desse amigo. Ele mandou pra gente, ele diz que chama-se Roberto. Não sei se é Roberto ou não. Né? Ele mandou pelo WhatsApp aqui da rádio. Eu tenho o telefone dele, mas não tenho nem a foto dele aqui para ver, né? Se pelo menos conhecia, não tenho, né? Então, um abraço. Ele diz que é o Roberto da cidade de Parobé. E ele está, né? Está muito angustiado, com uma ansiedade intensa, imensa. Esse problema de ansiedade aí realmente dá problema. E ele mandou a cartinha para mim, ou seja, a cartinha, né? Ele mandou a mensagem dele, que é a extensa mensagem dele aqui. Nós vamos tentar abreviar um pouco a história dele, porque ele conta os detalhes, né? Os detalhes dos detalhes. Mas esses detalhes eu não vou falar para você, tá bom? Mas eu vou mais ou menos passar a história para que você possa entender e realmente, né, saber o que aconteceu com o dito Roberto, é da cidade de Parobé. Olá, Cid, boa noite. Eu moro em Parobé, me chamo Roberto. Escuto você todas as noites. Cid, eu descobri há pouco que essa rádio é aí na cidade de Gramado. Mandei a minha história para talvez encontrar a pessoa que eu me apaixonei pela primeira vez. Cid, eu tenho 28 anos. Eu vivo com a minha família não é daqui, era do interior. Fazem 15 anos que nós viemos aqui para esta região. Eu trabalho aqui na cidade de Parobé, tenho a minha empresa. Eu vivo bem, eu vivo legal. Nos finais de semana, Cid, eu gosto de sair para dançar, curtir a vida. Eu tive um outro relacionamento, o qual durou 3 anos, mas não foi legal. Ela era uma pessoa muito ciumenta, muito possessiva, e a gente acabou terminando. Hoje somos amigos. E eu segui a minha vida. Segui nas festas, nos bailes, com os meus amigos, saio. E há cerca de 2 meses atrás, Cid, eu fui numa festa aqui na cidade de Parobé, em um baile, em um sábado à noite. Chegando lá, eu encontrei uns amigos, começamos a tomar umas cervejas e ali a festa começou a rolar. De repente, eu olho para o lado e percebo alguém especial. Cid, foi amor à primeira vista. Eu me encantei nos olhos daquela mulher. Ela me olhou também, percebeu e deu um sorriso. Na hora eu fiquei todo arrepiado. Eu nunca tinha sentido nada igual por nenhuma pessoa. Eu falei para um amigo meu que estava do lado. Eu disse, cara, eu me apaixonei agora. Ele virou a rir, dizendo, então vai em frente. Eu busquei uma cerveja. Ela estava com mais 2 amigas. Aí da cidade de Gramado. E começamos, juntamos as 2 mesas e ficamos ali, tomando cerveja. De repente fomos dançar. Cid, ela era perfeita. Sabe aquele rosto lindo, parece desenhado? Um perfume maravilhoso, um cheiro gostoso. Foi muito bom. A gente começou a conversar. A gente começou a se conhecer melhor. De repente veio o primeiro beijo. Foi maravilhoso. Foi como se eu tivesse beijado algo diferente, que eu nunca tinha feito. Passamos a noite, ficou legal. No final da noite, tinha mais outras festas para nós sairmos. Daí esses meus amigos e também as amigas dela foram para essa outra festa e nós saímos dar um rolê. Foi maravilhoso, Cid. Foi algo espetacular. Eu nunca me senti tão bem com uma pessoa como eu me senti com ela. Foi um amor muito gostoso, foi espetacular, foi algo sensacional. Depois voltamos para a festa onde estavam os nossos amigos. E ela me dizendo que trabalhava aí em Gramado, que ela morava em Gramado, que ela mora em Gramado e que trabalhava no comércio aí. Mas eu não peguei telefone, não peguei nada. Eu disse, perguntei a ela quando nós íamos se ver. Ela disse, ela não, semana que vem eu estou aqui de novo, fica tranquilo. E eu estava tão empolgado que eu não perguntei nada mais. Apenas curtimos a noite, foi maravilhoso. Ela me disse que era solteira, que não tinha ninguém, que tinha separado há pouco tempo e que estava curtindo a vida e que também tinha adorado me conhecer. Terminou a noite, ela veio embora e nós fomos também. Só que ela deu o telefone dela, Cid. Só que depois, no outro dia, eu mandei mensagem, ela não respondeu. Eu passei a semana inteira mandando mensagem. Eu não quis ligar, em nenhum momento eu liguei, eu só mandava mensagem, porque eu não queria invadir o espaço dela. Mas ela não respondia. De repente, o telefone dela, nem mensagem mais, respondia.
9: eu percebia que o telefone dela não dava mais aquela visibilidade onde ela recebia as mensagens. Cid, ela sumiu. Eu já fui a Gramado, eu e meus dois amigos, aqueles mesmos que estavam comigo, passamos em todo o comércio praticamente para ver se a gente achava ela, e nós não achamos. Eu estou completamente apaixonado. Eu sonho e eu percebo, eu tento achar ela na rede social. Eu vou seguido a Gramado, como eu nunca fui antes, tentando encontrar ela na rua. Final de semana passei direto aí, mas eu não consegui encontrar. Eu não sei o que faço, Cid, pois eu tive em momentos o grande amor da minha vida. E de repente esse amor passou tão rápido que eu não sei onde está. Vou todo sábado no mesmo local ver se ela vai, mas não fico com ninguém, não quero conhecer ninguém. Já faz 2 meses, Cid, que eu estou procurando o grande amor da minha vida e simplesmente desapareceu. Mandei essa história, pois talvez ela esteja escutando. Ela sabe quem eu sou. Ela sabe de tudo que fizemos e como eu amei, como eu fiquei apaixonado. Um abraço para alguém aí da cidade de Gramado que ganhou o meu coração e simplesmente desapareceu da minha vida. A música, Eduardo Costa e o Amor de Violeiro.

Voltamos aí a comentar a respeito desse amigo aí que mandou essa história. Amigo, são histórias que acontecem, né? Tu tem apenas 28 anos, tem muitas histórias para contar, tem muitas histórias lá na frente que você vai ver que são parecidas com essa. Mas cada um tem a sua história, né? Olha, tem muitos amigos aí, eu tenho um amigo aqui, o meu Rogério, diz ele, Cid, aconteceu uma história parecida comigo. E comigo também, Rogério. Quando a gente é novo, quando a gente é jovem, acontece cada história, e com as mulheres também, não é só com os homens, não, com as mulheres também. De repente aconteceu com você histórias parecidas. Você vai numa festa, conhece aquela pessoa, te apaixona, fica encantada, dá aquele beijo gostoso, como de repente você nunca deu na vida, faz algo que você nunca fez e some da tua vida. E daí tu vai fazer o quê? Né? Não tem o que tu fazer. Mas, meu amigo, muito obrigado por você escolher o nosso programa. Até acho que, de repente, tomara que você encontre essa pessoa aqui. Mas talvez, eu vou dar uma dica para você. Eu acho, pela experiência de vida que a gente tem, que talvez ela tenha voltado aí para o ex-namorado dela. Ou talvez ela foi só para dar uma desopilada, só para dar uma esparecida. Ela foi lá, espareceu, saiu, curtiu com você e não queria se envolver com ninguém. Eu acho que essa é a maior probabilidade. Às vezes acontece, você quer sair, quer conhecer uma pessoa, quer curtir a vida, quer curtir o momento, ou seja, você quer tirar o estresse, mas não quer te envolver com ninguém. Talvez foi isso. Talvez ela nem trabalhe no comércio. Talvez seja até casada, sei lá. Ela já foi lá para baixo, porque aqui, de repente, né, o marido possa ter descoberto, talvez o marido foi viajar para uma viagem. Você tem que pensar nas probabilidades exatas do que possam ter acontecido. Talvez ela deu aquele migué em você, dizendo que era do comércio, talvez não foi. Talvez não seja. Deixa acontecer, deixa no tempo de Deus. Larga nas mãos de Deus, porque se for para você, vocês vão se encontrar. Através da coincidência, vocês vão se encontrar de novo. Talvez nem de Gramado ela seja. Talvez seja de Canela, de São Francisco de Paula, ou de Igrejinha, que é aí perto, ou de outra cidade, diz para você que é de Gramado. Deixe no tempo de Deus. Peça para Deus para colocar a pessoa certa nos teus sonhos. Porque se você foi, acontece aquela história, de repente aquele anjo foi lá, né, mostrou para você que os poderes existem, mas não era o teu sonho, ou seja, não era aquela pessoa que você queria, que Deus queria colocar na tua vida. Você é muito jovem ainda, tem muito tempo, tem muita água para rolar nessa ponte aí, meu amigo. Vá em frente. Larga a tua vida na mão de Deus. Deixa que Deus vai colocar uma pessoa bem legal na tua vida. Agora, essa história de você vir para Gramado. Claro, pode vir para Gramado, é maravilhoso Gramado. Mas você vir para cá e sair de comércio em comércio, como você já fez, como você fez... Isso aí, assim, de repente, são histórias malucas que você vai contar lá na frente, na tua, quando você tiver uma certa idade, você vê, olha as maluquices que eu fiz. Eu também não vou dizer que eu sou santo, eu já fiz maluquice, sim, na minha adolescência, na minha... Né? Eu já fiz loucuras, né? Que hoje eu vejo, eu digo, meu Deus do céu, às vezes eu fico falando com meus amigos, cada um, a gente conversa, as maluquices, eu conto as minhas também, eu digo, meu Deus, eu tive coragem de fazer isso, Sabe? Mas são coisas que o adolescente faz, que o homem faz, que a

0: Tá aí o sucesso pra você, Chitãozinho e Chororó. Alô, boa noite pra você, tudo de bom? Muita gente tá comentando a respeito da história daqui. Meu amigo aqui dizendo, Cid, eu cheguei a sair de Gramado e fui a São José dos Ausentes quando eu tinha 20 anos. Hoje eu dou risada da vida. É verdade, né? Eu também fiz uma história maluca aí, né? Eu na época, imagina, com 20 anos, 20 e poucos anos, lá... É aquela fase, né? Até os 30 que tu te apaixona por qualquer sorriso, né? Deu um sorriso, tu apaixonado, né? E de repente, eu fui a Santa Catarina, né? Atrás de um amor. Lembra daqueles os Passat? Lembra dos carros, os carros, aqueles carros? Na época era o carro, né? Um Passat vermelhão, todo bonito. Eu me mandei pra Santa Catarina sem conhecer ninguém, sem conhecer nada. Eu trabalhava numa rádio aí, né? E eu só disse, ó, eu quero folga porque eu estou indo atrás do meu amor. Olha que loucura, né? Com 20 anos. E daí tu não quer saber, né? Tu vai. Eu fui, graças a Deus que fui e voltei, estou aqui. Né? Mas hoje a gente tem histórias, né? É bom quando a gente tem histórias, né? Quem não tem história? Lembra daquela tua primeira história? Aquela história maluca, né? Que você fez, que hoje você diz, meu Deus... O que que eu fiz? Eu tive coragem de fazer isso aí, né? Quem não tem histórias, né? Principalmente pra gente, né? Que um pouco mais experiente, um pouco mais de vida, né? Quem não tem história? Então, se você, de repente, né, tem a tua história, quer mandar pra gente? Manda a tua história pra aí com o maior prazer. Não precisa identificar, não precisa falar o teu nome, né? Eu creio que esse rapaz aqui não é o Roberto, né? E eu creio também que essa história dessa menina que esteve com ele, ou essa mulher, eu acho que, na verdade, ela nem é de Gramado. De repente ela era casada, ela era aí da região, aí do Vale do Paranhana, né? Porque é tão grande, é tão imenso, né? Talvez foi lá, né? Deu uma desestressada, saiu, beijou, curtiu a noite, e de repente disse para ele que era de Gramado, e ele tá vindo para Gramado aqui passar o final de semana. Claro que bom que ele passa aqui em Gramado o final de semana, né? Mas meu irmão, vá em frente. Quem sabe, quem não tem histórias, né? Quem não tem sorriso não tem história.
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1: Boa noite para você, tudo de bom? Obrigado aí pela sintonia. Muita gente participando aí, né? E comentando a respeito da história. É um quadro que nós criamos para que as pessoas possam mandar as suas histórias, mandar realmente aí as suas idas e vindas da vida aí, né? E esse quadro à noite, o comunicador da noite, ele é aquele confidente, aquele amigo, aquele parceiro. Muitas vezes você fala aqui para nós, comunicadores, para nós que trabalhamos à noite, de repente não é nada, mas talvez para aquela pessoa que está lá sozinha, muitas vezes aquela palavra que o cara fala aqui conecta direto com a sua emoção lá do outro lado. Então vivo dizendo sempre, e eu falo sempre para você, você que está aí, que de repente está sozinha, está pensando que de repente, bah, a minha idade chegou, já passei dos 50, não vou conseguir mais, talvez vou ficar sozinha, não consigo, ninguém me olha, ninguém me gosta. O velho ditado, ninguém me olha, ninguém me ama. Eu acho que você está perdendo o tempo de aproveitar a tua vida. Saia, vá buscar novos amigos, novas emoções. Dê uma nova oportunidade. De repente não deu certo no teu relacionamento lá atrás, você foi traída ou foi traído, mas ninguém é igual a ninguém. Isso não quer dizer que você vai encontrar uma pessoa que também vai te trair. De repente, o grande amor da tua vida tu vai curtir agora na cidade que você tem. Vai em frente, busque novas emoções, mas saia da tua zona de conforto. Por mais que Deus goste de você, por mais que Deus te ouve, Ele não vai simplesmente descer aí embaixo, te pegar na mão ou acorda, vamos lá comigo. Não, você tem que fazer a sua parte. Porque se você fizer a sua parte, Ele vai fazer a parte dele. Deus coloca a pessoa certa no teu caminho, mas para isso você tem que dar a oportunidade. Você tem que sair da tua zona de conforto e ir atrás. Simplesmente você fica em casa com roupão, eu vou esperar o meu príncipe em casa. Aí tu vai esperando que um dia ele chega. Quem sabe, né? Chega para te levar para algum lugar especial. Porque consiga novos amigos, procure novos amigos, busque novas pessoas, novas amizades, porque às vezes as amizades da gente também atrapalham. Às vezes aquelas tuas amigas ou aqueles teus amigos colocam aquele olhinho grande para você. Então busque novos amigos, não quer dizer que você tenha que largar os seus amigos, não, mas busque novas pessoas, novas amizades, quem sabe entre essas pessoas vão encontrar o grande amor da tua vida, vão te levar para lugares que realmente você possa encontrar. Agora cuide onde você vai, cuide com quem você vai se envolver. Não tente mudar a pessoa, não, eu quero uma pessoa que tem que ser do meu jeito. Não, uma pessoa que seja parecida com você, que goste das coisas que você gosta, daí tem mais probabilidade de dar certo. Agora, não tente mudar ninguém, porque você não vai mudar pela pessoa. Tente encontrar alguém que goste das coisas que você gosta, para que vocês dois possam ser felizes. Os dois, lado a lado, 50%, 50%. Não esqueça, o relacionamento, ele só é bom, é vingadouro, quando ele tem 50% de cada lado. Porque são duas pessoas, são duas mãos que vão se atrelar e sair caminhando pela rua feliz.

Tá aí o sucesso da Bona Itália na programação 97.9. Uma boa noite para você, tudo de bom. Foram 2 horas que passaram muito rápido aí, né? 2 horas que fizeram a gente ficar juntos, falando de amor, de sentimento, contando histórias para você, mandando você viver novamente, fazer você realmente acordar para a vida e perceber que você ainda está vivo, mas que o tempo está passando rápido. É que é para você aproveitar novamente, seguir a tua vida, seguir um novo caminho. Se de repente os teus caminhos não foram legais, calma. Não siga no mesmo, vá no outro caminho. Quem sabe aqui você vai encontrar o local certo, o lugar certo para você apoiar. Um beijo no teu coração. Tô indo embora. Vou deixar para você uma seleção de músicas aí, né? Faltando aí 17 minutos para meia-noite. Um beijo no teu coração. Eu volto amanhã, a partir das 22 horas, para mais uma vez falar de amor para você, mais uma vez falar de amor com o teu coração, tá bom? Se você quiser mandar a tua história para a gente amanhã, fique à vontade, pode mandar aí pelo WhatsApp da rádio. Ninguém vai identificar você, não vou falar teu nome, nada que possa te identificar, apenas mandar a tua história. Se de repente você quer mandar a história como esse rapaz de hoje mandou aí, né? Procurando o grande amor da tua vida, quem sabe nós vamos encontrar para você, tá bom? Um beijo no teu coração, tô indo, te deixo aí 1000 sonhos, que você tenha um sonho maravilhoso e que esse sonho você possa, nesse sonho, de repente encontrar ou ir até a pessoa que você tanto ama, a pessoa que você tanto gosta, tá bom? Um beijo no teu coração, tô indo embora, mas com certeza você no meu pensamento. Tô indo, mas amanhã eu volto para ficar mais uma vez, para falar mais uma vez com você sobre sentimento, sobre amor. Um beijo. Queria muito ir para os teus braços. Como estamos distantes, o importante é que eu estou indo, lembrando de nós dois, lembrando dos nossos beijos. Tchau, tchau.

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1: 5h57.
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1: Bora, bora, bora! Muito bom dia, eu sou o Djalma Couto, fazendo companhia para você a partir de agora até as 7h30 no seu rádio. Bom dia, Verdes Campos! Bom dia, Rio Grande do Sul! Rádio Verdes Campos FM 97.9, a rádio que eu sempre quis. Vem comigo!
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1: E a bicharada canta aqui no estúdio da Verdinha! Muito bom dia, meu povo! Vamos acordar, Rio Grande do Sul! Eita, que saudade! Bora lá, bicharada! Vamos fazer festa! Hoje é dia de retorno, Verdeando! Aê! Muito bom dia! Bom dia, meu povo! Amado do Rio Grande do Sul! Amigos e amigas da Rádio Verdes Campos FM 97.9, a Verdinha, a rádio que eu sempre quis. Eu, Djalma Couto, na companhia agora dos da bicharada aqui do Estúdio da Verdinha, fazendo aí companhia no seu rádio através do programa Bom Dia Verdes Campos, com muita alegria até às 7h30. E hoje, numa edição especial, com a participação especial de Matheus Couto, lá de Goiânia, e já, chamo ele aqui pra vocês, pra dar um salve, um alô, um bom dia. Depois de uma semana de recesso, chegou a hora de matar aquela baita saudade. Estamos de volta com energia renovada, coração cheio de gratidão e aquela alegria que faz parte das suas manhãs. Eu e toda a bicharada desse Rio Grande do Sul maravilhoso, estamos prontos aqui agora para fazer companhia a você, levando música boa, informação, alto astral e muita risada. Seja no campo, na cidade, na estrada, no trabalho, queremos agradecer pelo carinho de sempre. É uma felicidade enorme reencontrar cada ouvinte que faz parte da família Verdes Campos. Do bom dia, Verdes Campos! Tá emocionado, tchê? É, tu está de volta aí com essa família maravilhosa. Prepara então o chimarrão, aumente o volume do seu rádio e vem comigo, porque se você não vem comigo, nada disso faz sentido. E hoje mais ainda, com essa especial manhã, é essa especial presença aqui do Matheus Couto com a gente, para poder animar aí a nossa manhã. É uma felicidade enorme estar aqui com vocês. Que Deus abençoe o seu dia, proteja a sua família, ilumine cada passo desta nova caminhada. Está começando o Bom Dia Verdes Campos. A partir de agora, muita música, boas notícias, participação de ouvintes e a companhia que você já conhece e confia, né? Djalma Couto, aquele cara que gosta muito de você. Bom dia, Rio Grande! Bom dia, Serra Gaúcha! Bom dia, Vale do Paranhana! Bom dia, Vale dos Sinos! Litoral, Gaúcho, enfim! A Verdinha está aqui de volta, cheia de energia! E a festa da sua manhã já começou. E eu quero dar um bom dia especial ao meu amigo, colega Alex, o alemão da Verdinha, que esteve aí me substituindo nesses dias de ausência. Alex, baita abraço pra você, um quebra-costela. Vamos que vamos! Vamos ouvir música gaúcha? Então bora lá, tchê! Tchê, barbaridade, o Rio Grande me criou!

0: produtor. Tudo bem? Vamos nessa?
1: Ê, mas a bicharada tá faceira hoje, meu povo! Olha só! Todo mundo feliz de estar de volta, hein? Ah, bom dia, bom dia, bom dia pra você que tá chegando agora. Eu sou o Djalma Couto, fazendo companhia no seu rádio até as 7h30 da manhã, tocando música gaúcha e compartilhando com vocês essa baita felicidade que eu estou hoje. E hoje, na participação especial aqui do nosso estúdio da Verdinha, Matheus Couto, lá de Goiânia. Já já eu chamo ele pra dar um bom dia aí pra família Verdes Campos. Mas antes disso, é ele que já chegou aqui, firme e forte com a gente aqui, né, gaúcho? Eita, baita gaúcho esse aqui, meu amigo, meu irmão.
2: Bueno, bueno, meu amigo Guijalma. Um forte quebra-costela.
1: Quebra-costela pra você, Solon.
2: Como é que tamo? Como é que tá o...
1: Tamo firme e forte aqui.
2: Facil que nem égua com dois pro trigo, mas é isso aí. Isso aí, a família é muito importante, é. Sim. A estrutura da gente, né? Deus abençoe a estadia dele aí,
1: amém.
2: O patrão velho, abençoe vocês aí, que vocês aproveitem bem esses dias junto aí.
1: Coisa boa.
2: E a bicharada aí.
1: Firme.
2: Mais fácil do que... Isso aí, amigo velho, um abraço, tudo de bom.
1: Obrigado, Solon.
2: Palancado na Verde Campos aqui, escutando a voz desse meu amigo aí.
1: Valeu!
2: E a música aí, tu escolhe uma boa aí pra nós. Gente.
1: Sangue de gaúcho, os Bertucci pra você, valeu? Valeu, obrigado, Solão, um abraço pra você, quebra-costela, banhão, aquele baita abraço forte mesmo de irmão, né? A Terezinha Bueno de Gramado, muito bom dia pra você, queridona.
3: Bom dia, seu Dejarno. Aqui é a Terezinha, tudo bem com o bicharada?
1: Que saudade, Terezinha!
3: Já tô sabendo que tu sai. Manda um abraço para quem está no seu programa, para vocês e da rádio, sempre estou na escuta.
1: Obrigado, querida.
3: Bate a tua falta, mas...
1: Eu tá também, outros, mas eu também.
3: Agora, graças a Deus que tu retornou.
1: Sim, estamos aqui firme e forte.
3: Com bicharada.
1: Sim.
3: O teu filho está aí contigo.
1: Está aqui ao vivo no programa aqui com a gente. É, Matheus Monteiro.
3: Bom dia. Que terça-feira, graças a Deus...
1: Amém, amém. Bom dia, queridona. Nelson Matana, bom dia pra você também, firme e forte aqui na programação do Bom Dia Verdes Campos. Alina, de São Leopoldo, muito bom dia, Alina.
4: Bom dia, meu querido amigo de Jama.
1: Bom dia, queridona.
4: Eu tava dessa voz, hein?
1: Ah, eu também, saudade.
4: É, manda uma música gaúcha bem bonita aí pra mim.
1: Deixa comigo.
4: Para os ouvintes e pra ti. E para todos que estiver escutando a rádio, tá?
1: Perfeito.
4: Boa terça-feira para todos.
1: Amém. Abraço. Catelã também aqui com a gente, firme e forte, mandando sempre aquele salve, aquela mensagem para fortalecer o nosso programa, né, Catelã? Acredito que quando a gente tem fé, quando a gente espera, quando a gente deseja de verdade que algo de bom nos aconteça, o coração da gente acorda esperançoso e grato. Foi assim que acordei hoje, crendo no melhor de Deus para mim e para você. Bom dia. Ah, obrigado, Catelã. Valeu. A Eva de Caxias. Muito bom dia, lindona. Ei, queridona da Verdinha, né? Amanhã vai ter aniversário, vai ter festa pra Eva. Que coisa boa. Já estou ligadinha pelo aplicativo, indo trabalhar com alegria, com a sua voz maravilhosa, que eu estava com saudade de você. Ah, não me faça chorar, Eva. Que coisa boa. Eu também estava morrendo de saudade de vocês, viu? É essa alegria sua que faz a gente ser feliz. Ah, isso aqui é pra gente ser feliz. Bora, bora. Nelson Correia de Gramado. Muito bom dia. É os guri da catequese, é isso aí. Washington Pereira também participando aqui com a gente, lá de Gravataí. Forte abraço pra você, logo, logo, tua música tá tocando aí, tá bom, tchê? Ó o seu João do bairro Celulose, que saudade, meu irmão de alma, muito bom dia.
5: Bom dia, Rádio Verde Campo. Bom dia, meu amigo Djalma.
1: Bom dia.
5: Meu irmão do coração. Tá na peleia de novo aí. Nessa rádio maravilhosa aí. Gostaria de escutar.
1: Que coisa boa, né?
5: São Francisco, a Terra Boa.
1: Eita! Essa é boa!
5: Para minha esposa Marlene, os netos Antônio e Anitta, para todos os ouvintes dessa rádio maravilhosa.
1: Obrigado! Para vocês também, ótima
5: e
1: semana!
5: Para vocês aí da rádio, Fábio Charato.
1: É isso aí, tamo de volta!
5: Me diz uma coisa. Trocou de número do telefone, não mandei mensagem porque...
1: A gente atualiza aí a lista.
5: Um abraço aí.
1: Um abraço.
5: Celulose Canela.
1: Um abraço, obrigado. Valeu!
5: Ver a voz do amigo novamente.
1: Igualmente. Muito obrigado, seu João. Um abraço pra tia Marlene, a chalazinha da minha mãezinha que tá lá no céu. Noeli Machado de Canela. Beijo, queridona. Que saudade de você. Ei, saudade de você, meu amigo. Seja bem-vindo. Obrigado, viu? Maurício tá aqui com a gente também. Djalma, bom retorno. Bom dia a todos os ouvintes da Verdinha. Maurício Sperbe, aqui do Instituto Santíssima Trindade, de Moreira Gramado. Abraços ao amigo e colegas de trabalho. Vilmar Silva, Cid Fernandes e Leandro Dias, da linha Caboclo, Leandrinho. Ótima terça-feira, abençoada por Deus e todos. Valeu, brigadão. Esse é o Guigo também, tá aqui, Dali Mole, Rodrigo Dali Mole, Narciso. Esse aqui é o gaúcho manhoso, que mora no meu coração. Fala, meu galo Cisa.
6: Eu voltei agora pra ficar... Porque aqui é meu lugar.
1: É meu lugar,
6: tchê. Não saia mais da rádio, Djalma, por favor.
1: Tá, tchê.
6: Grande abraço. Manda valeu. Um abraço aí pro Guia Márcio aí, tamo indo pro Bento.
1: Guia Márcio.
6: Valeu, meu irmão. Rebeldia com o Walter Moraes.
1: Na fica hora. Fogo aí. Tá pedindo, é isso. O Teteu também tá na área aqui, Teteu. Bom dia pra você, meu grande amigo. Aqui, ó, bom dia, meu amigo Goiúcho. Teteu levando o Kerlin ao trabalho. Bom retorno. Obrigado. E agora eu chamo pra vocês aqui a participação especial do meu queridão, do meu filho maravilhoso, Matheus Couto. Seja muito bem-vindo. Muito bom dia pra você, Matheus.
7: Bom dia, Rádio Verdes Campos. É um prazer estar aqui com vocês hoje. Vamos curtir essa manhã de terça-feira aí com muita música gaúcha, chimarrão. Hoje faz 5 graus em Gramado e o Goiânia aqui não tá acostumado não, viu?
1: Ah, chegou! Matheus, por favor, repita o seu bom dia, que o canal aqui estava fechado. Muito bom dia, Matheus.
7: Bom dia, Rádio Verdes Campos.
1: Aê!
7: É um prazer estar aqui com vocês hoje. Vamos curtir essa manhã de terça-feira aí com muita música gaúcha e chimarrão. Hoje faz 5 graus em Gramado e o gaúcho aqui, o goiano aqui, não tá acostumado não, hein?
1: Aê! Bora, esse é o Matheus Couto com vocês aí diretamente de Goiânia. Trouxe o guri pra cá, gente. Coisa boa, né? É isso aí. Bora, bora então. Vamos tocar música, muita música gaúcha pra esse povo. Então, Matheus?
7: Bora.
1: Bora, bora então. Vem comigo, se você não vem comigo, nada disso faz sentido. Vamos lá então, Sangue de Gaúchos, Bertucci.

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1: Eita, aí não, hein? Que é isso? Vai brincar com coisa séria, tchê? Que isso? Que foi? Hein? A bicharada tá fazendo bagunça hoje aqui. Calma, calma, gente, calma. Todo mundo vai falar hoje, tá? Bora lá então conferir a temperatura do nosso Rio Grande do Sul, pelo menos a previsão climática, né? Pra que você possa ficar preparado e preparada aí pra sair de casa hoje. Agora são 6 horas 26 minutos na Serra Gaúcha, fazendo seus 6 graus, com a máxima prevista para 17, e na previsão vai ser um céu bem limpinho. Para quem está no Vale dos Sinos e Paranhana, 6 graus também, um pouco mais quente na previsão aqui mais tarde, a máxima para 21, o céu também limpo, vai ser um dia maravilhoso, né? Um dia muito bonito na Serra Gaúcha, no Rio Grande do Sul, lá fora, né? Para quem está no Porto Alegre, nossa capital linda, querida, começando aí com 8 graus, com a máxima prevista para 19 e o céu também limpinho. E para quem tá lá no litoral, curtindo as nossas praias gaúchas, também a previsão é boa hoje, né? 11 graus começando lá, com a máxima para 16 graus, tá bom? E o céu também lá vai estar parcialmente nublado, tá joia? É isso aí, você está no Bom Dia Verdes Campos, eu sou o Djalma Couto, aquele cara que gosta muito de você, fazendo companhia no seu rádio, e vem interagir comigo através do 54999270979, aqui é o WhatsApp da Verdinha, onde você faz pedidos musicais, manda o teu alô alô, tua notícia, tua mensagem. Hoje, com a participação especial ao vivo aqui do Matheus Couto, meu gurizinho, né, que trouxe lá de Goiânia para passear com a gente aí, para conhecer essa família linda do Bom Dia Verdes Campos. Então, fica aí, vamos para um breve comercial e já já estamos de volta. 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

0: Não comece a brigar, pelo amor de Deus. Estamos de volta ao trabalho. Essa ansiedade, essa euforia toda aqui, pessoal. É a bicharada brigando aqui, gente. É assim mesmo. E então, estamos aí no Bom Dia Verdes Campos, um programa de segunda a sexta-feira agora, né? É, agora, sábado, tem um programa especialíssimo aí, só de músicas também tradicionais gaúchas, com o nosso colega aí. Eita! É, o cara é muito forte, hein? Então, Bom Dia Verdes Campos vai de segunda a sexta agora, das 6 às 7h30 da manhã, com a nossa expectativa aí de mudarmos o horário, né, pra começarmos mais cedo aí, gente. Vai ter surpresa, se preparem, né? Matheus, conta pra gente aí, antes da gente chamar aqui os patrocinadores, né? Conta pra gente aí o que você tá achando aí, como é que foi a viagem com o papai? O que você tá achando do nosso Rio Grande do Sul? Seja muito bem-vindo à nossa terra maravilhosa, os gaúchos estão aqui, ó, e as gaúchas te dando boas-vindas da Rádio Verdes Campos aí.
1: Obrigado, pessoal. A viagem foi muito boa e a cidade é maravilhosa, né? Não tem o que falar. Aquele clima europeu, muito bom, muito agradável. O pessoal muito acolhedor também. Tomando chimarrão 24 horas aí por dia.
0: Eita, o goiucho também, ó. Valeu. Já a gente fala mais com o Matheus Couto aqui com vocês ao vivo. Hoje no Bom Dia Verdes Campos com essa edição especial, né? Coisa boa, gente. Vamos lá. Bom Dia Verdes Campos. 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E agora eu vou chamar aí, ó, pra pagar uma pra nós, Walter Moraes, Rebeldia! Bom dia, Rio Grande!
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0: 6 horas 35 minutos, se liga no horário!

0: Alô, alô, você que tá aí do outro lado, muito bom dia para você que tá chegando agora. Você está no Bom Dia Verdes Campos, eu sou o Djalma Couto, aquele cara que gosta muito de você. Agora são 6 horas 39 minutos, nessa terça-feira maravilhosa, 14 de julho, e a temperatura seguindo aí aos 6 graus, pela Serra Gaúcha, pelo Vale dos Sinos, Paraiana, lá no litoral, Porto Alegre também tá bem friozinho agora, mas com a previsão de um tempo e um dia lindo e limpo hoje, né? Ó, vamos ver quem tá com a gente aqui. É o Juarez de Glorinha. Muito bom dia, Juarez. Como é que você tá, bicho velho?
1: Bom dia, Djalma.
0: Bom dia.
1: Eu estou aqui tomando meu verdão, escutando a verdinha. Bah, Djalma.
0: Coisa boa.
1: Essa semana que tu ficou aqui, bah, minha casa ficou visonha.
0: Olha aí, Matheus.
1: Mais essa voz linda, maravilhosa.
0: Que ah, Juarez, ali, que isso, tchê?
1: Transmite alegria.
0: Obrigado.
1: Alegria pra nós aqui. Eu sou o Juarez da cidade de Glorinha. Gostaria que tu mandasse uma música
0: da hora,
1: bem bonita aí do Baitaca aí pra... Pra nós aqui, para os teus ouvintes.
0: Baitaca, todos são
1: e
0: bonitos.
1: Eu tô, bah, fiquei muito feliz com a tua volta aí, Djalma.
0: Que coisa boa.
1: Agora tu trouxe novamente alegria para a minha casa, para o meu lar.
0: Que coisa boa, Juarez. Deus te abençoe.
1: Tá com saudade das tuas bicharadas. Como é que tem as bicharadas aí? Tá tudo tranquilo?
0: Coisa boa. Obrigado, Juarez, por esse carinho maravilhoso. Aí, Matheus, manda um bom dia aí pro Juarez de Glorinha, Matheus. Manda um bom dia.
2: Bom dia, Juarez. Vamos que vamos.
0: É isso aí. O Matheus Couto hoje fazendo participação com a gente aqui no Bom Dia Verdes Campos. Essa edição baita aqui especial, né? Terezinha Bueno tá mandando um recado aqui de novo pra gente aqui, ó.
3: Um abraço pro filhote, que voz bonita, que nem o pai.
0: Olha, Matheus, tá vendo? Terezinha te elogiando.
3: Teu pai acorda todo mundo. Eu gosto de ouvir a voz dele, que acorda todo mundo. Eu
0: queridona.
3: Com os gritinhos dele. Maravilhoso. Fico com Deus, um abração.
0: Valeu!
3: Um forte abração de Terezinha Bueno.
0: Obrigado, Terezinha! Ei, Matheus, tá vendo? Papai é queridão também, né? Coisa boa! Olha, Matheus, tem a Karina também, Schmidt. É, lá de Canoas. Buenas, amigos da Verdes Campos, bom dia, bom retorno, Djalma. Obrigado, Karina. Olha só. A Karina pedindo aí, ó, já saiu de casa. Aqui tá quente já, 9 graus. Quente, né? Quente. Matheus, você acha 9 graus quente ou não? Hã?
2: Capaz, lá em Goiânia, dá 25 graus e a gente já tá tirando aquele casaco velho.
0: Já tá de blusa, né? Comendo pamonha.
2: Comendo pamonha e com
0: a coberta. Noeli Machado de Canela, toda faceira aqui, mandando um beijo pra você, Matheus. Seja muito bem-vindo aí ao nosso Rio Grande do Sul. Obrigado, viu? Essa é a Noeli de Canela, Matheus. Manda um beijo pra ela, Matheus.
2: Obrigado, Noeli. Um abraço aí pra vocês. Vamos acompanhando aí a Rádio Verde.
0: Verdes Campos, né? 97.9, a rádio que eu sempre quis. Valdomiro! Ê, meu amigo Valdomiro, como é que você tá, tchê?
4: Bom dia, Djalma.
0: Bom
4: tudo
0: dia.
4: Buena. Saudade de ti, rapaz.
0: Igualmente. Respeito, né? Vivente.
4: Tamo aí no Campo Velho.
0: Isso, já tá na lida, né?
4: Vi que tu não andava na lida aí, não mandei uma música nenhuma. Mas não
0: que é isso, tio? Tava com o nosso irmão
4: se
0: aí, Alex.
4: Se puder, toca pra nós, Baile do Chico Torto.
0: Esse é boa, né?
4: Esse um é pouco boa. Vamos tirar o leite, mas só depois das 7:30 da manhã.
0: É, e agora tem que tá chimateando, né, tio? É.
4: E se puder, manda um abraço aí pra um amigo meu aí.
0: Manda.
4: Tio Elias.
0: Tio Elias.
4: Hoje vamos pescar um peixe lá embaixo, na... Tal da cadeinha.
0: Ah, opa, manda
4: na
0: aí.
4: Tarde.
0: Me espera que eu tô chegando.
4: Vamos ver se achamos uma carpa lá hoje.
0: Coisa boa. Valeu, Valdomiro. Olha aqui, mandou aqui um bezerrinho, acabou de nascer, né? Ó, coisa legal aqui, bacana. Valdomiro, aquele forte abraço, aquele quebra-costela pra você. O pessoal do CTG, Sangue Nativo com a gente também. Bom dia, gauchada. Ótimo frio a todos. Aqui embaixo deu uma refrescada. Grande abraço a cada um. Pra vocês também, obrigado pela audiência aí no Bom Dia Verdes Campos. Nerci de Guaíba, Porto Alegre, minha queridona. Que saudade. Bom dia, bom dia. Tava com saudade também da amiga, a bicharada também agradece. E ela tá dizendo aqui, Matheus, bom dia, Matheus, que linda voz. Essa é a Nercy de Guaíba, Matheus. Manda um alô, alô pra ela também. Um salve, salve, hein, Matheus? A Nercy de Guaíba.
2: Nercy. Bom dia, Nercy, que carinho. Vamos que vamos, obrigado demais.
0: A Lila de São Leopoldo mandou mais um recadinho pra gente aqui, vamos ouvir?
5: Abraço pro filhote aí, Matheus, seja bem-vindo no Rio Grande do Sul.
3: Eita. Todo Rio Grande do Sul, amam todo mundo, né?
0: É,
3: abração,
0: aqui, ó.
3: Abração, tudo de bom.
0: Isso aí, obrigado, Lina. Matheus, essa é a Lina de São Leopoldo, dando aí as boas-vindas pra você. Essa é a gauchada, Matheus, calorosa, amorosa, que gosta de abraçar assim, quando aperta a mão, não larga de jeito nenhum. Já já eu falo com vocês, tem mais ouvintes aqui, o Djalminha tem que correr aqui, porque senão o patrão puxa a orelha dele, né? Vamos lá escutar então Fogo de Chão, criado nas Bibocas.
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0: Ó, 6 horas 45 minutos. Se liga aí no horário, não chega atrasado.
6: Biboca é Fogo de Chão.
0: Eita! Ei! Terçou, meu povo.

0: A vida sempre nos oferece a oportunidade de recomeçar. Não importa quantas vezes for preciso para parar, respirar, descansar ou reorganizar os pensamentos. O que realmente faz a diferença é a coragem de levantar e seguir em frente. Cada amanhecer traz consigo novas possibilidades, oportunidades. Um novo dia é como uma página em branco, esperando que você escreva uma história de superação, esperança e conquista. Não permita que o medo seja maior que os seus sonhos. Caminhe em um passo de cada vez, porque toda grande vitória começou com uma pequena decisão de não desistir. Acredite no seu potencial, tchê! O seu esforço de hoje será o motivo do seu orgulho amanhã. Deus abre caminhos para quem segue com fé, humildade e perseverança. Que o seu dia seja iluminado, produtivo e cheio de boas surpresas, boas energias, alegria, felicidade. Muito abraço, sorria, agradeça e faça o seu melhor. O resto, o tempo e Deus colocarão juntos e no seu certo lugar, tá bom? Vamos lá! Bom dia, Verdes Campos! Bom dia, Rio Grande!
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0: Olha essa aqui, ó. Loja de celulares faz prova de resistência. E vencedor fica 32 horas em frente ao estabelecimento. Uma loja de Pelotas, no sul do Rio Grande do Sul, realizou uma verdadeira prova de resistência valendo um celular ou o valor do aparelho em dinheiro. O desafio da Padrinhos Celulares era simples. Os participantes deveriam ficar com a mão encostada na parede em frente ao estabelecimento. O último ao sair seria o vencedor. Foram 120 inscritos e a prova durou mais de 32 horas. Começou no sábado, dia 11, e ao meio-dia, e foi terminar já na noite de domingo. Baita, você que... Meu chapéu, hein? Na Verdinha são 6 horas e 50 minutos.
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0: Muito bom dia, você está na Verdes Campos FM 97.9, a rádio que eu sempre quis. Vem comigo, eu sou o Djalma Couto, fazendo companhia até as 7h30 da manhã. E ele, o Vitor Narciso, meu amigo Vitinho, muito bom dia pra você também, meu amigo. Ô, meu tchê, olha aí, mandando mensagem pra gente aí, olha quem voltou. Achei que tinha esquecido de nós. Ah, só se me der amnésia. Tava sentindo falta das manhãs com o Goiucho. Oh, eu também sinto muita falta, senti falta de vocês. Sem vocês, meu dia também não é o mesmo, né? Não tem como mais ser o mesmo, gente. Vamos lá, então. 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É isso aí. 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E agora, vamos lá tocar aí pros gaúchos, gaúchas, Baile do Chico Torto com Gildo Freitas, a pedido aí do nosso amigo Valdomiro, e eu estendo para todos os ouvintes também. Olha só, 6 horas 57 minutos, terça-feira, 14 de julho, a temperatura seguindo aí com 6 graus ainda nesse Rio Grande do Sul afora. Se liga no horário, então vamos lá, cantar e dançar um pouco? Vambora!

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1: Muito bom dia pra você que tá chegando agora aí no Bom Dia Verdes Campos. Eu sou o Djalma Couto, aquele cara que gosta muito de você, fazendo companhia até as 7h30. Agora são 7h03, 14 de julho, terça-feira. Matheus, o que você tá achando aí das músicas gaúchas tradicionais? Bonita ou não? Fala poesia ou não? Canta história ou não? Vamos lá, Matheus, o que você me fala aí das músicas gaúchas tradicionais?
2: Muito bonita, a música gaúcha, ela conta uma história, né? É diferente, é diferente.
1: Tá gostando, tchê?
2: Muito bom.
1: Esse é o Bom Dia Verdes Campos, é a verdinha do Rio Grande do Sul, Matheus. Olha aqui, a Eva de Caxias pedindo pra você mandar um bom dia, um alô pra ela.
2: Bom dia, Eva, bom dia aí pra você e pra sua família. Vamos acompanhando aí a rádio.
1: É isso aí! Márcio Rosa tá com a gente também aqui, muito bom dia. Márcio, como é que você tá, gaúcho?
3: Bom dia, tudo certo?
1: Tudo certo.
3: A minha esposa, bora lá, hein? Lá em Anápolis, Goiás. Lá.
1: Anápolis, Matheus, ó.
3: 6 anos que ela tá aqui no Rio Grande do Sul, aqui. Tá passando um frio demônio. Frio danado, quer dizer.
1: É um frio danado. Esse é o Márcio Rosa. Elia Martins com a gente também aqui, lá da Linha Café Três Coroas, muito, muito bom dia pra você, tá bom? Elia e Remi, da Linha Café, só no chimarrão, hein? Coisa boa. A Karina Schmidt, de Canoas, mandando áudio pra nós aí.
4: Bom dia, Djalma, bom dia, Matheus, seja bem-vindo ao Rio Grande do Sul, aqui na estrada já, né, indo pra Labuta. Mas olha só pra dizer que o Matheus judiou falando de pamonha essa hora da manhã, hein?
1: Viu aí, Matheus? O gauchado já tem aquele comer pamonha já. Não trouxemos nenhuma de lá, né, Matheus? Não deu prazo, não deu tempo, né? A Kelly Nunes de Igrejinha mandando bom dia pra nós aí. Sejam muito bem-vindos, estávamos com saudade. Ô, queridona, a saudade era nossa. Ah, tava morrendo já de saudade de vocês. Ó, o Marcos Roque de Sapiranga, muito bom dia, tchê.
5: Bom dia, Djalma.
1: Bom dia. Aqui
5: é Marcos de Sapiranga. Já estou com o fogo aceso, escutando a tua rádio. Verdes Campos e de cima da serra.
1: Coisa boa,
5: aqui,
1: hein?
5: Sapiranga tá uma serração que precisa ver. Mas manda aquele abraço pro Bibi lá em Campo Bom. Que
1: já Bibi! Escuta também. Aquele abraço, Bibi!
5: E um bom retorno à rádio, Djalma.
1: Valeu. Obrigado. Tem o Douglas também de Nova Hartz. Bom dia, Douglas.
6: Bom dia, Djalma. Tudo bem? Aqui é o Douglas. Tô aqui na Verdinha, na rádio que eu sempre quis.
1: Eita!
6: Vou aproveitar meu dia de folga agora, tá?
1: Vai
6: indo
1: passear.
6: Pra Tambará do Sul lá. Tá bom? E mandar um abraço pra todos que estão na escuta da rádio aí, tá? Quero pedir uma música aí com o Duduque Dalvan.
1: Aí, isso aí tá? É no radar.
6: Espinheira danada aí.
1: Tá bom? Beleza.
6: Um abraço pra todos aí. Deus abençoe o dia de todos aí.
1: Amém. O Alisson também tá de São Francisco de Paula mandando um bom dia pra nós aí. Alisson.
7: Bom dia. Queria mandar um abraço aí pra turma do Agro.
1: A turma do Agro.
7: E pedir uma música especialmente pro Lifo.
1: Tordilho Negro. Tá certo. Vamos deixar aqui. Vamos tocar aqui. O Beto tá aqui com a gente também. Bom dia, Beto.
8: Bom dia, Djalma. Bom retorno pra ti aí.
1: Obrigado.
8: Um abraço pro teu filho, hein?
1: Beleza?
8: Vocês aí.
1: É o Matheus Couto, tá firme e forte com a gente.
8: Galdeira pra nós aí.
1: Também na hora.
8: Natural lá de Glorinha, agora mora em Três Coroas.
1: Beleza. Três Coroas, é o Beto. Valeu, um abraço pra você, um abraço pra todo mundo de Três Coroas. E o Matheus, nós vamos matear aqui agora com o Matheus. Vamos beber muito chimarrão com o Matheus aqui. O meu goiúcho, né? Quem sabe ele não arruma namorada aqui no Rio Grande do Sul e fica aqui com o pai, né, gente? Vamos lá. Matheus tem 23 anos, vai fazer 24 agora, dia 27 de setembro, né, Matheus?
2: É isso mesmo.
1: É isso aí. Matheus Couto fazendo uma participação especial na edição especial de hoje, terça-feira, 14 de julho, 7h07. Bora lá com um pouco mais de notícias e já já mais músicas para você depois dos nossos breves comerciais. 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
10: Prefeitura demite servidora envolvida em caso de bebê de 11 meses que teve queimadura de segundo grau após banho em escola no Rio Grande do Sul. Meu chapéu, né? Barbaridade. Uma servidora de Campo Bom teve seu vínculo contratual encerrado após uma bebê de 11 meses ter queimaduras de segundo graus depois de tomar banho em uma escola do município. O caso aconteceu na sexta-feira, dia 10. Nesta segunda-feira, a prefeitura informou que, no âmbito administrativo, a servidora envolvida no fato, que exercia a função de auxiliar de ensino, teve seu vínculo contratual encerrado.

0: Se liga na hora, 7:08.
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0: Muito bom dia, eu sou o Djalma Couto, fazendo companhia para você no seu rádio até às 7h30 no Bom Dia Verdes Campos, tocando músicas tradicionais gaúchas. Você está sintonizado na 97.9, a rádio que eu sempre quis. Vem comigo! 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
0: E agora são 7:12, terça-feira, 14 de julho. Elton Saldanha, eu sou do Sul.

0: Matheus, conta pra gente o que você mais espera aqui no Rio Grande do Sul. Alô, alô, Matheus, tá na escuta aí?
1: Na escuta.
0: O que você mais espera do Rio Grande do Sul aí? Nesse passeio aqui no Gramado, Canela, Serra Gaúcha, Vale dos Sinos, Paraiana, ouvindo aí a Verdes Campos FM.
1: Ah, o sul é bom demais, né? A vista é muito boa, a cidade incrível, maravilhosa e o pessoal muito acolhedor também.
0: É, isso aí. Ó quem tá com a gente, Matheus. Marquinhos do Teclado, muito bom dia pra você. Toca aí, Baitaca, secretário das obras. É, Marquinhos. Isaías Caetano com a gente, Nova Petrópolis. Muito bom dia pra você também. Tá bom, tchê? Olha aqui quem chegou. É o pessoal do Berga. Matheus, dá um salve pra oficina do Berga aí.
2: Bom dia, oficina do Berga. Bora.
0: Esse aí é o Matheus Couto, galera. É isso aí, pessoal. Parceria forte aí. Da Oficina Berga, muito bom dia pra vocês, abraço, já tá mateando aí, né, tchê? É isso aí, bora lá então ouvir mais músicas gaúchas, Matheus, pra gente poder, nós estamos chegando pro finalzinho do programa, o que você acha? Vamos ouvir mais uma dos Monarcas, Acariciado, bora lá ou não?
1: Passou rápido demais, vamos então.
0: Bora lá, eu mateando aqui com o Matheus Couto da Verdinha, 97.9, a rádio que eu sempre quis. Vem pra cá você também no 54999-270-979. Agora, os Monarcas, Acariciado, tchê!

0: Olha só, Matheus, o Vitor Narciso mandando aí um bem-vindo pra você. Vou te apresentar pra minha prima. Ô, Viti, manda aí a localização, o horário e o dia que eu vou levar aí o bagualo pra conhecer sua prima, viu? Esse aqui é importado, lá de Goiás, Goiânia. É comedor de piqui igual o pai. Bom dia pra você que tá aí no Bom Dia Verdes Campos, curtindo a Verdinha 97.9. Mais uma notícia de maus tratos. Polícia investiga suspeita de maus tratos em morte de bebê de um ano no Rio Grande do Sul. A Polícia Civil do Rio Grande do Sul investiga a morte de um bebê de um ano no Hospital de Clínicas de Porto Alegre. E ele deu entrada na sexta-feira e morreu no domingo. A morte está sendo investigada por suspeita de maus tratos, segundo o diretor da Divisão Especial da Criança e do Adolescente, DECA, do Rio Grande do Sul, André Criadulo Maciaro. Mais um caso aí de maus tratos, né? Infelizmente, meu chapéu.
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0: 7:22.
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0: Muito bom dia! Você está sintonizado na 97.9 Verdes Campos, a rádio que eu sempre quis. Eu, Djalma Couto. Vem comigo! 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E é, estamos aí chegando ao final do nosso programa, né? E as palmas vai pra quem? Vai pra vocês, ouvintes queridos, especiais. Sem vocês, nada disso aqui faria sentido. Palmas! Vocês foram extraordinários hoje. A bicharada despedindo aí de vocês, ó. Dando um tchau. Um muito obrigado, um bom retorno, né? Que saudade. Olha aí, a bicharada em peso. A Mônica tá aí com a gente. Um abraço, Mônica. E assim vamos chegando ao final de mais uma edição do Bom Dia Verdes Campos e com a participação hoje do Matheus Couto, que veio lá de Goiânia com o papai para curtir uns dias de férias aí juntamente com a nossa família do Bom Dia Verdes Campos, vai deixar a sua mensagem final, né, de despedida dessa edição especial do Bom Dia Verdes Campos. Matheus, muito obrigado pela sua participação, seja muito bem-vindo ao nosso Rio Grande do Sul, se sinta abraçado, acolhido, porque nós te amamos muito do Bom Dia Verdes Campos. Deixa aí a sua mensagem, que a bicharada e eu aqui estamos aqui já preparados para tomar um café daqui a pouco, né, gente? Vai lá!
5: Eu que agradeço, muito bom estar participando desse início de manhã aí com vocês, a programação da Rádio Verdes Campos, música gaúcha, típica, muito legal, bora que essa é a primeira de muitas.
0: É isso aí, esse é o Matheus Couto, é o Djalminha, gente, é. Valeu, obrigado, Matheus, agora vamos curtir aí um pouco do passeio, né, com o papai, né? Então é assim, quero agradecer de coração a cada ouvinte que esteve aí com a gente nesta manhã, seja em casa, no trabalho, na lavoura, na estrada, no comércio, a sua audiência é o que faz a nossa Verdinha ser cada vez mais forte. Que Deus abençoe o restante do dia de vocês, estou muito feliz por estar de volta. Concedendo que Deus conceda saúde, paz, sabedoria e muitas conquistas aí para todo mundo. Nunca perca a esperança, porque dias melhores sempre chegam para quem segue em frente com fé e determinação. Eu fico por aqui, mas amanhã com certeza estaremos de volta, eu, a bicharada aqui da Verdinha, tá bom? Mas fique aí com a programação da Verdes Campos FM 97.9, que continua com muita música, vem o radar, agora vem informação, jornalismo de verdade com o Alessandro Martins no Fatorama, trazendo para vocês atualizações de tudo que acontece na sua cidade, na tua região, no teu Brasil, no teu mundo afora, né? Então a gente vai seguindo em frente com fé e determinação, tá bom? Eu fico por aqui, amanhã estamos de volta, um grande abraço, um baita quebra-costela para todo mundo, um beijo no coração de cada um de vocês, cuidem-se, espalhem gentileza por onde passar e lembre-se, amanhã bem cedinho tem mais Bom Dia Verdes Campos, trazendo alegria, boa energia e muito carinho para começar o seu dia melhor, da melhor maneira, sorrindo e com paz e com muita gratidão. Até amanhã, se Deus quiser e Ele quer, um forte abraço, tchau gente! Agora fica aí com Joca Matiz, Canto Alegretense. Nosso hino!

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Vambora com o nosso Fatorama nesta manhã fria de terça-feira, hoje dia 14 de julho de 2026. Tempo bom, temperatura na marca dos 4 graus. E daqui a pouco mais a gente confere a previsão do tempo. 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Até às 8h30 desta manhã, você confere a informação, a entrevista no nosso Fatorama. E vamos ao pitaco do dia. E não é que ressuscitaram o Banco do Estado de

0: Santa Catarina, o BESC. Isso depois de 18 anos da sua incorporação ao Banco do Brasil. Ações obsoletas do Banco Catarinense foram usadas no sistema corruptivo do Banco Master do Vorcaro. Será que vai sobrar para também os santinhos políticos catarinenses? Vamos aguardar aí os próximos capítulos. 7 horas 37 minutos.
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0: E a temperatura segue baixa, mas o sol vai brilhar no nosso Rio Grande nesta terça-feira. Inclusive, agora pela manhã, né, tinha um cenário todo avermelhado ali no sol nascente. Ar seco predomina na maioria das regiões gaúchas, mas o amanhecer rigoroso exige casaco pesado antes de uma tarde amena. Com a chuva dando uma pausa, o dia será de tempo seco, mas sem alívio no frio para os gaúchos. O sol aparece entre nuvens, né? Poucas nuvens, na verdade. Segundo a Climatempo, o amanhecer deve registrar temperaturas baixas em todo o Rio Grande, com elevação gradual no período da tarde. As mínimas previstas para hoje ficam entre zero, que a gente teve lá nos campos em cima da serra, e deve chegar a 11 ou 12, com risco de geada, né, em algumas regiões. As máximas podem chegar até 21 graus durante a tarde, sobretudo na região central. Dia de sol com aumento de nuvens a partir da tarde. Não chove. Em Caxias do Sul, os termômetros variam entre 5 e 17 graus, e na região metropolitana também. Dia de sol com névoa fraca ao amanhecer e à noite. Em Porto Alegre, a mínima será de 8 e a máxima de 19. No litoral norte, o dia será de sol com muitas nuvens durante a tarde. À noite, a nebulosidade diminui. Em Capão da Canoa, por exemplo, a mínima será de 7 e a máxima chega aos 16. E para amanhã, quarta-feira, a massa de ar polar começa a perder força do Rio Grande do Sul, dando lugar a ventos, né, que trazem ar mais quente e úmido do norte do Brasil. Esse é o Fatorama. Muito bom dia, eu sou o Alessandro Martins e vamos ao nosso Tour News pelas manchetes e notícias mais relevantes na ótica do programa. Falar um pouquinho de Copa do Mundo, né, já que está se encaminhando para os finalmente da nossa Copa, né, ainda na sequência aí. No final da semana, vamos conhecer quem será o campeão dentre os quatro que agora tem possibilidade. A Copa pode estar chegando ao fim, mas a FIFA encontrou mais um jeito de faturar, né? Faturar um pouquinho mais com a competição. Depois dos ingressos e dos produtos oficiais, chegou a vez de vender, sabe o quê? A grama da final. Cada pedaço do gramado usado na decisão agora do próximo dia 19 de julho, no MetLife Stadium, custará $450. Só não adianta tentar comprar sendo brasileiro, por exemplo, né? Pois o souvenir é enviado apenas para endereços em locais dos Estados Unidos e na Europa, segundo dizem os entendidos da matéria. O que é que achou? 20 minutos faltando para as 8 horas e a nossa Verdes Campos FM vai estar na Festa Colonial de Canela, que começa neste fim de semana. 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São alguns dos nossos apoiadores para este evento em que a Verdes Campos estará contando tudo para todos. E o Gabinete da Primeira-Dama de Gramado fortalece parcerias e compartilha experiências. Uma equipe, né, esteve cumprindo missão institucional em Flores da Cunha, aqui na Serra, visando a promoção de políticas públicas voltadas às mulheres. O gabinete da primeira-dama aqui de Gramado, então liderado pela Jandira Tissotti, participou de uma importante agenda institucional em Flores da Cunha. Foi na semana passada. estudo reforça o compromisso da administração municipal com a promoção de políticas públicas voltadas às mulheres, ao empreendedorismo e ao desenvolvimento social. Representando o Poder Executivo gramadense, a diretora Suzana Strasburger, acompanhada das psicólogas Rosane Carla e também de Keila Cristina, do Centro de Referência de Atendimento à Mulher, estiveram presentes no Café Empreendedor. O evento reuniu lideranças gestoras públicas e também representantes de diferentes municípios para trocar experiências e apresentações de iniciativas de sucesso em seus respectivos municípios. Um dos momentos de maior destaque foi a apresentação do projeto Dona, vencedor nacional do prêmio Sebrae Prefeitura Empreendedora, na categoria Inclusão Socioprodutiva. A iniciativa chamou a atenção por promover acolhimento, qualificação profissional, bem como geração de renda para mulheres, tornando-se desta forma, né? Tornando-se assim, uma referência para as que lá estiveram. Para a diretora do gabinete da primeira-dama de Gramado, Suzana Strasburger, a visita reafirma a importância da cooperação entre os municípios. E, portanto, fica aí o registro, então, né, do pessoal aqui de Gramado participando deste evento em Flores da Cunha. Testagem rápida para ISTs segue disponível no turno estendido da UBS Central de Canela durante esta semana. A Secretaria Municipal de Saúde e o Centro de, ou melhor, o Centro Regionalizado de Atenção Integral e Prevenção de Canela realizam no dia de hoje e também amanhã, né? Portanto, terça e quarta, ontem já ocorreu, ação de testagem rápida para HIV, sífilis e hepatites tipo B e C durante o turno estendido da Unidade Básica de Saúde lá no centro da cidade. O procedimento estará disponível para o público em geral das 5 da tarde às 8 da noite e faz parte da campanha Julho Amarelo de prevenção às hepatites virais. Faltando 14 minutos para as 8 da manhã, tempo bom, temperatura na marca de 4 graus, friozinho, é bom você sair bem agasalhado. E a Corsã está ampliando ao longo desta semana as frentes de trabalho em 11 municípios das regiões do Vale dos Sinos, do Paranhana, também na região metropolitana, Vale do Caí e na região carbonífera. Até o próximo dia 17, as equipes estarão mobilizadas nos municípios de Estância Velha, Campo Bom, Sapiranga, Butiá, Nova Santa Rita, Arroio dos Ratos, Taquara e Nova Hartz, executando obras de implantação de redes coletoras de esgoto, ligações domiciliares, limpeza, repavimentação, acabamentos de calçadas, construção de reservatórios de água e estação de bombeamento, além de substituir hidrômetros e ações de educação ambiental, relacionamento com a comunidade por meio dos programas Afluentes e Portas Abertas, campanhas de incentivo à adesão ao sistema de esgoto e atendimento aos clientes. 7 horas 45 minutos.
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0: 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E Gramado representará o Brasil em projeto internacional de destino turístico inteligente. A cidade conquistou um espaço de destaque na gestão pública internacional. Gramado é o único destino brasileiro selecionado para a fase de diagnóstico técnico da rede Ibero-Americana de Destinos Turísticos Inteligentes, financiada pelo Fundo Financeiro para o Desenvolvimento da Bacia do Prata. A iniciativa busca transformar o turismo da América Latina por meio de inovação, tecnologia e sustentabilidade. Como parte da iniciativa, Gramado participará da aplicação de um diagnóstico técnico rigoroso. O processo vai avaliar o nível de maturidade do município em 5 dimensões-chave, que são governança, sustentabilidade, tecnologia, inovação e acessibilidade. Ao todo, o destino responderá a 80 requisitos e 153 indicadores globais. No âmbito municipal, a liderança e a articulação do projeto estão a cargo da Coordenadora de Sustentabilidade, Inovação e Inteligência Turística da Secretaria de Turismo de Gramado, a Franciele Berti. A equipe técnica da Setur já deu início às atividades práticas e participa das capacitações especializadas, cronograma que se estende até setembro vindouro. O processo completo de avaliação territorial terá duração de 1 ano, ou melhor, 12 meses, tanto faz, né? Essa conquista internacional é o resultado direto do trabalho que o município vem desenvolvendo desde 2023, quando passou a integrar a Estratégia Nacional de Destinos Turísticos Inteligentes do Ministério do Turismo. Na Estratégia Nacional, Gramado é um dos 21 destinos selecionados e o único representando o nosso estado. Desde então, a cidade vem implementando seu plano de transformação em DTI, consolidando ações voltadas para melhorar a experiência do visitante e a qualidade de vida dos moradores. A seleção no edital internacional reconhece esse avanço e posiciona o município na vanguarda a âmbito de América Latina. Segundo disse o secretário Ricardo Bertolucci Reginato, recebemos essa seleção com muito entusiasmo, mas, acima de tudo, com alto senso de responsabilidade. Já o prefeito Nestor enfatizou o impacto dessa conquista para o futuro do município, ao dizer que esse diagnóstico vai acelerar o desenvolvimento, trazendo novas tecnologias para melhorar tanto a vida dos nossos moradores quanto a experiência de quem nos visita. E o Festival de Cinema de Gramado anunciou mais dois homenageados e também revelou a série que será lançada nesta edição. Emergência 53, dirigida por Cláudio Torres e Andrusha Vedington. Ela terá pré-estreia no Festival aqui de Gramado, agora em agosto, e que vai laurear Andréa Beltrão e Renata Almeida Magalhães, além do já revelado Marcos Caruso, em termos de homenageados. E ontem, né, o prefeito de Gramado e o prefeito de Caxias trataram sobre o futuro aeroporto da região da Serra, né, lá na Vila Oliva. O prefeito Nestor, juntamente com o secretário de Turismo Ricardo Reginato, receberam informações detalhadas sobre o projeto. O prefeito e o secretário estiveram na Prefeitura de Caxias do Sul na última sexta-feira, onde foram recepcionados pelo prefeito Adiló de Caxias e também pelo secretário de Planejamento e Parcerias Estratégicas, Antônio Feldman, e a equipe técnica da pasta. O objetivo desta visita foi buscar informações atualizadas sobre o andamento do processo para a construção do aeroporto de Vila Oliva, né? O aeroporto que fica próximo aqui, em linha reta pelo menos, né? Incluindo detalhes do projeto, o cronograma de trabalho e a previsão de data para assinatura do termo de início das obras. Na ocasião, Adiló fez questão de apresentar pessoalmente o projeto, informando que no próximo mês de outubro deverá ser realizado um grande ato em Caxias do Sul, com liderança de municípios de toda a Serra Gaúcha para marcar o início das obras. Para o prefeito Nestor, o aeroporto de Vila Oliva será responsável por uma grande transformação no turismo e no desenvolvimento regional. 10 minutos nos separando da manhã da terça-feira, 14 de julho. E a Igrejinha deu início à implantação gradual do serviço de telemedicina nas unidades de saúde da cidade. Desde ontem, portanto, a Prefeitura de Igrejinha iniciou a implementação gradual da telemedicina na rede municipal de saúde. Nesta primeira etapa, a novidade está disponível no bairro Viaduto e também no bairro Bom Pastor. Pacientes com casos de menor gravidade poderão solicitar consultas online com o médico clínico geral por meio deste aplicativo, que é da Saúde de Igrejinha. O objetivo é oferecer mais praticidade, rapidez e comodidade no acesso ao atendimento. Este início de operação ocorrerá de forma gradual para garantir o funcionamento adequado do sistema e a qualidade do serviço. Segundo o prefeito de Igrejinha, a telemedicina representa um reforço técnico, né, tecnológico, inclusive, para a saúde do município e permitirá que pacientes realizem consultas médicas de forma remota. A prefeitura orienta, por sua vez, que o acesso ao serviço seja feito exclusivamente pelo aplicativo da Saúde de Igrejinha. A iniciativa busca ampliar o acesso aos atendimentos para pacientes com demandas de menor complexidade, reduzindo assim deslocamentos e facilitando o atendimento na rede pública de saúde. 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Um idoso, né, de 78 anos morreu após mal súbito em via pública em Igrejinha. Este senhor morreu no dia de ontem, foi no começo da tarde, esta ocorrência lá no bairro Bom Pastor, na rua 9 de Fevereiro, em Igrejinha. De acordo com informações prestadas pelo delegado Ivanir Cagliari, a principal hipótese é de que a vítima tenha sofrido um mal súbito. Em decorrência disso, o idoso teria caído e batido a cabeça no chão e falecido no local. No entanto, as circunstâncias da morte estão sendo apuradas pelas autoridades policiais. E aqui em Gramado, no bairro Várzea Grande, ontem no finalzinho da tarde, começo da noite, um adolescente foi atropelado enquanto andava de bicicleta. Este adolescente ficou ferido após ser atropelado no início desta noite, no bairro Mazurana, na Várzea Grande, em Gramado. Conforme a Brigada Militar, a ocorrência foi registrada por volta das 18h15. As informações apuradas no local dão conta de que um adolescente andava de bicicleta pela rua quando o condutor de um automóvel realizava uma conversão para entrar na garagem de sua própria residência. Segundo o relato, o motorista não visualizou a vítima devido à baixa luminosidade e ao chamado ponto cego do veículo. O SAMU prestou os primeiros socorros e encaminhou a vítima até o Hospital Arcanjo São Miguel, onde permaneceu em observação para a realização de exames. O motorista realizou o teste de etilômetro, que apresentou resultado negativo para consumo de bebidas alcoólicas. A Brigada Militar acompanhou os responsáveis pelo adolescente e também o condutor até a DP, onde foi registrada a ocorrência. As circunstâncias do acidente serão apuradas pelas autoridades competentes. 7h54, você está no Fatorama. E o bom dia desta terça-feira aqui no programa vai para o meu amigo Kleber, grande caminhoneiro, sempre na sintonia aqui dos 97.9, meu conhecido de outros carnavais, né? Lá do tempo da Vila Bueira. Grande abraço para o Kleber, sua família, bom trabalho e que São Cristóvão te acompanhe por esses caminhos afora. Ele que é profissional do volante e está sempre, sempre ligado na nossa Verdes Campos, em especial aqui no Fatorama. E a notícia não para quando faltam 5 minutos para as 8 da matina.

0: Vamos lá, 7h55, vamos dando sequência, né, à nossa informação matinal. O Tribunal Regional Eleitoral mantém decisão e rejeita recurso de cassação de prefeita, vice e vereador eleitos em Taquara. O TRE Gaúcho negou, na semana passada, o recurso apresentado pela coligação Juntos para Taquara Crescer e Sorrir, que tem como integrantes os seguintes partidos: o PL, MDB, Podemos e União, mantendo a sentença que havia divulgado, ou julgado, melhor, improcedente, a ação de investigação judicial eleitoral movida contra a prefeita Cirlei Silveira, que é do Republicanos, seu vice Delmar Bex, que é do PP, e o vereador Jorge de Moura Almeida, também do Republicanos, que foram eleitos nas eleições passadas, e a ação foi unânime. Esta ação pedia a cassação dos diplomas dos eleitos e a declaração de inelegibilidade e aplicação de multas também, sob a alegação de abuso de poder político, abuso de poder econômico, abuso de autoridade, condutas vedadas e captação ilícita de sufrágio, né, de sufrágio. No recurso, a coligação consta que a sentença de primeiro grau não havia analisado adequadamente o conjunto de provas, composto por documentos, vídeos, fotografias, publicações institucionais e depoimentos testemunhais. Ao votar pela manutenção da sentença, a relatora, desembargadora eleitoral Magele Franz Machado, concluiu que o conjunto probatório não demonstrou a prática dos ilícitos eleitorais apontados de forma robusta. Ela destacou que ações que resultam na cassação de mandatos e na declaração de inelegibilidade exigem provas seguras, harmônicas e inequívocas, o que não ficou evidenciado no processo, segundo a desembargadora. O tribunal entendeu, por sua vez, que não foi produzida prova de oferta, promessa ou entrega de vantagem vinculada à obtenção de votos. O voto também apontou que eventual extrapolação dos limites de gastos com publicidade institucional decorreu de inconsistências contábeis, sem demonstração de finalidade eleitoral ou gravidade suficiente para justificar a aplicação das sanções previstas na legislação. Durante a sessão, a desembargadora Maria de Lourdes Galvão Bianchi de Gonzalez afirmou que as alegações apresentadas no recurso não foram acompanhadas de provas objetivas e individualizadas, capazes de promover os ilícitos eleitorais. A magistrada ainda ressaltou que, diante da fragilidade do conjunto probatório, aplica-se o princípio indúbio pró sufrágio, que privilegia a prevenção de vontade manifestada pelo eleitorado quando não há provas suficientes para desconstruir o resultado das urnas. Com essa decisão, o TRE, portanto, mantém integralmente a sentença da 55ª Zona Eleitoral de Taquara, que já havia julgado improcedentes todos os pedidos formulados pela coligação autora, liderada pelo ex-prefeito Tito Livio Jäger Filho, que concorreu novamente à chefia do Executivo, mas acabou perdendo a eleição há 2 anos atrás. São 7 horas e 58 minutos e, com mais de 100 interessados, busca pelo novo Papai Noel de Gramado entra na reta final de inscrições. Candidatos que desejam representar o personagem no 41º Natal Luz devem, portanto, se manifestar até esta sexta-feira, dia 17, via e-mail. O escolhido vai substituir o saudoso Júlio Rodrigues, que foi o Papai Noel oficial do Natal Luz de Gramado por 2 décadas. Júlio faleceu em maio deste ano em decorrência de um câncer aos 71 anos de idade. A busca pelo novo Papai Noel de Gramado entrou na reta final esta semana. As inscrições para os candidatos que desejam representar o personagem no Natal Luz seguem até o meio-dia de sexta-feira que vem. Até o dia de ontem, os organizadores já contabilizavam mais de 110 interessados. A inscrição para a vaga de Bom Velhinho deve ser formalizada pelo seguinte endereço de e-mail: papainoeldonataluz@gmail.com. Depois, o candidato recebe um formulário com todas as informações para participar do processo seletivo. Para se candidatar, é necessário cumprir alguns requisitos, como ter barba natural e mais de 50 anos de idade. Após o fim das inscrições, haverá uma triagem. Do total, devem ser escolhidos 5 candidatos, os quais passarão por uma avaliação presencial aqui em Gramado. Boa dicção, carisma e desenvoltura serão considerados na escolha. A expectativa é de que o novo Papai Noel do Natal Luz seja definido até a segunda quinzena de setembro. O Papai Noel atende a Vila de Natal e então ele tem o contato direto com crianças, o que significa que tem que ser muito carinhoso, tem que saber trabalhar com as crianças. Sinaliza o diretor artístico do gramado do grande desfile de Natal, o Rodrigo Drexler. Cabe destacar também que o 41º Natal Luz de Gramado ocorrerá de 22 de outubro de 2026 até 17 de janeiro de 2027. E o litoral gaúcho estará representado no 54º Festival de Cinema de Gramado. Dentre os trabalhos apresentados na Mostra de Curtas Gaúchos do Festival, o curta-metragem intitulado Procura-se Ator, dirigido por Ayrton Tomazelli e Laura Lartert, representarão os municípios de Imbé e Tramandaí, por terem sido filmados e produzidos nestas cidades. A obra traz uma narrativa envolvente sobre a história de um personagem que sonha em ser ator, trazendo sua paixão pela atuação, bem como os desafios encontrados por ele durante sua trajetória em busca de sua carreira no cinema. O curta é protagonizado por Jefferson Donati e também por Ayla Munique, dois atores na condição de pessoas com deficiências. Vamos a um rápido intervalo comercial, a gente volta daqui a pouquinho no Fatorama.
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0: 8:02.
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0: 8:06, eu repito, 8:06, manhã da terça-feira, hoje 14 de julho de 2026. Tempo bom, friozinho aí fora e a temperatura permanece na marca de 4 graus. Vamos juntos até às 8:30 desta manhã fria, destacando que durante a tarde, né, a temperatura deve elevar-se e o principal, vamos ter um veranico, né? Os meteorologistas estão chamando de veranico, não de maio, de julho. Que loucura, né? Num oferecimento de Sorri Fácil Canela, porque sorrir é uma conquista, a gente vai para a segunda e última meia hora do programa, como de costume, recebendo aqui nos nossos estúdios o entrevistado ou entrevistada do dia. Está conosco hoje Marisa Souza. Ela vem até o programa especialmente para falar de um livro. Um livro que intitula-se Mãos que Constroem, Corações que Realizam. Um livrão, na verdade. São 236 páginas. Mas quem vai nos trazer mais detalhes é a própria autora. Né? E de pronto eu preciso dizer que esse livro tem coautores. A gente vai descobrir na sequência. Muito bom dia, Marisa. Prazer enorme recebê-lo aqui.
1: Muito bom dia a todos. É uma alegria imensa, né, estar com vocês compartilhando um pouco da trajetória do Mãos que Constroem.
0: Qual é a grande mensagem que vocês, autor e coautores, querem levar aos leitores?
1: O livro é uma junção de histórias, né, uma conexão muito gigante assim, entre todos os coautores. E a mensagem principal é, sim, que a gente pode fazer a diferença no mundo através do que somos, né, e das coisas que a gente pode agregar uns na vida dos outros, né?
0: Uhum. São histórias reais?
1: Sim, todas histórias reais. Além de histórias de histórias reais, né, o livro ele também vai trazer uma parte muito grande assim, em termos de conhecimento. Porque ele não fala somente de histórias de superações, embora todo o nosso empreender hoje em dia, né, muitos vêm de histórias de superação. É como eu digo assim, nós queríamos fazer um livro, eu digo nós, né, em termos de Marisa e editora, né, porque eu represento a editora Fortunato nesse livro.
0: Fortunato.
1: Isso, editora Fortunato. E como coordenadora, eu sempre pensei assim, que eu desejava fazer um livro onde eu pudesse juntar pessoas, né, através de uma conexão grande entre elas. E esse livro a gente pudesse falar de terapias, de natureza, de empreendedorismo, né? Então, o Mãos que Constroem e Corações que Realizam, a arte de empreender com as mãos conectadas ao coração, ele é tudo isso. Ele é um livro que não fala somente de histórias de superação. É um livro que o leitor vai olhar, vai se encantar e vai dizer assim, isso pode agregar na minha vida ou na vida de alguém.
0: Seria exagero classificar ele como de autoajuda?
1: Também. Uhum. Mas não somente autoajuda, né?
0: Mas então, ele tem essa pegada também.
1: Então, continuando, né? Ele vai falar de natureza, de terapias, empreendedorismo, né? A parte da importância dos animais na conexão da nossa saúde mental hoje em dia.
0: Você aborda essa questão também?
1: Também. Então, nós temos coautores que vão falar da importância da conexão e da terapia dos animais, principalmente com pessoas neurodivergentes, autistas, né? A conexão dos animais e a importância dessas terapias também.
0: Quando você fala dos animais, vamos adentrar esse capítulo um pouquinho mais a fundo. Quando você fala dos animais, seriam os animais domésticos ou os animais de uma forma assim genérica?
1: No livro a gente vai usar a abordagem dos animais domésticos, uhum, né?
0: Cães, gatos.
1: Exato, porque a gente sabe, né, que na natureza a gente tem, né?
0: Sim.
1: Em grande maioria, assim, todos os animais que podem servir como meios terapêuticos. Né?
0: O que daria para destacar como positivo, por exemplo, nesta relação ser humano-animal, nesse contexto do livro?
1: Uma abordagem, assim, como o que eu vou te dizer, principalmente os capítulos que falam, os mais centrados, que falam dessa abordagem. Assim,
0: são experiências vividas por eles?
1: Experiências vividas e também como como meio de ensino, uhum. né? Por exemplo, a parte que vai falar em ecoterapia, né, com cavalos, é uma profissional dentro dessa área, formada nessa área e apta no Brasil todo a exercer essa função, né? A parte que fala sobre isso, principalmente, ela é de muito conhecimento. Então, quando eu digo assim, que é uma junção de histórias, mas também é um livro de muito conhecimento, eu me refiro a exemplos assim, né?
0: Uhum. É, a questão da ecoterapia, ela há muito tempo vem usada de forma medicinal e apresentando bons resultados, né?
1: Excelentes resultados, e cada vez mais a gente vê a necessidade desse tipo de uso de terapias, desse tipo de métodos, né, no dia a dia das pessoas, e principalmente pessoas com algum tipo de neurodivergência, né, porque os resultados são excelentes, e se a gente for ver, é muito pouco difundido isso, uhum. até porque algumas pessoas confundem, né, ecoterapia com um passeio a cavalo, e não
0: são
1: é isso.
0: São duas coisas bem distintas.
1: Se a gente,
0: né,
1: for estudar mais.
0: Eu diria que uma é mais medicinal e a outra é mais prazer mesmo, né?
1: Eu digo que medicinal são todas, né, uhum. porque eu não sou uma profissional de ecoterapia, né, porém eu vejo na natureza, através dos animais, também dos cavalos, uma terapia gigante para mim, né. Uhum. E para muitas pessoas, então... Mas no livro, a ecoterapia vai falar de maneira de conhecimento científico comprovado, né? Inclusive dentro, né, de lei, né? A lei Perfeito. Que regula essa prática no Brasil.
0: Bom, eu falei no preâmbulo inicial aqui, Marisa, que o livro tem coautores, e não são poucos. São 21, dos quais 19 mulheres e 2 homens. Como é que vocês conseguiram harmonizar isso tudo?
1: Foi uma conexão, assim, do início até agora. Está sendo uma conexão muito gigante. Então, conectou-se com esse livro pessoas com propósitos de vida muito semelhantes, né? Eu sempre disse, assim, desde o começo, que o coração da Marisa não queria fazer um projeto de glamour. Tinha que ser de essência para valer a pena e para deixar alguma mensagem, né, no coração das pessoas, alguma mensagem que o leitor fosse ler aquele livro, né, se inspirasse, recomendasse, presenteasse alguém e deixasse alguma coisa de sentido na vida das pessoas. Né? E eu acho que essa contribuição ela já começou desde o início do projeto. Né? E a conexão é muito grande, então nós temos autores do Rio Grande do Sul, nós temos autores da Bahia, pessoal lá de Natal, que nesse momento está ouvindo o programa, um abração lá para a nossa colega Neu, né, que faz parte do livro também.
0: Fala para ela que aqui está 4 graus.
1: 4 graus aqui em Gramado.
0: Lá e, com certeza dá bem mais, né?
1: Um calor gigante. E são coautores espalhados pelo Brasil todo, né, como eu estava falando, pessoal de São Paulo, Curitiba... Uhum. E aí todo mundo...
0: É um livro nacional.
1: É um livro nacional. E a ideia é essa, é a gente levar a mensagem desse livro para o mundo.
0: E a internet hoje possibilita esse trabalho a 4 mãos, independente da distância, né?
1: Independente da distância, exatamente. E é interessante essa questão, né, do projeto, da conexão das pessoas também, porque, ao meu ver, assim, a gente vive num mundo muito digital, né? Então, é muito legal a gente comprar um e-book de um livro, ler ali até, muitas vezes, mais em conta. Só que aquela questão, assim, da gente ainda ter a conexão com um livro físico, para mim, assim, faz muito sentido.
0: Poder folhear ele, sentir o cheiro do papel, né?
1: Exatamente. E aí a gente vai além, né? Além do livro, o encontro de todas as pessoas que estão no livro nesse lançamento. Então, a conexão é muito gigante. Eles estão contando os dias para chegar ao dia 8, né?
0: 8 de agosto.
1: 8 de agosto, que é o dia que a gente vai fazer o lançamento aqui em Gramado.
0: Vai ser onde? Nos fala dessa programação agora.
1: Vai ser no espaço do Sicredi, né?
0: Ali na São Pedro, né?
1: E é aqui na Avenida das Hortênsias, né?
0: Isso.
1: E vai ser no dia 8 de agosto, a partir das 14h, né? Um grande lançamento, pessoal da editora Fortunato, vem todo mundo também, nosso diretor, Deusdete Fortunato.
0: A Fortunato é onde, a sede?
1: É em Rio Grande do Norte. Eles têm sede em São Paulo também, mas o diretor é do Nordeste lá também.
0: Rio Grande do Norte.
1: Isso.
0: Perfeito. E, evidente, ali vai ter autógrafo, espaço para comercialização.
1: Sim, a gente vai fazer sessão de autógrafos com todos os autores, né? O nosso lançamento ele vai ser a partir das 14h, né? Às 16h vai ter um outro lançamento, né? Também da editora, de um outro livro, né? De uma outra colega, a colega Cecília, mas o nosso é a partir das 14h daí.
0: Então vai ser uma tarde voltada à literatura.
1: Uma tarde voltada à literatura, né? Uma tarde que eu espero que todos estejam presentes desde já, né? O convite para que...
0: 8 de agosto, isso vai ser...
1: Pessoal, vá prestigiar.
0: Estou sem calendário aqui, qual é o dia da semana?
1: É um sábado à tarde.
0: Ah, então não tem desculpa, né? Então não tem desculpa.
1: E no sábado melhor ainda, né?
0: Marisa, deu para perceber também, né, que o teu encanto, a tua participação com o mundo pet, sobretudo, né? E aí ele não se restringe a isso, mas vamos identificar por aí, ele vai além da literatura, porque a gente sabe que você é artesã de joias afetivas e não tem como falar de joias afetivas sem passar pelo capítulo do pet, do gatinho, da pomba, enfim, nos fala um pouquinho sobre isso.
1: Eu sou artesã de joias afetivas desde 2020 com muito orgulho, né? E é uma bandeira que eu digo que eu levanto. E aonde eu chego, eu digo, eu sou artesã de joias afetivas.
0: Isso é um segmento de joias? Por exemplo, joias afetivas. Alguém que está nos ouvindo lá pergunta, mas o que é joias afetivas? Só explica um pouquinho de forma menos técnica, né, para o pessoal entender.
1: A gente pega um material, né, tanto material pet quanto humano. Né? A gente, eu digo nós, artesãs desses segmentos, né, porque somos muitos, né, espalhados pelo Brasil. E transformamos, né, numa joia. Então, por que a gente chama de joia? Porque é algo que tu carrega, que tu usa, que tu presenteia com um material, né, afetivo colocado nela. Então, a gente confecciona artesanalmente, com muito amor, muito cuidado, muito carinho. Cada peça é única, né? E a gente chama de joia porque ela se torna uma joia. O que eu estou usando hoje aqui é uma joia afetiva, né? Então, são joias afetivas, as quais eu confecciono, né? Desde 2019, que foi aonde eu me reencontrei, né? Como após, né, um período de bastante turbulências emocionais, né? Eu encontrei nessa arte a minha reestruturação emocional, psicológica, e por isso que eu faço dela uma bandeira, porque se a gente for olhar assim, é algo que preenche, tanto para quem confecciona, quanto para a pessoa que recebe uma peça, né, confeccionada. Então, toda essa parte literária dos livros surgiu justamente dessa arte.
0: É fruto daí.
1: É fruto daí, porque dentro da Marisa sempre teve o sonho de escrever, né, de deixar uma mensagem no mundo. Eu dizia assim que eu ia me formar um dia, eu ia falar sobre política, economia. E aí os caminhos foram sendo conduzidos de uma maneira que, na época, eu pensava que talvez nunca fosse se realizar, né? Eu entrei para uma faculdade de administração, depois formei minha família. Aos 20, 22 anos ali, eu já tinha família, né? Eu já tinha o primeiro filho. E fui para o setor público, né? Fiquei 14 anos sendo funcionária pública numa delegacia de polícia. Em 2019, quando meu segundo filho nasceu, né, eu fui desligada do serviço e, após um período turbulento, né, porque a gente também acumula uma certa carga emocional pesada.
0: Você trabalhava na segurança pública?
1: Isso, eu era uma funcionária da prefeitura cedida para o Estado, né, eu trabalhei 14 anos na delegacia de polícia.
0: Da que cidade?
1: De Rolante.
0: Rolante.
1: E aí, depois desse período...
0: Tu és gaúcha, né?
1: Sim, eu sou gaúcha, com muito orgulho.
0: Natural de?
1: Natural da cidade de Rolante.
0: Rolante.
1: Terra do Teixeirinha, das Cucas,
0: isso,
1: né?
0: Sabes que uma vez eu tive o privilégio de poder manusear um trabalho que uma candidata à prenda do Rio Grande do Sul fez sobre a história do Teixeirinha. E nesse trabalho, ela foi a fundo, ela fotografou lá o local onde ele se criou, o túmulo,
1: sim,
0: do pai, da mãe,
1: sim,
0: dele, né? Enfim. Então, eu conheço um pouco da história dele no que tange a questão de Rolante, né?
1: Isso. É, o Rolante tem um carinho muito grande, né, pela história do Teixeirinha, assim. E aí, continuando, né, em 2019, depois desse período de eu digo assim que eu precisei me reestruturar emocionalmente para olhar para frente e seguir. Só que foi nessa busca, nesse pause, que hoje eu vejo que foi necessário, que a vida estava dizendo assim, tu vai seguir com mais força, com mais firmeza, com conexões reais, mais verdadeiras, conexões de pessoas de essência, né? E a partir daí o universo começou a colocar no meu caminho assim, um turbilhão de pessoas maravilhosas e situações assim, que eu jamais imaginava um dia passar, que foram me conduzindo a hoje estarmos aqui falando do Mãos que Constroem.
0: É, eu poderia então, resumir dizendo que coisas do destino, né?
1: Conexões do destino, exatamente. Mas aquela coisa que eu acho que é o coração que conecta, né?
0: Marisa, tem uma xará tua aqui, que é nossa ouvinte, que é Marisa, aqui de Gramado. Ela está perguntando o seguinte, eu gostaria de saber um pouquinho mais sobre essa questão de joia afetiva. Eu poderia escolher a peça e quem quer homenagear? É isso?
1: Sim, pode escolher, pode, por exemplo, assim...
0: Quero um brinco.
1: Eu vou colocar esse... Porque a pessoa pode fazer com material afetivo, mas ela pode, por exemplo, fazer uma biojoia também com material da natureza, que a gente pode fazer sem material afetivo dentro, né? Mas eu gosto, assim, de frisar a parte afetiva que a maior parte dos clientes são, né? Uhum. Que me procuram justamente é para eternizar algo afetivo. Então, assim, a pessoa pode escolher um modelo, ela pode escolher a cor que vai ser feita.
0: O material. A peça.
1: Né? A peça.
0: E como é feito sob encomenda, claro, é de acordo com as dimensões que ela pretende.
1: Exatamente. E aí a gente envia para todo o Brasil, né? É só entrar em contato. Né?
0: Qual é o contato a propósito?
1: O meu contato é... Principalmente, eles entram em contato principalmente através das minhas redes sociais, né? Uhum. Que meu Instagram é MS... de Marisa Souza, né? ms.memoriaafetiva.
0: Arroba ms.memoriaafetiva.
1: Exato. Arroba ms.memoriaafetiva.
0: Deixa eu aproveitar aqui e mandar um abraço também para a dona Elia Martins, que está ouvindo a gente lá na Linha Café, né? No interior de Três Coroas, na bela Linha Café. Grande abraço para a dona Elia. Voltando à questão do livro, ele é o primeiro livro seu ou não?
1: Como coautora, não. Esse já é o sétimo livro. Porque, na realidade, eu comecei a minha jornada literária na editora Fortunato através de um convite para contar a minha história, para contar a história das minhas peças, dessa arte afetiva e contar sobre o meu empreender. O livro intitulado Mulheres de Sucesso foi lançado o ano passado na cidade de Curitiba. A gente fez um lançamento muito bonito lá. E eu tenho um capítulo nesse livro, né? Na época eles me convidaram para participar, contando, né, minha trajetória. É um livro muito lindo também. E a partir daí veio mais um livro, e mais outro, e aí eu entrei para a editora, né? Fui convidada a fazer parte do time de coordenadoras. E dentro da editora nós temos projetos assim, porque. A finalidade, né? A gente diz que o lema da editora Fortunato é assim, é democratizar a escrita em todo o Brasil. Então, dar chance, né, a quem gostaria de escrever e muitas vezes pensa que é impossível, né, entrar para esse meio literário. E foi aí que eu entrei, né, para a editora. E após alguns capítulos e em alguns livros, né, fui convidada a abrir um projeto e coordenar esse projeto. E aí recebi, assim, total incentivo, né, por parte da editora, né, principalmente, né, pela figura, né, do nosso diretor, Deusdete Fortunato. E ele disse, Marisa, eu confio em ti para tu abrir uma capa, fazer o teu projeto e conectar com as pessoas que tu achar que vai fazer sentido para esse projeto. Então, assim, eu sou muito grata porque ele me deu total liberdade, né, para fazer esse projeto. Ele acreditou acima de tudo.
0: Tu sabe que, deixa eu aproveitar, inclusive, essa tua relação com a editora, e que daqui a pouco pode ser muito útil, enquanto trampolim, acesso, para quem nos ouve, porque não precisa muito para saber que muitas pessoas gostariam, né, de escrever, mas acabam esmorecendo justamente porque como contatar uma editora, como financiar esse projeto, nesse aspecto, para principiantes, você, por exemplo, tem condição de fazer uma ligação, de dar uma explicação, enfim, um assessoramento?
1: Com certeza, a gente faz isso em todo o Brasil, né?
0: A lá nossa na rede
1: parte,
0: social.
1: Isso, a nossa parte de coordenadores, de coordenadoria da editora, não é só abrir um projeto e falar sobre o nosso livro, também é assessorar pessoas que gostariam de escrever, né? E que muitas vezes acham que não tem condições, ou não tem condições financeiras ou estruturais, né, para escrever. E a gente mostra, né, a gente prova que sim, todos nós temos condições, né, de nos tornarmos escritores, de colocar a nossa história, o nosso conhecimento, né, no papel e, acima de tudo, fazer dele algo que possa ser útil na vida de alguém na sociedade. Porque eu acho que só assim a gente vai estar sendo contribuição realmente no mundo.
0: Perfeito. Rapidamente, como é que você tem visto nos últimos tempos essa briga, entre aspas, entre o digital, né, e o velho e bom livro? Na questão literária, isso, que tipo de comentário renderia de tua parte?
1: Eu vejo assim pelos dois lados, né? Ao mesmo tempo que facilita, né, a aquisição de livros, né? Tu compra um e-book hoje, tu vai pagar menos por ele, tu recebe ele ali no teu e-mail, né? Tu leu, se tu quiser passa para alguma pessoa, para outra é econômico, né? Num mês ali tu teve a possibilidade talvez de alcançar um número maior de livros do que
0: cresceu
1: se ele fosse
0: muito
1: físico.
0: Esse modelo?
1: Bastante, mas aí eu também olho pelo outro lado, assim, eu sou de uma época onde o livro físico parece que ele faz mais sentido na vida.
0: Nós somos uma geração
1: Nós
0: que só tinha isso.
1: Nós somos uma geração, né, que tinha isso. Eu fui uma pessoa, eu me lembro assim, na oitava série, como chamávamos na época, as nossas pesquisas na biblioteca, né? Hoje eu vejo esse avanço tecnológico.
0: Isso me faz lembrar da Barça.
1: Exato. Hoje eu vejo os alunos tendo aplicativo e meta de livros para entregar, né? Que eles precisam ler online. Poucos se vê essa conexão hoje, né? De biblioteca, o carinho com as páginas, com o livro, sentir o cheiro, né, a energia que tem o livro. E se a gente for ver, né, também, quanto mais o avanço, né, ele, por um lado, ele ajuda, por outro, ele também meio que complica, porque se a gente for ver hoje, grandes bibliotecas, né, já fecharam justamente por causa disso. Uhum. Né? Então,
0: sabes,
1: o acesso
0: nós,
1: ele ajuda, mas ao mesmo tempo ele também...
0: Nós aqui, né, na região temos uma ilha, que é em São Francisco de Paula, na biblioteca, que nos representa enquanto serrano com muito orgulho. Né? Mas eu concordo contigo, as bibliotecas praticamente
1: Sim.
0: sumiram do mapa. Né?
1: Sumiram do mapa e com isso, né, a criança que nós fomos, que teve esse contato com a biblioteca, de
0: vai
1: fazer...
0: ter dificuldade até de mostrar para o neto, né, como
1: Exatamente.
0: É que era.
1: Exatamente. Então, se a gente não preservar isso, né, se a gente não dizer, é possível tu pegar esse livro, tu colocar a tua história nele,
0: era
1: e
0: assim
1: os teus
0: gente...
1: netos olhar no futuro e dizer...
0: Era assim que a gente pesquisava.
1: Era assim que a gente pesquisava, era assim que a gente contava histórias. Então, eu acho que isso a gente tem que também levar como bandeira para manter... porque senão as próximas gerações não vão ter conhecimento sobre isso.
0: 8:29, meu Deus, já estamos no final do nosso espaço aqui, sempre no oferecimento de Sorri Fácil Canela, porque sorrir é uma conquista. O livro chama-se Mãos que Constroem, Corações que Realizam. Será lançado oficialmente no próximo dia 8 de agosto, aqui no Espaço Sicredi, a partir das 14:00. E a autora, né, está conosco aqui, Marisa Souza, que vai reforçar o convite. E eu, de pronto, já digo que agradeço a tua presença aqui, enriquecendo o nosso horário.
1: Mais uma vez agradecendo, né, o espaço. E fica mais uma vez o convite também a todos que prestigiem o lançamento, né, no dia 8 de agosto, no sábado à tarde, aqui no espaço do Sicredi, para que juntos a gente consiga manter, né, essa cultura da literatura, que é uma arte linda. Né?
0: Quem quiser conhecer um pouco mais do trabalho da Marisa, pode visitar a sua rede social, que é @ms. joias.
1: Arroba ms.memoriaafetiva.
0: Memória afetiva.
1: Também tem a rede social do livro, né? Agora que a gente vai começar a falar bastante dentro dessa rede. Que é arroba mãos que constroem _ livro.
0: O título do livro, né?
1: Exato.
0: Fica fácil de lembrar. 8 horas e 31 minutos, nós estamos indo embora. Prometemos, se Deus quiser, estar de volta amanhã, a partir das 7h30, para mais um super encontro com a notícia aqui nos 97.9 da sua Verdes Campos FM. A todos, super abraço, fiquem com Deus e cuidem-se agora pela manhã, sobretudo porque o frio está rondando aí fora. Começamos o programa com 4 graus e os 4 graus permanecem no termômetro do nosso estúdio. Por isso, ao sair de casa, abrigue-se, não dê chance para as doenças respiratórias nesta época do ano. Grande abraço e em nome da nossa Sorri Fácil, voltaremos amanhã.

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2: 8h32.
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4: A paixão pelo futebol é um estado de espírito cujo conjunto de emoções define a mais nítida e devota religião contemporânea. E seu caráter divino decorre da vontade de Deus em criar cenário ideal para a prática da fraternidade. Em vez de tiros, sorrisos. Em vez de inimigos, irmãos. Em vez de ódios, simpatias. Em vez de conflitos, almas em comunhão. Em vez de violência, afagos desconhecidos. E tudo isso define a religião futebolística como oportuna dádiva dos céus e seu projeto de construção do entendimento universal. E como toda religião tem seu templo, a do futebol também. As religiões de culto a divindades cruzaram os séculos edificando símbolos de grandiosidade inigualável. E as catedrais da religião universal do futebol são os estádios ou as arenas, as mais sofisticadas obras da engenharia moderna. E nenhuma outra religião tem um sinal tão visível e poderoso quanto ela. Enquanto isso, os templos que lidam com a eternidade, em muitos lugares, viraram já museus ou prédios em decomposição. E os novos são construídos como melancólicos arranjos administrativos. Dessa forma, rezar para que nosso time ganhe o campeonato é uma devoção de muitos méritos insuperáveis, acumulados dentro do espírito da mais límpida e santa devoção.
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6: Vamos lá, vamos lá, vamos lá, vamos lá. Bom dia! Estamos pintando na área para fazer companhia para você aqui na Verdinha.

Sou eu, tô na área pra fazer companhia pra você. Bom dia, obrigado pela tua companhia. Estamos chegando por aqui, 8 horas mais 38 minutos, tô invadindo o seu radinho, o seu ouvido. Alô, meu sul do mundo, a terça-feira amanheceu iluminando aos campos, as cidades e as estradas do nosso Rio Grande. É mais um dia de acreditar, trabalhar, espalhar alegria e fazer tudo acontecer. E aí o cafezinho tá quentinho, o chimarrãozinho tá ajeitado, não vá mexer na bomba aí, ó, não estraga o chimarrão não. Tá começando o Radar por aqui, aquele programa no pique, no repique da Verdinha, nos 97.9 FM.

Todo esse nosso sul do mundo conectado com a gente. Vamos lá, a vida recompensa. Sempre aquele que faz um pouquinho mais, hein? Cada novo amanhecer é uma oportunidade para aprender, crescer e escrever uma nova história. Então não importa o tamanho do desafio, siga sempre em frente com coragem, humildade e confiança. O melhor dia ainda pode estar por acontecer. Dia da liberdade de pensamento hoje. Marca no calendário. Muita música de banda, muita música gaúcha, aquela música que você gosta de ouvir, aquele clássico sertanejo, também vai desfilar por aqui, porque está no ar nosso radar. Música nova, música que deu polêmica, música do Terceira Dimensão. Alguns falando que ela era igual, melodias de Eu e o Cópia Solidão, outros dizendo que não tinha nada a ver, mas deu quebra-pau? Não deu, se acertaram, estão tudo ganhando, dividido o bolo, estão tudo felizes.

Ah tá, seu Gilberto Mar, não quer tocar por quê? Quem disse que tu não podia tocar? Ah, ele que tá sendo exigente hoje, hein? Medonho. Não, não, não. Tem que tocar aqui, rapaz. Bom dia pra você que tá ligado na Verdinha. Obrigado pela tua companhia. Gilberto Mar aqui que se escapar, rapaz. É, bom dia pra você que tá ligado com a gente, mandando aquele teu alô, aquele recado e participando na Verdinha. Vai tocar sim, rapaz. Quem disse que tu não vai tocar aqui? Obrigado pela tua companhia, você que tá em casa, você que tá no trabalho, você que está curtindo com a gente na Verdinha. É bom demais receber aí, né, o teu carinho, a tua participação e o teu WhatsApp. Manda aqui, 54999-270-979. Dá aquele bom dia pra gente. Alô, alô. Deixa eu ver quem é que tá comigo por aqui. Minha amiga Genesi tá ligada com a gente em Canela, mandando aquele alô, aquele abraço. Tem o alô aqui do Yuri, também tá sempre curtindo com a nossa Verdinha. Quem mais tá por aqui? Pedrinho, valeu. Vamos lá, vou tocar o Gilberto Mar aqui, não, manda ele pular fora. Fica aqui, rapaz.

Sonzeira do Champion, pra recordar, Bem Me Quer, Mal Me Quer, na voz do Marquinhos aqui nessa época, o trompetista que por muitos anos tocou no Champion, também passou pela banda .com e outras bandas. Bom dia pra ti que tá ligado na Verdinha, obrigado pela companhia. Letícia Escapim já mandou aquele alô, tô esperto, tô ligada na Verdinha, quero participar da promoção do bolo. Amanhã tem contemplado a promoção do bolo, hein? A Letícia Escapinha de Três Coroas, tá ligadinho por aqui, mandando alô pra vizinha, que tá de aniversário amanhã, Lady Menezes, valeu, aquele abraço. Wanderlei Soares de Gramado, também tá gripadinho, nós também temos assim, feia coisa, rapaz, feia. Não tem problema não, nós demos um jeito, nós ganhamos dela, né, o Wanderlei. Ela que vem de lá que nós vamos de cá, soco e soco. Oscar Miller tá por aqui mandando aquele alô, tô esperto, valeu, abraço. Rosane Amaral, igrejinha sintonizada com a gente, participando aqui da promoção do bolo também. Forte abraço, turma do Viaduto, ligados com a gente. Mônica Benevides também já mandando aquele alô. Ronaldo Porte, sempre na escuta. Já ouvi uma dos atuais, já eu tenho atuais pra você. Yara Lena Dal Cortivo, sempre mandando aquele bom dia. Ricardo e o Maurício pedindo música, vão conferir já o sucesso. Tem que trazer agora a galera que tá pedindo aqui, a Banda Ecos, a música nova da Banda Ecos, que já tá um estouro. Eles que estarão dia 23, na próxima quinta-feira, com a gente, Caravana Verdes Campos, na Festa Colonial de Canela, né? A Festa Colonial começa já nessa sexta-feira. Os Serranos, hein? Edson Dutra vai estar com a gente lá na sexta-feira já. Edson, que tem o seu programa aos sábados de manhã aqui na Verdes Campos. Todo sábado de manhã, entre 6 e 7 e meia da manhã, tem o programa aqui Encontro com os Serranos, do Edson Dutra, aqui na Verdinha. E na sexta-feira ele vai estar em Canela lá com a gente, batendo papo, conversando. A partir das 6 da tarde você pode conferir isso tudo ao vivo com a gente, tá? Vai estar com transmissão na sexta-feira, final da tarde. E no sábado à tarde também, Roberto Schmidt apresentando o Toca Aí ao vivo da Festa Colonial de Canela. Na próxima semana, então, na quinta-feira, dia 23, tem a Caravana Verdes Campos com Banda Ecos e Musical RC. Depois tem várias outras atrações que você vai conferir junto aqui na Verdinha. É a Festa Colonial de Canela e a gente aí com cobertura completa na Verdinha, trazendo todas as informações e bate-papos pra você. Eles que vão estar com a gente no dia 23, Banda Ecos, música nova, Deus o Livre.

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1: A Microsoft prepara novidades para deixar o recurso vincular ao celular ainda mais integrado ao Windows 11. Entre as mudanças estão novos atalhos no menu iniciar e na barra de tarefas para acessar informações do smartphone, controlar funções como volume e modo não perturbe e visualizar atividades recentes sem abrir o aplicativo. A empresa também estuda ampliar a sincronização da área de transferência e lançar uma versão nativa do app Mensagens para conversas por SMS e RCS. As novidades ainda estão em fase de testes internos e não tem previsão de lançamento. Diva Futura, que estreia no dia 16 de julho nos cinemas, é um drama ambientado na Itália dos anos 80 e 90. O filme acompanha a ascensão da agência que revolucionou a indústria pornográfica e transformou algumas de suas estrelas em celebridades nacionais. A história mostra os bastidores desse universo, explorando fama, ambição, poder da mídia e os impactos desse fenômeno na sociedade italiana. Saiba mais em radioverdescampusfm.com da redação Anderson Dukin.
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9: 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Bora com música, Rick Renner, Sofro e Choro.

0: meu mancha, eita, que é um galo velho aqui. Mas vai com cuidado que eu tô meio fraco, aí tá te pegando.
1: Danúbio Azul, recordando o Judia do Veinho. Bom dia pra você, essa aqui é de 96, né? 96. Obrigado pela tua companhia, você que tá ligado na verdinha. Bora pros alunos e recados. Oi, Janilce, aquele abraço. Meu amigo Didi tá por aqui. Ô, Didi, abraço pra você. A Jéssica, querida, também tá ligada na verdinha. Molão, velho, abraço sempre na escuta, né? Grande Molão. Nos encontramos em vários eventos final de semana, Molão.
2: Bom dia! Rádios Verdes, Campos de Gramado, aqui quem fala, Molão da Cidade, modelo de Igrejinha. Manda uma música a todos os ouvintes dessa bela e querida rádio aí. Um fraternal abraço a todos e uma ótima terça-feira. Que Deus abençoe a cada um de vocês e a família. Um abraço desse grande amigo Molão da Cidade de Igrejinha, Rio Grande do Sul. Tchê.
1: Valeu, valeu, grande Molão. Um abraço pra você, obrigado pela companhia. Quem mais tá por aqui ligado na verdinha, mandando alô e recado? Deixa eu conferir quem vem de lá. Oi, Jéssica, querida. Bom dia. Luiz Carlos Ribeiros Nunes também tá por aqui, grande Luiz Ribeiro. A Rosane já mandou aquele alô, todo esperto. Gabriele tá por aqui, ligada com a gente, é abraço pra ela. Ana Maria Baldiceira, Ana Maria, pedindo uma música. Aniversário, hein, que eu vi o Mississippis Atuais. Abraço, felicidade, colhendo mais uma Bárbara no canteiro da vida. A Bárbara, valeu, Jesus de Melo, é o seu único Jesus que eu quero por aqui, né?
3: Bom dia, câmera.
1: Ver, né,
3: ver. Jesus de Melo, é claro, de Morungaba. Tá. Toca pra nós aí, Calmon. Se for atendido, obrigado.
1: Calmon, o homem do sabe. Vamos trazer já ouvir o seu pause aqui no Calmon. Os guris do transporte escolar estão ligados com a gente. Catelã, abraço, obrigado pela companhia. Deixa eu ver se a turma da Ecoset está por aqui, meu amigo Joacir da Cunha, para falar um pouquinho desse colchão que vem diferenciando aí a vida de pessoas. Bom dia, Joacir, tudo? Alex, tranquilos?
4: 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Coisa bem feia. 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
2: Já repararam como tem sido difícil o diálogo sobre as diferenças? As pessoas tendem a discutir o seu ponto de vista de uma forma extrema e não se dão o direito de aprender sobre o ponto de vista do outro. Uma pessoa sábia, uma certa vez, me falou que quem não tem argumento eleva o tom da conversa. Cada dia que passa, eu acredito mais nessas palavras. Parece que carregamos uma raiva em nossos corações e desaprendemos como respeitar a opinião e as diferenças das pessoas. O perdão, respeito e paz devem ser o que nos norteia. Vaidade, ira e agressividade são sentimentos que nos aprisionam. Reflita sobre isto.
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7: É bom demais ter você ligado na Verdes Campos. É a rádio que eu sempre quis. Bom dia pra você. Vem junto aqui com Câmara até o meio-dia no radar. Vamos lá, é nossa região, feita de gente trabalhadora, acolhedora e cheia de histórias bonitas. Quero saber, conta tua história pra mim também. Vem pra cá, manda aquela mensagem, manda um zap, só um pedacinho aí, como é que tá a tua terça-feira? O que que tu tá fazendo? Tá de boa? Tá trabalhando? Tá levando a gente de carona? Tá em casa? Me conta aí. Sigo com os nossos patrocinadores que colam a marca junto com a gente por aqui, falando para a Soft Pão Alimentos. 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Patrick e Gabriel, saudade não mata ninguém. 29 para as 10, bom dia.

Simão! Essa vai pra todos os loucos apaixonados que estão aí com a gente. Aquele cara que defende seu grande amor.

0: 9h43, bom dia, Fratinho que tá conectado comigo aqui na Verdinha, seja bem-vindo. Tem turma aí que estão chegando pela primeira vez, igual o Rodrigo, que tá ligado com a gente em Parobé. Obrigado pela companhia, Rodrigo, seja bem-vindo a Verdes Campos. Vilmar Três Coroas mandou aquele alô, todo esperto, bom dia, Vilmar. Luiz Reicher também tá com a gente, obrigado pela companhia, tá ligado na Verdinha. Nelly Três Coroas, oi Nelly, aquele abração. Lenir Rodrigues também, sempre grudadita com a gente, aquele abraço, hein. Marinês mandou bom dia. Manda alô pro Maico, Enzo, a Pecilda, toda a turma, Lucas e companhia. Aquele abraço, obrigado pelo alô de sempre, ligados com a gente.
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Seguindo por aqui pra você que tá ligado comigo na Verdinha, bom dia pra você que tá em casa. Tá ligado com a gente mandando alô e recado? Seja bem-vindo, mande o seu alô. 54999-270-979. A gente segue por aqui, agora 10 minutos separando das 10 da manhã. Rapaz, a hora voa, tal da hora voa, hein? E não é pouco, não. Rapaz, bom dia pra você. Banda Estrela Azul chega pra cantar aí, ela chora, chora.

0: Solzeira pra recordar, grupo Renascença de Chão Batido, na voz do Bacudo, você conferindo por aqui. Bom dia pra você que tá comigo na Verdinha. E aí, como é que tá tua terça-feira? Legal, bacana? Vamos lá, galera, aí só pelo solzinho, esperando a temperatura. Subiu um pouquinho, a gente tá marcando aí 15 graus no geral. Vai subir um pouquinho mais, hein? É bom demais ter você ligado com a gente em casa, no trabalho, curtindo, levando a gente de carona. É boa essa carona, uma carona gostosa, de leve e tranquilo, é. Obrigado pelo teu alô. Oi, Lourdes, abraço pra você. Grande Márcio, ligado com a gente. Vamos lá, tá lá na Sociedade Concórdia. Forte abraço, galera da KM Show. Abração pra vocês, o Celso Ferreira Dias também, viu? Martins Coroas, toda a turma.
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2: A Polícia Federal prendeu na Bolívia um homem investigado por participação no assalto à aeronave Pagadura no aeroporto de Caxias do Sul, ocorrido em junho de 2024. Segundo a investigação, ele ajudou a planejar e executar o ataque, no qual criminosos armados roubaram mais de 14 milhões de reais. A apuração também revelou que a quadrilha utilizou um sítio em Riozinho como esconderijo, além de cumprir mandados em Sapiranga e Igrejinha durante as investigações. Um idoso de 78 anos morreu na tarde de ontem após passar mal em frente a um supermercado no bairro Bom Pastor, em Igrejinha. De acordo com a Polícia Civil, a vítima sofreu um mal súbito, caiu e bateu a cabeça no chão. O óbito foi constatado ainda no local e o Instituto Geral de Perícias foi acionado para a remoção do corpo. Saiba mais em radioverdescampusfm.com, da redação Anderson Dilkin.
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0: Recordando, matando saudade, Os Atuais e o Lago Azul. 10 horas 20 minutos, temperatura seus 15 para 16 graus. Oi, Cris Hoffmeister, tá ligada com a gente? Mandando alô para toda a turma, pro cunhadão que tá de aniversário hoje. Parabéns, felicidades e muitos anos de vida. O cunhado Binho. Quem mais tá por aqui? Deixa eu dar um alô todo especial. A minha amiga Monique mandou aquele alô, valeu. Abraço para você, Celso Ferreira Dias, turma de Taquara. Vamos procurar a música aqui do Vilseu e Mauri Pause tá pedindo. Vamos lá, quem mais tá por aqui mandando alô e recado? Deixa eu conferir. A Janete pediu música, vai conferir já já. Abraço pra ti, obrigado pelo alô. Quem mais tá por aqui? Tem um alô aqui do Rodrigo. Pediu música, tá trabalhando lá na loja. Tá mandando alô pra Daisy, pra Maristela, pro Douglas, pra Carmen, pro Fernandinho. Valeu! A Tati, do centro de São Francisco de Paula, tá nos ouvindo também, mandando aquele alô e todo esperto, pedindo música do Rainha. Samuel, turma da Picadilha, aquele abração. Nair, querida, do Viaduto Igrejinha, tá mandando alô pro Alex e também para a Silvana. Quem mais tá por aqui? Bom dia, sou a Sandra. Quero ouvir a música, se possível, do Som 7. Manda um alô pro meu esposo Eduardo, ligado na Verdinha. Valeu! Galera que leva a gente no trecho de carona. Forte abraço pra vocês, obrigado pela sintonia.
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0: E o sequestro de recém-nascida, hein? A técnica de enfermagem tinha um quartinho pronto em casa. É a técnica. É investigada pela Polícia Civil do Piauí por tentativa de sequestro após ser presa por suspeita de tentar retirar uma recém-nascida de uma maternidade em Teresina. Durante as buscas realizadas na residência da investigada, foi encontrado um quarto já preparado para receber o bebê. Era tudo premeditado, hein? Segundo a corporação, o inquérito segue em andamento ainda. Até o momento, a apuração indica que ela teria agido sozinha. A defesa de Auricélia afirmou que os fatos que ela recebeu um diagnóstico de transtorno psiquiátrico agudo. Mas algumas imagens provêm que ela estava bem a par de tudo que ela estava fazendo. Na Verdinha, 10h22.
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8: Bom dia, Fratinho que tá comigo aqui na Verdinha, é a rádio que eu sempre quis. 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Grupo Bailaço, a música Derretendo chega pra embalar nossa manhã. 10h28, bom dia!
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0: saudade. 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
1: 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Será que tu tá mandando alô? Tu falou, é verdade. Tu falou em chuchu agora? 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Olha!
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0: Um abraço e depois eu quero saber da salada de chuchu.
1: Ok. Beijo. Ok. É bom.

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9: 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Eu sou o Câmara Jefferson, fazendo companhia para você até o meio-dia no radar.
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9: 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Porto do Som, Deus me livre, é música. 10h51.

0: Chico Rei, Paraná, tranque a porta e me beija. Bom dia pra ti que tá comigo na verdinha. Oi, Amanda, querida. Abraço pra você. Quem mais? Rock. Rock! Ontem era o dia do rock, hein? Rocket, abraço, obrigado pela companhia. E era Leandro da Curtibá. Mandou ela aqui uma saladinha de cebolinha verde junto. E é bom demais, hein? Leandro do Porto Verde Alvorada, obrigado pela companhia, Leandro Pontes. Quem mais tá por aqui? Abraço especial, galera que tá ligada na verdinha. Lá de Três Coroas, forte abraço. Toda a turma aí que tá trabalhando, ouvindo a gente, obrigado pela companhia. Galera que tá com a gente é Lili. Tudo bom, Lili? A Lidi. Lidi. Carmen Porte, sempre na escuta também. Alô, Carminha, aquele abraço. Wilson, mandou bom dia. Bom dia.
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8: Verdes Campos, bom dia pra ti, ótima terça-feira, você ligado aqui no nosso Radar nas Manhãs. 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César e Paulinho, faz de conta que eu sou ele.

0: Som pra recordar, pedido aqui da nossa amiga, né? A Janice pediu aí pra recordar a banda Ébanos, o baile na voz do Marquinhos Negreiros, saudoso Marquinhos Negreiros. Muito bem, bom dia pra ti que tá ligado aqui na Verdinha. Vamos trazer um alô e recado aqui, senão depois eu apanho aqui. Oi, Iradi, querida, bom dia pra você, obrigado pela companhia, tá ligada na Verdinha. Tem o alô aqui do Michael também. Quem tá por aqui mandando um abraço, Francisco, obrigado pela luta, ligado com a gente, sempre na Verdinha. Ele disse, ó, não desgruda essa rádio mais por nada, não. Minha amiga Ilse, dona Ilse, tá ligada com a gente também, Igrejinha, lá na Benjamin Constante, forte abraço pra você, dona Ilse. Queridona, sempre sintonizada com a gente.
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2: A terça-feira será de tempo firme e diminuição da nebulosidade no Rio Grande do Sul. Apesar do amanhecer ainda gelado, a entrada de uma massa de ar mais quente deve elevar as temperaturas durante a tarde. Na região, as máximas devem chegar aos 20 graus no Vale dos Sinos, Vale do Paranhana, Vale do Caí e Litoral Norte. Enquanto na Serra, a previsão é de até 19 graus. O Tribunal Regional Eleitoral do Rio Grande do Sul manteve por unanimidade a decisão que rejeitou a ação contra a prefeita de Taquara, Cirlei Silveira, o vice-prefeito Delmar Bax e o vereador Jorge de Moura Almeida. A coligação adversária pedia a cassação dos mandatos por supostos abusos durante a campanha de 2024, mas o TRE concluiu que não havia provas suficientes para comprovar as irregularidades. Com isso, foi mantida a sentença da Justiça Eleitoral de Taquara, que considerou a ação improcedente. Saiba mais em radioverdescampusfm.com, da redação Anderson Dilkin.
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0: 11:24, bom dia.
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6: Oh, oh, oh. 11h28, bom dia pra ti que tá ligado comigo aqui na Verdinha. Seja bem-vindo.
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6: Sempre, sempre. 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Seguindo por aqui, para você que tá ligado na Verdinha, bom dia para ti, muito obrigado pela tua audiência. E o vagabundo também chora.
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0: coisa linda. Valeu, parabéns.
1: Obrigado, Beck.
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3: 11h37, tá aí o som do Bruno Marrone com Zeca Pagodinho, de Tanto Eu Amar Você. 11h37, bom dia pra você que tá ligado sempre na Verdinha. Maravilha, hein? Deixa eu aproveitar e mandar um super alô pro nosso amigo Josuel, tá ligado com a gente? Gente boa demais, né? Aí, obrigado pela sintonia. Vem aí um baita evento, hein, lá na Sociedade 7 de Setembro, Voluntária Baixa. Vai ser aí, né, no dia 23 de agosto. Vai ter almoço, vai ter musical Monte Azul e vai ter a Turma da Verdinha por lá, hein? Pode confirmar, estaremos por lá dia 23 de agosto. Um baita evento na Sociedade 7 de Setembro da Voluntária Baixa, em Igrejinha. Vamos lá, tô seguindo por aqui pra você que tá ligado na Verdinha. A Marinês mandou um alô, tem um alô aqui da Kathleen também. Oi, Jéssica, querida, o meu amigo Didi, sempre com a gente. A Letícia, bom dia. Oi, Elia também, a Evinha Tolakoski. Quem mais tá por aqui? Tem um alô aqui do Igor, a Terezinha, Vitor Nascido sempre com a gente. Tô lá do Berga, da Mecânica Ligados na Verdinha. São Francisco de Paula, tem meu amigo Marco, velho, abraço pra ti. Oi, Betinho, obrigado pelo alô. A Karina Schmidt também tá sempre na companhia. O Márcio Nerci, turma de Guaíba. Pérola Negra, música Traição.

11h41, bom dia para você que tá ligado na Verdinha. 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

0: Sonzeira pra recordar, hein? Grupo Safira, minha guitarra. Abraços a Nandro, turma da Meridional. 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

Se ligue você também na Verdinha. Vem comigo, vem. Então vamos fazer que nem o Schmidt. Vem, vem, vem, vem. Aí no sábado, outro sábado ele faz vai, vai, vai, vai. Mais ou menos desse jeito. Schmidtão que tá de aniversário, semana aí, final de semana e coisa e tal, e dali coisa. É, fica bem quietinho, não conta nada pra ninguém, né? Leandro Roberto Schmidt. Tá certo, parabéns, felicidades, muitos anos de vida. É ficando mais velho, cada vez mais bonito, né, Schmidt? Ai, ai, ai, oi, oi. Seguindo por aqui com os nossos patrocinadores que colam a marca junto com a gente. 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Galera que eu tô vendo a música aqui do Vilseu Pause, vai conferir agora. Vilseu Pause Banda, 11:51, temperatura em 17 graus.

sonzeira do nosso balanço com o Corpo e Alma e o Whisky, Cigarro e Violão. 11h58, hora de dar tchau, vou ficando por aqui, já tá chegando na sequência aí o Abimael Rodrigues com o nosso Mistura Boa. Hoje tem a estreia do programa da Casa Unã, tá? Entre meio-dia e 20, meio-dia e 40, temos a estreia do programa da Casa Unã. Convido você a acompanhar, muito legal, você vai dar, além de dar boas risadas, tem um assunto muito interessante. Vamos falar, vai ser falado hoje sobre saúde mental. Programa importantíssimo, hein? Convido você a acompanhar e ouvir o programa da Casa Onã, meio-dia e 20. Saideira tem o Grupo Matizes, estava tudo bem. Valeu, gente, amanhã estamos de volta a partir das 8h30 da manhã, aqui no nosso radar. Obrigado pela tua companhia. 14h tem Ritaline, agitando todas. 18h, Cícero Bala, comandando o Boliche Verdes Campos. E 22h tem Cid Silveira com as mais românticas do rádio.

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1: Verdes Campos, meio-dia e 9.
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0: Maravilha, Verdes Campos 97.9, a rádio que eu sempre quis, está começando Mistura Boa por aqui nesta terça-feira, dia 14 de julho, comigo Abimael te fazendo companhia até as 2 horas da tarde com muita informação, música boa e, é claro, contando com a tua participação por aqui pelo nosso 54999-270-979, num oferecimento de Super Top exclusiva R$10,99. 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E a Festa Colonial de Canela, cobertura da Verdes Campos na 32ª Festa Colonial de Canela, vai ser bom demais, um super show de transmissão num patrocínio Master Suítes Avenida, vivo intensamente cada 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E falando em Festa Colonial de Canela, tem o Alessandro Martins circulando pelas cidades aqui da região. E aí, fiquei sabendo que ele está por Canela, muito bem acompanhado.
1: Unidade móvel,
0: Fala, Alessandro Martins, conta pra mim de onde você tá falando aí com a corte, como é que é, conta pra nós.
2: Muito bem, amigos, nós estamos aqui na Praça João Correia, como vocês podem ver, nesta manhã ensolarada aqui na nossa querida cidade de Canela. E a Praça João Correia será o palco da 32ª edição da Festa Colonial de Canela. Como vocês podem ver também, estou muito bem acompanhado, obrigado. Está comigo aqui a rainha, a primeira princesa e a segunda princesa da Festa Colonial com quem a gente vai conversar. Deixa eu cumprimentar inicialmente a nossa rainha. Muito bom dia, prazer enorme estar falando contigo aqui nos microfones da nossa Verdes Campos FM.
3: Bom dia.
2: Como é que é teu nome mesmo?
3: Lavínia.
2: Lavínia. A Lavínia representa a comunidade do Chapadão, que fica no interior aqui de Canela, né?
3: Sim.
2: E como é que tem sido essa agenda? Sempre destacando, né, que a verdadeira agenda ainda não começou. Vocês terão praticamente mais de 15 dias, né, de muitas atividades, considerando que o período todo da festa, inclusive, não tem intervalos, né? Mas enfim, como é que tem sido esses primeiros dias de movimentação, a agenda já oficial?
3: A gente teve uma divulgação enorme, foi uma divulgação muito extensa. A gente divulgou em Porto Alegre, na Assembleia Legislativa, para o nosso governador, para algumas cidades vizinhas também. E foi uma agenda muito extensa, muito divertida também, com essa corte maravilhosa que a gente tem. E juntamente com a prefeitura, sendo representada pela Débora, que é a nossa diretora de turismo, e o Guilherme, nosso diretor de agricultura.
2: Perfeito, daqui a pouco inclusive a gente vai conversar com a Débora. Deixa eu cumprimentar também a primeira princesa, que também é lá do Chapadão, né? Conheço aquela comunidade, muito ordeira, muito bonita. Bom dia para você também.
3: Bom dia, para nós é uma grande honra, né? Tá podendo não só representar a festa colonial que abrange toda a nossa agricultura familiar da nossa cidade, mas também a minha família, né, que já participa desde a primeira edição, então é uma grande honra, uma grande alegria.
2: Como é que é teu nome completo?
3: É Clara Benetti da Silva.
2: Benetti, né, uma família muito tradicional, inclusive aqui no nosso meio rural. E agora eu quero dar um bom dia para a nossa segunda princesa. Seu nome?
4: Bom dia, o meu nome é Manuele Caponique da Silva.
2: E para ti, como é que tem sido essa experiência?
4: Muito especial, é um momento que todas nós sempre sonhamos em viver e está sendo cada detalhe, cada aprendizado, conhecimento que a gente está adquirindo nesse momento, está sendo muito importante para o nosso crescimento também.
2: Perfeito. Quantos anos tu tens?
4: 22.
2: Aliás, deixa eu perguntar o nome da corte toda aqui. Ela tem 22, a rainha tem quanto?
3: 17. Eu tenho 18.
2: Olha aí, são jovens, né, representando a nossa cultura interiorana. Em nome, então, da nossa corte, eu já reforço o convite mais uma vez. A Rádio Verdes Campos vai estar aqui transmitindo ao vivo, com muito conteúdo, né? Serão horas e horas de transmissão nesses 15 dias, a grosso modo, de duração da festa que a Rádio Verdes Campos estará levando para os nossos ouvintes de toda a região. E eu quero que as nossas que a nossa rainha e as nossas princesas façam a sua despedida reforçando esse convite, dando um tchauzinho e convidando o pessoal para chegar, porque a festa começa nessa sexta.
3: Esperamos todos vocês dia 17 de julho ao dia 2 de agosto, na Praça João Correia, com várias programações e muita comida boa.
2: Vai lá, princesa!
3: Além da comida boa e das atrações, teremos também muitos produtos coloniais do nosso interior para vocês experimentarem.
2: E
4: a gente quer poder contar com a presença de cada um de vocês. Venham nos procurar para a gente fazer fotos, se divertir, dar bastante risada junto e poder aproveitar todas as atrações que a gente vai ter aqui na nossa festa.
2: Verdes Campos, a rádio que eu sempre quis, direto da Praça João Correia, nesta cobertura, né, de pré-lançamento da Festa Colonial de Canela.
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Sem Você é Fogo, Rainha Musical cantando pra gente por aqui. A gente vai pra um rápido break. Já já tem um programa novo da Casonan especial pra você por aqui, estreando dentro do Mistura Boa.

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0: Maravilha, meio-dia 25. 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E agora a gente vai começar a estreia do nosso programa, super programa Casonã, pra você aqui dentro do Mistura Boa. São 20 minutos de muita coisa boa pra você, muita informação. Programa alto astral pra você. E já já eu tô de volta.
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2: Olá a todos, sejam muito bem-vindos a esse espaço de conversa, reflexão e escuta. Eu sou Roberto Sagebin e este aqui é o programa da Casonã. Um espaço onde a ciência, a espiritualidade, a experiência humana podem dialogar com respeito, profundidade e consciência. Hoje vamos falar sobre um tema que atravessa silenciosamente a vida de milhões de pessoas. Ansiedade, depressão, crises emocionais, esgotamento mental. Vivemos um tempo acelerado, hiperconectado e cada vez exige mais emocionalmente das pessoas. Mas por trás das rotinas, dos compromissos e das redes sociais, existem pessoas tentando sobreviver internamente. A proposta deste programa é abrir um espaço de conversa, reflexão e acolhimento, unindo o olhar da ciência, da saúde mental, com a visão espiritualista da Casonã, buscando compreender o sofrimento humano de maneira mais ampla, humana e consciente. Para essa conversa importante, a gente está recebendo hoje aqui a Amanda Luiz Maciel, que é enfermeira, especialista em saúde mental e também especialista em neurociências e comportamento. É pós-doutora em ciência da saúde, neurociências pela Unesc e docente do curso de enfermagem, medicina e farmácia da Unesc em Criciúma, Santa Catarina. Atualmente é enfermeira estatutária em Torres e também Tramandaí. Sócia proprietária do Instituto Digital Enfermais. Quem quiser saber mais sobre ela e do trabalho dela, é só seguir nas redes sociais. @AmandaMaciel, @enfermais.oficial. Amanda, seja bem-vinda.
3: Muito obrigada, é um prazer enorme estar aqui com vocês.
2: Da mesma forma.
4: O vô ficou com medo de levar uma injeção, ó. Já atrapalhei a apresentação, vô. Eu vi que o senhor tava tremendo ali.
5: Na verdade, eu entro pro Sageba tentando me olhar e não para não rir.
4: Mas não vai ter injeção, vô. Fica tranquilo. É enfermeira, mas não...
3: É só um bate-papo.
2: Junto dessa visão científica e acadêmica, nós também vamos trazer a visão da Casonã. Uma visão espiritualista, humana e acolhedora, que busca compreender o ser humano não apenas pela matéria, mas também pelas dimensões emocionais, energéticas e espirituais da existência. A ideia aqui não é criar uma disputa entre a ciência e a espiritualidade, mas sim construir pontes de entendimento. Junto com a gente também está o vô Libório.
5: Eu tô.
2: Esse senhor simpático.
5: Muito obrigado.
2: De idade desconhecida.
5: Eu esqueci.
2: Que nasceu na fronteira.
5: Na fronteira ali.
2: E hoje mora na casa dele.
5: Isso mesmo. Com certeza. Acertou tudo.
2: Seja bem-vindo, vô Libório.
5: Casado com a Judite.
2: Casado com a Judite.
5: 12 filhos, 34 netos e um bisneto.
2: Amigo do Euclides.
5: É amigo do Euclides.
2: Que tá ali na salinha escondido, escutando.
5: Isso mesmo.
2: Muito bem.
5: E do finado Gervásio que levou a minha dentadura.
2: É triste essa história, vô. Nossa. Pode contar ela no próximo programa.
5: Eu tô aqui no microfone de tanta emoção.
4: O senhor tá ascendente, vô?
5: Eu perdi no velório.
4: Como assim, vô?
5: É, não, deu um probleminha.
2: O amigo dele levou o último sorriso dele.
4: Ah, entendi, vô.
5: Tá. Eu fiz mais uma pergunta importante.
4: O senhor tá nas perguntas já, seu...
5: Já? Ah, tá. É que eu tinha uma pergunta.
4: Diga, vô.
5: O que tu acha das pessoas que falam com bonecos?
3: Ótima pergunta.
2: O que a ciência diz sobre isso?
5: O que a ciência diz?
3: Acho que dá pra fazer um programa só sobre isso.
5: Só. Eu trago meus companheiros.
4: Mas, ô, vô, não fecharam... andaram fechando o asilo esses dias, né, vô?
5: É, eu juntei uma galera.
3: Então, hoje a gente entende que vivemos numa sociedade 24/7, né? Funcionando 24 horas, 7 dias da semana, hiperconectados, né? E a neurociência fala que o nosso cérebro não evoluiu a esse ponto de acompanhar toda essa modificação desse
2: mundo moderno,
3: né? Dessa velocidade que as coisas acontecem, né? Alguns estudiosos chamam de síndrome do pensamento acelerado, né? A gente mal consegue processar as coisas para falar. E isso estimula as pessoas o tempo inteiro, né? Além de que a ansiedade é uma forma também de sobrevivência, né? A gente tem, assim como a adrenalina, ela vai vir para te estimular, a ansiedade ela também vem para te paralisar em alguns momentos, né? Mas a gente não pode viver nesse estímulo.
4: É um mecanismo biológico.
3: É um mecanismo biológico, de defesa, inclusive, né?
4: Certo.
3: Mas a gente não pode viver nessa velocidade, né? Então, isso afeta não só emocionalmente, mas fisicamente, né? O organismo, ele vai dando sinais de que a gente está nessa exacerbação 24 horas, né? E cada idade vai também receber isso, esse estímulo, de uma forma diferente, né? Então, as pessoas precisam buscar meios de desacelerar, né? Sem contar também que hoje a sociedade nos exige, né? Essa questão de estar sempre trabalhando, estar sempre rendendo, estar sempre buscando,
2: conectado.
3: Sempre conectado, né? E aí as pessoas não fazem as pausas necessárias, não desligam. Às vezes tu tá em casa, mas segue com o celular trabalhando, né?
2: Sim.
3: E aí isso faz com que as pessoas também, né, vivam hiperestimuladas. Então é um grande problema que a gente tem nos dias de hoje, né?
4: Existe uma diferença muito grande entre as gerações, né? E essa evolução do contexto social, foi tão rápida que de uma geração para outra tu vê um abismo, né? Nas tradições e no comportamento. E isso tem rendido, principalmente na nossa atividade espiritualista, uma busca interior de se compreender e de entender o seu caminho, né? Mas tu vê que é muito associado às doenças mentais. E há uma ideia de que a medicina tradicional ela seja o único caminho. E eu acredito que, trazendo associado a medicina às terapias e aquilo que a fé pode trazer de conteúdo íntimo, reforça muito sobre as curas de todos esses males emocionais, né? Amanda, tu nota mais essas dificuldades e essas percepções diferentes associadas aos jovens ou às pessoas de mais idade?
3: Acho que os danos maiores a gente ainda vai colher nessa infância e adolescência que está pegando essa geração agora, né? Os idosos, eles já tinham uma certa, não vou dizer preparo para isso, mas o amadurecimento para certas reações, o próprio organismo já cria uma defesa, né?
4: Uhum.
3: O que acontece com a juventude é que até os 24, 25 anos, a gente tem uma estrutura de córtex pré-frontal mesmo, né? Dá para falar biologicamente, assim, que ainda está muito ligado aos impulsos. Então, eles são muito mais afetados do que um adulto depois para todos esses estímulos. Inclusive, quando a gente fala de problema com drogas. Né? Eles não têm ainda essa formação específica, estrutural mesmo, biologicamente falando, para lidar com isso. Né? Então, a gente vai ver que eles têm mais chance de ser adultos ansiosos, têm mais chance de ser adultos estressados, depressivos, inclusive. Né? E hoje o nosso grande problema, talvez, nosso país, né, principalmente, é que ele é um dos países mais ansiosos do mundo. Né? Então, a gente já sai aí num ranking nada legal, né?
4: Uhum.
3: Em relação à ansiedade, assim.
2: Esse excesso vem também dessas tecnologias que a gente tem hoje, né?
3: Muito, muito, muito. Tem alguns estudos bem interessantes, né? E aí, na primeira infância mesmo, né? Pais procurando ajuda com crianças de dificuldade de fala, alguns atrasos, e quando foram ver com fono, com especialistas, era exposição em excesso de telas, por exemplo, né?
4: Uhum.
3: Essa exposição...
2: Vamos distrair a criança, dar o celular.
3: Exatamente, essa exposição muito precoce, né? Fazendo com que a criança tenha problema grave no desenvolvimento, né? Inclusive da fala, assim.
4: O senhor tem isso, vô? A exposição a telas?
5: Tem várias. Não, gente, tem que ter, né? A gente se obriga.
4: O que que o senhor... Que tipo de tela o senhor vê?
5: Tela? Aquela de pintura.
2: De mosquito também?
5: Mosquito.
2: Na janela?
5: Começa a dar uma coceira do canto. Eu só tenho problema de ansiedade quando as pessoas estão tomando chimarrão e não oferecem.
3: É grave.
5: É. dá um negócio, uma gastura.
2: Você assim, sente uma dor no peito. Assim,
5: meu Deus, Julio.
4: E os tratamentos que se utilizam são satisfatórios?
3: Então, tanto na ansiedade quanto na depressão, né? Durante muito tempo se estudava o modelo monoaminérgico, que a gente chama, né? Que era voltado para aumentar a serotonina no cérebro, para as pessoas terem mais prazer, né? E logo conseguir fazer suas atividades normalmente, e voltando à vida normal e diminuindo essa sensação de desconforto. Hoje se sabe que isso é muito simplista, né? Não é só isso. Uhum. Outros fatores, né? Vários estudiosos abordam, inclusive as questões sociais, emocionais, né? Que está muito diretamente relacionado às relações interpessoais da pessoa, né? E não

0: de que nós estamos num momento de transição espiritual, né? Onde a gente, onde dentro de toda a existência do espírito humano, ele teve uma evolução e a sua aprendizagem é sempre gravada emocionalmente, né? Então, todas as experiências que trazem um contexto emocional, ele grava isso como se fosse um registro espiritual que é carregado em todas as experiências. A lembrança.
1: Oh, lembrança. Minha mãe me ensinou a ter fé. É. Eu derrubei café num tapete dela uma vez, ela disse: reza. Reza pra essa mancha sair. Oh, lembrança. Muita fé, minha irmã. A fé ajuda. Eu nunca rezei tanto.
0: Mas a gente entende que nesse momento de transição, onde o mundo está em transformação, há uma perda de sentido, porque na transição ela não fica clara, né? Então as pessoas acabam não conseguindo se identificar nesse mundo. E a distância entre as gerações também, né? Entre os pais e os filhos, os avós, então, com os filhos, é muito gigante. E isso faz com que espiritualmente tu te sinta sem propósito, né? Onde tu sinta esse propósito não só no teu ofício, não só no teu trabalho, né? Mas o que que tu realmente te entende como ser neste contexto. E isso faz com que talvez seja uma das experiências mais difíceis que o ser humano tenha, que é a incerteza, né? Que te traz o medo e que aí sim ativa biologicamente uma série de mecanismos, porque essa incerteza faz com que a gente não saiba e ative o medo, ative a ansiedade e aí, por condição, também a depressão.
2: Mas é interessante a gente pensar assim que quando bem integrada, eu acho que a espiritualidade ela só vem a somar
0: Sim.
2: com a ciência, né? Então, enquanto a ciência vê a parte mais objetiva da patologia, da doença e busca o fármaco para ajudar, a espiritualidade ela vem com a parte mais subjetiva,
0: Sim,
2: né?
0: sim.
2: Dessa construção junto ao emocional, que vai ter um efeito muito importante, assim. E também acho que é legal a gente refletir aqui. Que ela tem que entrar na vida do indivíduo, né? E vai ajudar de uma maneira leve, não como uma imposição, né? Porque do contrário, a gente também vê adoecimento,
0: Sim,
2: né?
0: sim, sim.
2: Projetado na espiritualidade. Então, quando ela é de forma leve, quando ela vem para somar na vida do indivíduo, inclusive a questão social que ela pode te trazer,
0: Exatamente.
2: né? Que é
0: Ela te
2: muito
0: traz uma
2: importante.
0: atividade que agrega, né?
2: Isso.
0: Um convívio social, uma atividade, um conhecimento que tu vai adquirindo e tudo isso também vai te trazendo uma perspectiva nova,
2: Isso, eu
0: né?
2: acho que as pessoas também buscam muito esse pertencimento nos dias de hoje, né? E esse fator social agrega muito no tratamento, ele é super importante, né?
0: E como identificar e como tratar isso de uma forma generalizada, assim? São políticas públicas, são educação.
2: Eu acredito que a gente ainda tem que melhorar muito quando se fala de políticas públicas de saúde mental, assim, né? O acesso às pessoas no serviço público, ele ainda é muito reduzido, né? Eu brinco que a gente fala lá em Santa Catarina, é Rivotril na caixa d'água. Teria que
0: Atinge
2: espalhar.
0: todo mundo.
2: Mas é uma brincadeira, né, pessoal? Mas assim, a questão, como tu falaste, né, Pai César, do autoconhecimento tem que ser mais difundido, assim, né? Quanto mais as pessoas buscarem uma terapia, buscar se compreender nesse movimento todo, porque às vezes eu sinto que parece que é como um furacão, assim, né? Tu vai entrando nesse movimento rápido e que te leva por trabalho, por pressão, por sobrecarga, por rede
0: Sim.
2: social, e aí quando tu vê, tu já tá naquilo ali. Mas quem é tu fora disso, né? Então precisa fortalecer muito o autoconhecimento, entender o que gosta, o que precisa. Eu acho que a gente ainda tem que evoluir, né? Teria que começar saúde mental na escola,
0: Sim.
2: né? Isso já vem sendo pauta cada vez mais, né? Saúde mental corporativa, no ambiente de trabalho,
0: Sim.
2: para as pessoas, né? Já no trabalho mesmo, conseguirem mediar um pouco esse equilíbrio entre a vida profissional e pessoal, né?
0: Então, esse é um tema, inclusive, que nós estamos, né, como sociedade, discutindo nesse momento sobre a redução da jornada de trabalho, né? E quanto e qual o benefício, sobre saúde mental a gente vai ter sobre isso, né? Tem algum estudo que fale sobre isso? Tem um debate acadêmico?
2: Tem, a gente agora, 2025, maio de 2025, foi criada uma lei, né, a nova NR1, que é justamente para cuidar e trabalhar um pouco mais essa questão do psicossocial dentro da ambiência corporativa, assim. Ela já era para estar validada, né, valendo mesmo, entrando em vigor no ano passado, mas ela houve uma pausa, como pedido.

0: aí, né, para as pessoas se estruturarem com esse novo serviço.
1: Certo.
0: E a partir de 26 de maio, agora, né, ela entra em vigor, então, onde as empresas precisam estruturar. Assim como se avaliava a questão dos riscos, né, organizacionais ali, do fluxo de trabalho, do dano,
1: Dos
0: né,
1: EPIs, né?
0: ergonômico, do EPI. Agora tem que avaliar o risco psicossocial que a tua empresa, né,
1: O
0: coloca aos teus
1: dano que pode
0: funcionários.
1: causar ao funcionário.
0: Isso. Então, eles vão ter que fazer uma avaliação breve, criar um diagnóstico e, a partir daí, desse diagnóstico, trazer fatores ali para acompanhamento e tratamento mesmo da sua equipe.
1: E essa avaliação ela é feita a partir da empresa, pela empresa ou é algum órgão público?
0: Não, ela vai ser cobrada, ainda é tudo muito novo, né? Mas assim, o que a gente entende é que ela vai ser cobrada pelo Ministério do Trabalho mesmo, né? Mas a empresa vai ter que contratar
1: Certo, um
0: um
1: profissional.
0: profissional que faça, né? Que
1: Entendi.
0: faça essa avaliação.
1: Então, voltando a falar um pouco sobre esse momento de transição, uma das coisas que a gente percebe que as instituições religiosas, ou de certa forma a espiritualidade, ela traz um contexto de pertencimento, né? Aonde tu literalmente dedica o teu tempo ao conhecimento, né? E que no dia a dia as pessoas acabam não tendo essa predisposição de regularmente direcionar uma parte do seu tempo para conhecer algo. Elas vão vivendo, né, na correria, sempre na necessidade, pega a criança e é trabalho e a família. E quando dá, elas dormem, né? O tempo que para, as pessoas
2: Exatamente.
1: dormem, né? Então, a atividade religiosa. Eu vou dormir.
0: Borroncou.
1: Vou!
3: Desculpa. Eu concordo.
2: Concorda, vô? Tá certo,
3: O que,
2: né?
3: que ele tá falando
2: Tá certo.
1: E uma das coisas que a gente nota, que essa questão social que as atividades religiosas trazem é não uma obrigatoriedade, né? Mas um tempo determinado para que a pessoa se dedique àquele conhecimento. E isso traz, né, o primeiro sentimento de pertencimento, né, segundo, um autoconhecimento sobre as realidades que tu acaba convivendo, porque além de cultuar ou de exercitar a espiritualidade, tu convive numa sociedade naquele momento. E tu vai conhecer experiências, né, alheias da tua referência tradicional ou normal que vão te fazer pensar. Então tu vai encontrar casos de pessoas doentes, casos de pessoas piores que tu e que de alguma forma nesse exercício do autoconhecimento e da fé encontraram solução. Então é um conjunto de fatores que apesar de ser subjetivo, né, ele parece trazer um benefício enorme para aqueles que aplicam,
0: Não,
1: né?
0: e com certeza, até porque olha que interessante, a formação de grupos terapêuticos no processo do cuidado na atenção psicossocial, e isso a gente tem dentro dos CAPs, né, hoje em dia, que é uma das portas de entrada do serviço público para os pacientes, é em grupo terapêutico, justamente porque se entende essa troca importante dos casos entre os grupos, né, o quanto se fortalecem quando trocam as histórias, quando vejam o avanço de um colega, um amigo que está ali no seu tratamento, no seu acompanhamento. Então, a estratégia de grupo, ela é fundamental.
1: Então, gente, eu acho que é importante a gente falar sobre a parte espiritual nesse tema também, porque em conjunto com a medicina, a gente consegue melhorar muito a questão da saúde mental
0: Com
1: das pessoas.
0: certeza. E a importância da gente abrir espaços de fala como esse, né? Porque aqui a gente está falando, né, ciência e espiritualidade, mas num bate-papo precisa ter mais momentos de que
2: Exatamente.
0: saúde mental seja falado em outros espaços, né? Isso é muito importante para
1: Verdade.
0: naturalizar um pouco mais isso, porque a gente ainda vive uma era de preconceito muito grande, né? As pessoas deixam de buscar ajuda às vezes porque, ah, mas lá só vai doido, ah, mas lá é um local, né?
2: Exatamente.
0: Ainda se intitula isso de uma forma daquele estereótipo, né?
1: Sim.
0: Da loucura, se pode dizer. Sim. Assim, né?
2: Ela sabe que ela precisa ir no CAPS, medo. Mas
0: exatamente.
2: Ela não vai porque vai
0: exatamente.
2: Ser rotulada
0: exatamente.
2: Como um maluco.
0: Exatamente, né? Exatamente. Como é que eu vou sair do trabalho para ir fazer um atendimento se eu vou ter que explicar que eu vou num lugar que só atende doido? A gente escuta pacientes falar assim ainda.
2: E eu acho que isso também se encaixa na parte religiosa, né?
1: Também,
2: é, pai?
1: Porque aí...
2: A pessoa, não vou lá no terreiro porque vão me apontar na rua.
1: Ou não vou lá
2: ou não
1: na,
2: vou na igreja,
1: igreja
2: porque vou ser um crente,
1: ou porque
2: né?
1: vão me tirar dinheiro.
2: Exatamente.
1: Né? Ou vão me botar o...
2: É. Então, vou ter que dar o dízimo, aquela
1: tem...
2: coisa.
0: A gente tem visto, isso tem sido muito legal, assim, já vem mudando, que é congressos neurocientíficos, assim, abrindo espaços para falar. Isso também é muito grande, né? É grandioso quando a gente vê mesas nos congressos, assim, tem um que eu participo todo ano, que é o Cérebro, Comportamento e Emoções, já é um congresso internacional, inclusive ele começou, a primeira edição foi aqui em Gramado,
1: uhum.
0: né, e esse ano vai estar em Porto Alegre mais uma vez, mas ele viaja Brasil e fora, já tivemos edições também, e eles abrem espaços justamente para falar, porque hoje estudos já comprovam que a espiritualidade, daí como o Pai César falou, indiferente
1: sim,
0: de denominação
1: da filosofia,
0: religiosa, ela ajuda muito a fortalecer a regulação emocional.
1: Uhum.
0: Né? E também um potencial muito forte para o tratamento de ansiedade, depressão, que é aumentar a resiliência do indivíduo.
1: Sim.
0: É onde ele encontra, assim, a luz do fim do túnel, né? Que uhum. a gente fala, mas, assim, tem aquela força de... Bom, mas é um momento difícil, mas o que, que eu posso fazer com esse momento difícil, né?
1: Uhum.
0: Então, esse nível basal de resiliência dentro de uma espiritualidade, ele aumenta.
2: Uhum. Vai lá e recarrega as baterias.
0: Isso
2: né?
0: aí.
3: Eu, ultimamente também, tenho visto muita luz no fim do túnel.
1: Ah, meu Deus do céu.
3: O problema é que é sempre o trem. Bata por cima que deu
2: duro. Então, vamos agradecer aqui... Né? A Amanda que veio falar.
3: Ah, não era eu ainda.
2: Ainda não era a tua vez, vó. Né?
3: Entendeu?
2: E agora sim, agradecer a presença do Boligori.
3: Nada, muito obrigado.
2: Encerrando então o programa de hoje, aqui da Casonão, onde a gente falou então sobre ansiedade, depressão e outras doenças. Obrigado, Amanda.
0: Obrigada.
2: Obrigado,
0: vó.
3: De nada. Obrigado.
1: Pessoal, um abraço. Até a próxima.
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5: Maravilha, você curtiu o programa Casonan por aqui, estreando com a gente dentro do Mistura Boa. A gente vai para um break comercial e já volta com mais música boa para você.

0: Verdes Campos, faltando 11 para uma.
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Maravilha, Verdes Campos FM, faltando 6 minutos para 1 hora da tarde. Este é o Mistura Boa para você. A gente teve a estreia do nosso programa da Casa Unam por aqui, falando sobre saúde mental. 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E por aqui, tô esperando o teu recado pelo nosso WhatsApp 54999270979. Manda teu pedido musical, manda teu recadinho pra aquela pessoa especial. 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E agora, música boa. Estou...

0: Michel Teló cantando pra gente Metamorfose Ambulante, Ana Júlia aqui no Mistura Boa. E agora a gente chega com informações pra você. Foragido há mais de um ano, é preso pela Polícia Federal na Bolívia por roubo de 14 milhões no aeroporto de Caxias do Sul. O crime aconteceu em junho de 2024. O grupo invadiu uma área restrita com falsas viaturas da Polícia Federal, matou um policial militar e levou 14 milhões de reais. O homem estava foragido desde julho de 2025. O brasileiro suspeito de participar do roubo ao aeroporto de Caxias do Sul, na Serra Gaúcha, foi preso no sábado em Santa Cruz de la Sierra, em Bolívia. O crime aconteceu na noite do dia 19 de junho de 2024. Contra o investigado, havia um mandado de prisão expedido pela justiça brasileira. O homem estava foragido desde julho de 2025. Professora encontrada morta em casa após incêndio. Polícia do Rio Grande do Sul investiga o caso. Peritos identificaram sinais de esganadura no pescoço e encontraram um cabo de internet perto da vítima. Prefeitura de Constantina suspendeu as aulas da rede municipal nesta segunda-feira. A professora Gloria Herkenshausen, de 43 anos, foi encontrada dentro de casa após um incêndio em Constantina, no norte do Rio Grande do Sul. A principal hipótese é de homicídio. A vítima foi encontrada morta na noite de domingo, no bairro Florestal, conforme a Polícia Civil de Sarandi. Peritos identificaram sinais de esganadura no pescoço. Um cabo de internet foi encontrado na região próxima da vítima. A confirmação da causa morte, no entanto, depende dos laudos periciais. E prefeitura demite servidora envolvida no caso do bebê de 11 meses que teve queimaduras de segundo grau após banho em escola aqui do Rio Grande do Sul. Auxiliar de ensino teve seu vínculo contratual encerrado. A menina segue internada em estado clínico estável no Hospital Lauro Hells, informou que ela apresenta uma boa evolução. A servidora de Campo Bom teve seu vínculo contratual encerrado após uma bebê de 11 meses ter queimaduras de segundo grau depois de tomar banho em uma escola no município. O caso aconteceu na última sexta-feira. E já nessa segunda, o prefeito informou que no âmbito administrativo, a servidora envolvida no fato, que exercia a função de auxiliar de ensino, teve seu vínculo contratual encerrado. E a polícia investiga a suspeita de maus tratos em morte de um bebê de um ano no Rio Grande do Sul. A Divisão Especial da Criança e Adolescente no Rio Grande do Sul afirma que há sinais de violência, mas que foi só uma perícia pode confirmar. A Polícia Civil do Rio Grande do Sul investiga a morte de um bebê de um ano no Hospital de Clínicas de Porto Alegre. Ele deu entrada na última sexta-feira e morreu no domingo. A morte está sendo investigada por suspeita de maus tratos. Segundo o diretor da Divisão Especial da Criança e do Adolescente, o DECA, André Ciardulo Mocassirno, a suspeita de que houve maus tratos porque há sinais de violência. Porém, esses sinais de violência têm que ser interpretados por uma perícia médica legal. Essa perícia é que vai trazer à tona se aqueles sinais de violência tiveram relação causa-consequência com efeito morte ou não. O Hospital de Clínicas não quis comentar o caso. Ônibus com 18 passageiros colide com um caminhão na RSC 287 e duas mulheres morrem. O acidente aconteceu na última terça-feira. Hoje, a rodovia está totalmente bloqueada no início da manhã. Duas pessoas morreram em um acidente entre um ônibus e um caminhão na RSC 287 em Santa Cruz do Sul, na região dos Vales, na manhã desta terça-feira. A colisão aconteceu no sentido interior capital, por volta das 6 horas, no quilômetro 95 da rodovia. No coletivo estavam 18 passageiros e um motorista. Segundo o Corpo de Bombeiros de Santa Cruz do Sul, duas mulheres identificadas como Charlize Soares Truc, de 29 anos, e Marli da Silva Pérez, de 55, morreram. Outras 7 pessoas ficaram feridas e foram encaminhadas ao Hospital de Santa Cruz. Esse é o Mistura Boa, 1h06. Já eu trago mais informações para você por aqui ficar atualizado dentro do nosso programa.
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0: Maravilha, banda Enigma, amor eterno por aqui, 1 hora e 10 minutos. Vamos mandar aquele alôzinho especial pra você que participa com a gente por aqui, participando pelo nosso WhatsApp. Boa tarde.
1: Bom dia, Edson. Tudo bom? Tô indo tocar minha música, o Beat Perfume, eu tô esperando. Um abraço.
0: Um abraço, querido. Vou procurar aqui, Vidro de Perfume, nem sabia. Boa tarde.
2: Boa tarde, Rádio Verdes Campos. Aqui é o Gilmar, da cidade de Taquara. Queria pedir a música da banda 10, Marte, o Saturno, e enviar para todo mundo que está escutando. Desde já, eu agradeço.
0: Grande abraço, queridão Gilmar, ligado com a gente. Boa tarde.
3: Bom dia, Bimael.
0: Bom dia.
3: Aqui é o Valdir, aí, Carvalho, Valdir? De Igrejinha.
0: Tudo jóia?
3: Hoje eu queria mandar um abraço para Terezinha, de Gramado.
0: Ó.
3: Eu não a conheço, mas admiro ela pelos áudios que ela manda todo dia aí.
0: Que maravilha.
3: Que ela tá sempre de bom humor, de bem com a vida.
0: Sempre na boa.
3: Manda uma música pra nós, pra todos que estão na escuta. Pode ser do Banda Enigma.
0: Maravilha,
3: valeu.
0: A gente curtiu aqui Banda Enigma, Amor Eterno. Terezinha, boa demais. Tô sentindo falta da Terezinha aqui, hein? Terezinha, acho que não tá curtindo a gente hoje, eu acho. Eu acho. Daqui a pouco ela participa, hein? Gilmar aqui, eu já mandei. Nelson Correia participando com a gente. Eu trago informações aqui que o Nelson Correia trouxe pra gente também. Que maravilha esse programa, parabéns pela iniciativa, o diálogo necessário e pertinente por este caminho é potente. Carmen Preto participando com a gente por aqui também, falando sobre o programa da Casa Onan. Maravilhoso o programa da Casa Onan, trazendo o viés da neurociência, tema da minha especialização em neurociência e espiritualidade. Amei. É a Thaís ligada com a gente por aqui também, participando. O César também ligado com a gente por aqui. Catelã, ligado com a gente. Boa tarde, querido. Vidro de Perfume, JM, 1 e 12.

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1: Verdes Campos, 1:16.
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0: Musical RC, quero que tudo vá para o inferno por aqui, cantando no nosso Mistura Boa, chegando com informações para você. Quem tem informações para a gente aqui é o nosso amigo Anderson Dilken, que está ao vivo aqui esperando para conversar com a gente, para trocar aquela ideia, trazer as informações do Vale dos Sinos para você. Agora, boa tarde, Anderson.
1: Boa tarde, Abimael. Boa tarde, ouvintes. E olha só, as prefeituras estão reforçando o pedido para a população: doe apenas roupas e cobertores em bom estado. Em cidades como Novo Hamburgo, Estância Velha e Sapiranga, uma parte significativa das doações precisou ser descartada por estar rasgada, suja ou inadequada para a estação. As campanhas seguem recebendo principalmente cobertores, roupas infantis e masculinas, além de itens para pets, com o objetivo de atender famílias em situação de vulnerabilidade durante o período de frio. Cerca de 1.500 pessoas participaram neste domingo da 20ª Romaria pela Beatificação do Padre Reus, em São Leopoldo. A caminhada saiu da Igreja Matriz Nossa Senhora da Conceição e seguiu até o Santuário Sagrado Coração de Jesus, onde está o túmulo do religioso. Durante o percurso, os fiéis fizeram orações, agradeceram por graças alcançadas e renovaram pedidos em um momento marcado pela fé e devoção. Os ônibus do transporte coletivo de São Leopoldo entraram em greve nesta segunda-feira. A paralisação foi confirmada pelos rodoviários após a categoria rejeitar a proposta de reajuste salarial apresentada pelas empresas. O sindicato pede equiparação salarial, além de melhorias em benefícios, enquanto o consórcio afirma que depende de uma solução para o financiamento do transporte coletivo. A prefeitura informou que segue mediando as negociações para tentar restabelecer o serviço. Abraço, Abimael. Abraço, ouvintes. Até amanhã.
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1: Verdes Campos, 1h34.
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5: Quando você entra em um local limpo, organizado, precisa colocar algo no lixo, você se sente envergonhado em descartar esse lixo no chão. Provavelmente irá procurar o melhor descarte, ou seja, uma lixeira. Mas, se você chega num local sujo, desorganizado, em condições precárias, verá que a maior parte das pessoas não se importa em jogar o seu próprio lixo no chão, pois já está tudo sujo. Quando eu penso nesses exemplos e transfiro esse sentimento para nossa alma, entendo que se mantivermos nosso espírito limpo, nossos sentimentos purificados e nosso coração em harmonia, ninguém jogará lixo em você. Ninguém despejará nada impuro ou negativo na sua vida. Se ao contrário, seu interior estiver cheio de mágoas, ressentimentos e tristezas, aqueles à sua volta não sentirão vergonha de jogar o lixo deles em você.
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0: Maravilha, faltando 22 minutos para as 2 horas da tarde. Este é o Mistura Boa para você por aqui, até as 2 com muita música boa, informação e também a tua participação por aqui. Oi, boa tarde, quero participar da promoção Deu Bolo, é Maristela Frogrich, da Várzea Grande de Gramado, tá participando. Maristela, Ângela de Itaquara também tá por aqui, promoção Deu Bolo, Ayrton da Silva tá de aniversário, da cidade de Igrejinha, maravilha, turma ligada com a gente, o Catelã do Transporte Escolar, uma ótima tarde para você, obrigado pela companhia também. E por aqui a gente segue com o nosso Mistura Boa no oferecimento de taróloga Ana Vitória, com mais de 15 anos de experiência. 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
1: Maravilha, banda indústria musical, como num filme por aqui. Teve também Marília Mendonça, Segundo Amor da Sua Vida. E a turma participando com a gente por aqui pelo nosso WhatsApp, 54999-270979. Grande abraço pra Cristina, ligada com a gente por aqui. Quero ouvir a música Feliz Aniversário, mandar pro meu cunhado que tá de aniversário hoje. Maravilha! Cristina Elias, isso, grande abraço pra você, obrigado pela companhia, turma ligada com a gente. E agora a gente traz mais informações pra você.

Justiça determina a saída do Aeroclube de Canela até o dia 31 de agosto e Infraero reage em defesa da entidade. A disputa envolvendo o Aeroclube de Canela ganhou novos desdobramentos após a decisão da Justiça Federal determinar a desocupação da área ocupada pela entidade no Aeroporto de Canela, enquanto a Infraero afirma que o Aeroclube permanece no local sem contrato válido desde 2023 e defende a legalidade das medidas adotadas. A Federação Brasileira de Aeroclubes, a Febraero, sustenta que o caso extrapola uma questão patrimonial e pode afetar a formação de profissionais da aviação no país. A decisão judicial fixou o prazo até o dia 31 de agosto de 2026 para a desocupação voluntária da área. Caso a determinação não seja cumprida, a ordem prevê a possibilidade de emissão do posse com apoio policial e, se necessário, arrombamento para cumprimento da medida. Operação Sofia, quadrilha que usava imagens de criança gaúcha com câncer em golpes, é alvo de ação em 5 estados. Polícia Civil cumpre 19 mandados de prisão contra um grupo criminoso que utilizava inteligência artificial, deepfake e clonagem de voz para criar vaquinhas falsas. 11 suspeitos já foram presos. Uma mega operação da Polícia Civil do Rio Grande do Sul, deflagrada nesta terça-feira, mira a sofisticada organização criminosa especializada em estelionato digital. O grupo utilizava um drama real de Sofia, uma menina gaúcha de 3 anos, moradora de Campo Bom, que luta contra um câncer infantil para criar campanhas falsas de arrecadação de fundos na internet. Filha do Mr. Catra deixa o sistema prisional um ano após ser presa em operação contra fraudes. Júlia Garcia Domingues cumpria prisão preventiva por suspeita de integrar um esquema de falsa portabilidade de crédito consignado que lesou muitos aposentados. Filha de um do cantor e compositor Mr. Catra, falecido em 2018. Receita Federal começa a pagar o lote especial da restituição do imposto de renda nesta quarta. Cerca de 3,5 milhões de contribuintes devem receber os valores automaticamente por meio da chave Pix vinculada ao CPF.

Clínica clandestina é fechada e é responsável é presa por uso irregular de remédio para emagrecer. Operação Panambi encontrou estabelecimento sem alvará e aplicação de tirzepina em desacordo com as normas sanitárias. Uma clínica de estética clandestina foi interditada e é responsável pelo estabelecimento preso em flagrante durante a operação do Ministério Público do Rio Grande do Sul em Panambi, no noroeste do estado. A ação ocorreu na sexta-feira e contou com o apoio da Polícia Civil e da Vigilância Sanitária. Faltando 10 minutos para as duas, este é o Mistura Boa.

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1: Verdes Campos, faltando 6 para as 2.
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0: É uma mistura boa pra você, chegando ao fim nesta terça-feira. Muito obrigado pra você que ficou na nossa audiência, faltando 2 minutos para as 2 horas da tarde. Tá chegando a Rita Lini pra te fazer uma boa companhia por aqui, até as duas, começando as duas, até as 18 horas da tarde, aqui na Verdes Campos. Eu, se Deus quiser, estou de volta amanhã, a partir do meio-dia, com mais mistura boa pra você, com mais música, informação, a tua participação por aqui sempre muito bem-vindo, muito bem-vinda, pra você desfilar por aqui na nossa programação. Você participa pelo nosso WhatsApp 54999270979. 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Uma excelente tarde de terça-feira, aproveite, fique ligado com a gente por aqui na 97.9. Até amanhã. Tchau. Beijo.
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1: O Conselho Municipal dos Direitos da Mulher de Três Coroas promove no dia 6 de agosto a palestra Todos por Todas, dentro da programação do Agosto Lilás, mês de conscientização e combate à violência contra a mulher. O encontro será às 7 da noite no Centro de Cultura com a juíza Simone Chalela, da comarca de Canela. A entrada é solidária com a doação de um produto de higiene pessoal, que será destinado ao CRAS do município. A Secretaria de Saúde de Igrejinha lançou o serviço de telepronto atendimento, que permite consultas online com clínico geral para pacientes com casos de menor gravidade, sem precisar ir ao hospital ou a uma unidade de saúde. Nesta fase inicial, o projeto atende moradores dos bairros Viaduto e Bom Pastor, com previsão de expansão para toda a cidade. O acesso é feito pelo aplicativo Eagle Care, disponível gratuitamente para celulares Android e iPhone. Saiba mais em radioverdescampusfm.com, da redação Anderson Dilkin.
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2: Duas e quatro.
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Muito boa tarde, galera. Boa tarde pra você que tá ouvindo a nossa Verdinha, 97.9. A Verdes Campos, a rádio que eu sempre quis. Simbora comigo, Rita Aline, nessa tarde de terça-feira, dia 14 de julho. Seja muito bem-vindo, muito bem-vinda. Vem pra cá, vem participar desse programa maravilhoso que é o Conexão, que a gente tá sempre juntos de segunda a sexta, das duas até às seis da tarde. Então, vem se divertir, vem com a Verdinha, vem comigo e simbora, meu povo. O WhatsApp é o 54999-270-979. Que temperatura tem na sua cidade? Aqui na Serra Gaúcha está em 17 graus, sol com nuvens por aqui. Taquara, 20 graus também, sol com algumas nuvens. A temperatura é na Grande Porto Alegre de 18 graus, sol com algumas nuvens também. E no litoral gaúcho tem sol e 16 graus a temperatura. Tá bom demais? E melhor ainda é você junto com a nossa Verdinha. 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Vamos lá, começando com Pérola Negra, cerveja. Beijo e socorro!

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0: Você ouviu aí o sucesso dele, Neco Martins, aqui na nossa Verdes Campos. Quem já deu boa tarde para mim aqui foi o Ivandro Schmitz. Oi, Ivandro, um abraço para você. Obrigada aí pelo carinho, obrigado pela audiência. A Yara Dal Cortivo também já tá por aqui, né? A Janete de Palmares. Fala aí, Janete.
1: Boa tarde, Reitinha. Eu quero... Ela deu tudo pro Sidney Lima. Oferecer para ti, pro Cid Silveira, pro Cícero Bala, pro João, pra Dudinha, pra Oreci, a voz Eli do Bacupari, pra todos os radialistas, e pra Irene de Pinhal, pra Cláudio Jair de Gravataim, pra Suzete Velho. Sou a Janete Gomes da Silveira, quero concorrer às promoções da Verdinha, adoro a Verdinha.
0: Valeu, Janete, um beijo grande pra ti, obrigada pelo carinho, obrigada pela tua participação. Daqui a um pouco tem mais participações, porque tá na hora da notícia.
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0: E a Polícia Civil Gaúcha deflagrou na manhã desta terça-feira a Operação Sofia para desarticular uma organização criminosa responsável pela divulgação de falsas campanhas de doação na internet. A ação ocorreu nos estados do Rio Grande do Sul, Paraná, São Paulo, Mato Grosso do Sul e Pernambuco. No total, os agentes cumpriram 19 mandados de prisão preventiva e 17 de busca e apreensão. 15 pessoas foram presas. A investigação da Delegacia de Repressão aos Crimes Patrimoniais Eletrônicos no Rio Grande do Sul iniciou após a mãe de uma criança em tratamento contra o câncer comunicar à Polícia Civil que as imagens e vídeos da sua filha estavam sendo utilizados em anúncios pagos nas redes sociais para arrecadação falsas de doações. A partir da notícia crime, as autoridades iniciaram as diligências para identificar os responsáveis pela criação e manutenção da estrutura digital.
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0: 2:21.
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0: 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Vem pra Verdinha você também. 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Simbora, meu povo, com o som da Luísa Barbosa, com o Wagner do Corpo e Alma, Duas Caras.

0: Você ouviu aí, Banda Ébanos, que agora tá com ele, né? André Renner de volta e também com ela, né? A Renata Paza, que era do lá da Navisson, né? E agora tá cantando novamente nos palcos e tá, então, na Banda Ébanos, junto com o André Renner. Quem mais tá com a gente aqui, mandou alô, foi a Ana Maria Baldiceira, que está de aniversário hoje. Parabéns, Ana! Felicidades, tudo de melhor. Obrigada por estar junto com a gente. Que Deus te abençoe e te dê muita saúde, muitas alegrias ainda em sua vida, tá bom, minha linda? Manda aqui pra gente o teu nome completo, a data do teu aniversário de hoje, tá? E a cidade numa mensagem pra te concorrer ao bolo, né? Que amanhã tem resultado. É, amanhã tem resultado do bolo, tá bom, minha linda? E ela disse que pode ser qualquer uma das atuais, então vai tocar qualquer uma, vai tocar uma dos atuais bem legal aqui pra você curtir, tá bom? Beijo! Luiz Heirisch tá com a gente também, uma boa tarde pra você, obrigado pelo carinho de sempre. O pessoal mandando aqui pra participar, pra poder ir lá curtir, né, os meninos. Como é que é o nome dos meninos? É o Hugo e o Castellari. Hugo e o Castellari na sexta. O pessoal mandou aqui o nome da música e o nome. Estão participando aqui. Vai daqui a pouquinho. Vai sair aqui os contemplados. Tá bom, gente? Manda a música aí pro pessoal que está trabalhando na vinícola Jolimon. Pediu aí Travesseiro Encharcado. Mais pro finalzinho eu toco, porque tá vindo a música deles com o Negão. Tá bom? Do Brilhação. Mais pro finalzinho eu toco o Travesseiro Encharcado pra vocês. Obrigada aí pelo carinho. Obrigada pela audiência. É o Everton Alves que tá mandando aqui esse alô. Tem mais gente participando, daqui a um pouco eu conto quem mais tá por aqui.
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0: Olha que loucura, gente. O motorista de carro foi multado por trafegar a 124 km por hora na Avenida Assis Brasil, perto da Freeway, na Zona Norte de Porto Alegre. O limite de velocidade na via é 60. O flagrante foi feito pela EPTC, que estava, né, com o radar. Realizou aí essa fiscalização entre os dias 6 e 12 deste mês de julho. No período total, 11 condutores foram autuados por trafegarem acima dos 100 km por hora. E conforme o Código de Trânsito Brasileiro, exceder a velocidade máxima permitida em mais de 50% é uma infração gravíssima, com penalidade de 7 pontos na CNH e multa de R$ 880,41 e mais suspensão do direito de dirigir.

0: 3 e 42.
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4: 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Vamos lá, gente, com Rainha Musical, Coração Remendado. Música.

Você ouviu aí o som do grupo Candeias? Eu vou beber de novo. Nesse exato momento está entrando em campo Espanha e França para a semifinal de hoje. E aí, para quem você está torcendo, gente? Eu não vou dizer, porque todos os times que eu torci perderam, então vou ficar quieta. Vou ficar quieta, mas eu mais ou menos, eu já tô querendo que tenha um time aqui que ganhe. Mas vamos lá, vamos esperar para ver o que, que vai dar esse jogo, gente, que tá estádio lotado e o pessoal tá por lá. Então vamos ver o que, que vai dar para você que ainda tá acompanhando a Copa, né, gente? Eu gosto de Copa, independente se o Brasil não está jogando, eu gosto de ver os outros times jogar. Mas eu quero te fazer um convite, porque a Verdinha vai estar na cobertura da 32ª Festa Colonial de Canela com um show de transmissão, gente, você não pode perder. 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E no dia 23 vem curtir a nossa caravana da Verdinha, que vai estar com esse pessoal lá cantando pra você. Banda Ecos, Deus o livre,

0: Eduardo Costa e o Louco Coração aqui na nossa Cápsula do Tempo. Quem vai estar por aqui é o Ricardo e a Claudinha, juntamente aí com os bichinhos amadinhos, né? Obrigada aí pelo carinho de vocês, obrigada por estar sempre junto com a gente, viu? Um beijo grande, o Ricardo, a Claudinha. E eu sempre esqueço o nome da funcionária de vocês, olha só. Só porque é difícil o nome da funcionária. Ai, gente, não tô nem achando aqui. Manda aí, ô Ricardo, o nome da funcionária, por favor. A Zélia também tá com a gente, né, Zélia? Um abraço grande pra você. Ela tá participando, tá concorrendo. A sua filha é o Deu Bolo. A Elaine também tá por aqui, né? Elaine, de Três Coroas. Com certeza ele vai estar participando, sim. Tá bom, minha linda? Um beijo pra você. A Adriana Nogueira também tá com a gente. Ela que é de Parobé. Coloca uma aí pra nós curtir. Obrigada. Um beijo grande pra você, Adri. A Jaqueline Arnold tá plantando alface. Um beijo grande, meu Deus, quanta plantação, gente, credo. Jaque, beijo pra você. A Tanira, delas, mas ela só vem sexta e sábado, mas que coisa séria. Então, sexta e sábado, tu me lembra de mandar, quer dizer, sexta, tu me lembra de mandar um abraço pra ela, tá bom, Ricardo? Ai, ai, beijo, gente, obrigado pelo carinho. Ah, daqui a pouco eu trago mais participações.
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2: Gramado foi o único destino brasileiro selecionado para a fase de diagnóstico técnico da Rede Ibero-Americana de Destinos Turísticos Inteligentes, iniciativa que busca fortalecer o turismo por meio da inovação, tecnologia e sustentabilidade. Ao longo de 12 meses, o município será avaliado em áreas como governança, acessibilidade e inovação. A seleção reconhece o trabalho desenvolvido pela cidade desde 2023 e reforça a posição de Gramado como referência em turismo inteligente na América Latina. Estão abertas as inscrições para a segunda Corrida Lilás de Parobé, que será realizada no dia 30 de agosto, como parte da programação do Agosto Lilás, campanha de combate à violência contra a mulher. A prova terá percurso de 5 km, além da Corrida Kids, com largada e chegada na Rua Coberta, no centro. Para participar, é necessário se inscrever e doar 1 quilo de alimento não perecível, que será destinado a ações solidárias. Todos os inscritos receberão medalhas de participação. Saiba mais em radioverdescampusfm.com, da redação Anderson Dilkin.
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0: 4 e 4.
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6: O descanso também cura. Dormir bem, desacelerar e respeitar os limites do corpo pode ajudar nas curas dos males. Sim, respeitar o nosso organismo nos traz mais condição e qualidade de viver o que merecemos. Mas há de se pensar no descanso de nossas mentes. As preocupações, os problemas e a correria sempre nos conduzem para uma vida buscando a cada instante algo a ser conquistado. Passamos a maior parte da nossa vida esperando algo para sermos felizes. Quando criança, queremos ser grandes para poder trabalhar. Quando adultos, queremos completar os estudos para poder melhorar a vida. Quando formandos, queremos conquistar bens, dinheiro e aquilo que nos vendem como felicidade. Quando velhos, nos damos conta de que passamos a vida esperando alcançar algo para sentirmos realizados. E é desta fase que só resta esperar uma boa partida. Dê um descanso para sua mente. Ela cura bem mais do que as doenças do corpo.
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0: Esse é o nosso Conexão aqui na Verdinha. E você que está com a gente, muito obrigada por estar nessa tarde maravilhosa aqui participando. 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
1: 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Ritaline, sabe o que eu estou fazendo agora? 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
0: Valeu, Gelson! E aqui a gente segue com Brilhação e Negão, Louco Apaixonado.

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1: Sucesso deles! Passarela, escrito com batom aqui na Cápsula do Tempo. E você que ainda não mandou o seu alô, manda pra gente aqui que a gente manda o alô pra você. Deixa eu ver onde é que eu parei. Lourdes, fala aí, menina. Lourdes?
2: Coloca a música,
1: Cidade. Peraí.
2: Boa tarde, Ritinha.
1: Agora sim.
2: Coloca a música, se der pra colocar, Mulher Gaúcha. Ofereço pra todos vocês da rádio, pra todos os ouvintes e pra mim. Beijos pra você.
1: Beijo, minha linda. Irani, fala aí, Irani.
3: Oi, Ritinha, tudo bem contigo?
1: Tudo.
3: Eu também, não tô mais torcendo por ninguém, tô em cima do muro. Tô decepcionada com o nosso Brasil. Manda a próxima música para oferecer para todos os ouvintes, para o meu filho que está ouvindo, minha irmã, meu cunhado, a Fátima e o José.
1: Tá bom.
3: E uma ótima tarde para ti, um abração para todos os ouvintes da rádio e um beijão para você, queridona.
1: Valeu.
3: Irani de Nova Hartz.
1: Beijo, Irani. A Ana Vitória também está por aqui. Gostaria de pedir a música direto ao assunto da banda Champion. Oferecer para minha mãe, Daiane, para o meu pai, Marcelo. Sou a Ana Vitória de Gramado. Muito obrigada. Ela vai tocar numa das Cápsulas do Tempo, tá, Ana? Um beijo para você e obrigada pelo carinho. Ô, Pedro, Sérgio Ferreira também está por aqui. Uma boa tarde, um ótimo trabalho para ti também, né? E o pessoal que já está pedindo aqui a nova do Chopão, amanhã de tarde ela vai estar na programação, tá, gente? Não se preocupe aqui. A Loirona do Sul, tá? Então amanhã de tarde já vai estar na programação. A gente vai trazer ela para vocês ouvir aqui também, tá bom? Vamos embora que vem comercial por aqui. 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
5: 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Seguindo com Nave Sonho, beijo bom.

0: Aí o sucesso do Teodoro e Sampaio, telefone no ar, na cápsula do tempo. Essa foi pro meu amigo lá de Canela, né? Que pediu uma do Teodoro, mas aquela que ele pediu, adivinha. Daí foi essa, tá bom? Obrigada aí a você que tá sempre junto com a gente, o Ronaldo de Canela. Quem mais tá por aqui, mandou aquele alô, deixa eu ver, foi o Augusto, né? Augusto, um abraço grande pra você, obrigada aí pelo carinho, daqui a pouco tem brilhação pra ti. O Denis também tá com a gente aqui, né? Ô Denis, um abraço grande pra ti também, obrigada por estar sintonizado com a gente em Araricá. E o Samuel Padilha, né, Samuel? Ô, queridão, beijo pra ti, menino. Obrigado por estar aqui com a gente. Vamos embora que vem notícia.
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0: E uma loja de celular do Rio Grande do Sul realizou uma verdadeira prova de resistência valendo um celular ou o valor do aparelho em dinheiro. O desafio da Padrinhos Celulares era simples. Os participantes deveriam ficar com a mão encostada na parede em frente ao estabelecimento e o último a sair seria o vencedor. Foram 120 inscritos, a prova durou mais de 32 horas. Começou no sábado ao meio-dia e terminou na noite de domingo com o vencedor Márcio Franco, de 46 anos, que preferiu ficar com o valor do aparelho e levou 7 mil para casa. O dono do estabelecimento fez isso após ele ser roubado e a população conseguiu ajudá-lo a se reerguer. Foi tipo como um presente, né, para a população. Verdes Campos. 4h46.
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2: 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De segunda a sexta, eu estou aqui com você das duas até às seis. 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E a gente segue com eles, Rogério Magrão e banda, o Coração Pirou.

0: Você ouviu aí os atuais? Bonacer Angelina, que foi pra Ana Maria, que tá de aniversário hoje, né, Ana Maria? Um beijo pra você, obrigada pelo carinho. Quem mais está com a gente aqui na Verdinha? Deixa eu ver, o Marcelo Tavares, um abraço grande pra você. Obrigada, Marcelo, pela informação. E a gente segue com ele, Anderson Dilkin, e o nosso Play News e as notícias.
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2: A Prefeitura de Rolante informou que deixará de comprar vagas em escolas particulares para a educação infantil a partir do próximo ano. Segundo a administração, a medida atende à legislação e considera a ausência de repasses federais para esse tipo de atendimento. A Prefeitura afirma que a rede municipal tem capacidade para receber todos os alunos e que nenhuma criança ficará sem vaga. Além disso, uma nova escola de educação infantil está sendo preparada no bairro contestado para ampliar a oferta de atendimento. A Secretaria da Saúde de Gramado realiza no próximo sábado mais uma edição do projeto de interiorização dos serviços de saúde. Os atendimentos ocorrerão das 8h30 às 11h30 na Sociedade São Miguel, na linha Quilombo, com consultas com clínico geral, pediatria e odontologia. A comunidade também terá acesso a vacinas, testes rápidos para IDSTs, agendamento de exames preventivos e distribuição de medicamentos mediante apresentação de receita médica. Saiba mais em radioverdescampusfm.com, da redação Anderson Dilkin.
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0: 5h04.
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5: 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Daqui a um pouco eu tenho um recadinho aí pros arquitetos e designers e construtores. Então, fica na Verdinha. Quem canta pra gente agora é Mercosul, Cumplicidade. Música.

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1: Vamos lá, se você quer saber como é que vai ficar o seu próximo dia através do seu signo, é aqui que a gente fala pra você, na nossa verdinha. Então, dia 15 do 7, eu vou te dizer agora. Arianos, a quarta-feira traz energia para vencer obstáculos e iniciar uma nova fase. No amor, um momento de sinceridade fortalecerá a relação. E no trabalho, sua dedicação poderá render uma oportunidade interessante. Número da sorte é o 26. O dia da quarta-feira favorece decisões seguras e o fortalecimento da autoconfiança. No amor, o carinho será demonstrado em atitudes simples e verdadeiras. E no trabalho, mantenha a calma diante dos desafios, pois tudo tende a se resolver. Número da sorte é o 8. Gêmeos! Novidades podem surgir e trazer mais entusiasmo para a sua rotina. No amor, o charme estará em evidência e favorecerá novas aproximações. E no trabalho, uma conversa poderá abrir portas para um novo projeto. O número da sorte é o 17. Alô, cancerianos, valorize suas conquistas e siga em frente com confiança nesta quarta-feira. No amor, o dia favorece demonstrações de afeto e cumplicidade. No trabalho, a sua organização ajudará a cumprir tarefas importantes. O número da sorte é o 12. Daqui a um pouco tem Leão, Virgem, Libra e Escorpião.
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0: Você ouviu aí Barbarella, só uma canção na Cápsula do Tempo. E você que não mandou o seu alô ainda, pode mandar. 999-270-979, tô esperando sua participação. É, gente, a Espanha fez mais um, né? 2-0 da Espanha em cima da França. Só pra falar, né? Não tá a caráter de só de informação, tá bom, gente? Eu vou ali e volto já, daqui a pouquinho tô de volta. 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

Tá aí o sucesso que você sempre quis ouvir? É na Verdinha 97.9, vem pra cá você também. 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A gente segue com Edson Hudson, Escândalo de Amor.

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1: Vamos lá para mais 4 signos, saber como fica a sua quarta-feira, dia 15 de julho. Simbora! Sua determinação será um diferencial para alcançar novos objetivos. No amor, o romantismo estará presente em um momento inesperado. No trabalho, a criatividade poderá destacar você diante da equipe. Número da sorte, 31. Virgem. Um dia favorável para colocar ideias em prática com tranquilidade. No amor, o diálogo sincero fortalecerá os laços afetivos. No trabalho, um desafio mostrará toda a sua capacidade. Número da sorte, 4. Libra. A busca pelo equilíbrio abrirá espaço para boas oportunidades. No amor, um encontro especial poderá marcar o seu dia. No trabalho, a comparação será essencial para alcançar bons resultados. Número da sorte é 20. Escorpião. O momento favorece mudanças positivas e decisões importantes. No amor, emoções intensas aproximam ainda mais quem você ama. No trabalho, sua persistência será recompensada em breve. Número da sorte é o 9. Daqui a pouco tem Sagitário, Capricórnio, Aquário e Peixes.
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0: Champion, direto ao assunto aqui na cápsula. Opa, engasgou o negócio. Na cápsula do tempo, tá faltando tomar uma, será? Ei, Parobé!
1: Oi, Rita! Tô atrasado hoje, Parobé! Cheguei agora aqui no Ciro. Temos aqui escutando aí, tá toda a galera escutando aí, ó. Tá muito bom a programação.
2: Meteu o gole! Valeu, Ritinha. Tudo de bom pra ti. Bagulizado, toda escuta aí.
0: Tá bom.
1: Ô, Rita, hoje eu tô aqui, aquele jeito. Já... Tá com aquela. Vamos oferecer uma pro Ciro, que é o dono do bar que sustenta água de coco gelada, hein?
0: Tá bom.
1: Aí pra toda a galera, hein?
0: Vou colocar no finalzinho do programa aqui, tá bom? Um beijo grande pra vocês, meninos. Se cuida aí, Aladim. Ô, coisa séria. Vamos lá, a Elia. Oi, Elia. Um beijo grande. Obrigada pelo carinho de todos os dias também aqui na nossa Verdinha. Tá na hora da notícia.
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0: Duas mulheres morreram, ou duas pessoas morreram em um acidente entre um ônibus e um caminhão na RSC 287 em Santa Cruz do Sul, na região dos Vales, no Rio Grande do Sul, na manhã desta terça-feira. A colisão aconteceu no sentido interior capital, por volta das 6 horas.

0: 5h40.
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3: 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Seguimos com Passarela Sofrendo e Vivendo.

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0: Marcelo Guilherme!
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2: Aí o sucesso que você ouviu da Ana Castela, quer dizer, é do Hugo Guilherme e da Ana Castela. Depois do, na próxima aqui, eu vou dizer, né, quem é que foram os que faturaram os ingressos aí pra ver o Hugo e Castellari lá no Farol, tá bom, gente? Vamos lá, seguindo com os signos. Próximos signos aqui é Sagitário, Capricórnio, Aquário e Peixes pra amanhã. Sagitário. A quarta-feira inspira coragem para experimentar novos caminhos, Sagitário. No amor, a alegria e o bom humor fortalecerão a vida amorosa. No trabalho, uma nova oportunidade pode surgir onde você menos espera. Número da sorte, 22. Capricórnio. O foco e a disciplina continuam sendo seus maiores aliados. No amor, o companheirismo fará toda a diferença no relacionamento. E no trabalho, o reconhecimento pelo seu empenho está cada vez mais próximo. O número da sorte é o 15. Aquário. Sua originalidade ajudará a transformar desafios em oportunidades. No amor, uma boa surpresa poderá aquecer seu coração. E no trabalho, ideias inovadoras terão grande destaque hoje. Número da sorte, 29. Peixes. A sensibilidade será sua melhor guia para fazer escolhas acertadas. No amor, o dia favorece momentos de carinho e compreensão. E no trabalho, sua dedicação abrirá portas para novos desafios. Número da sorte é o 6. Signos voltam amanhã.
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0: Boa tarde, boa tarde, boa tarde. Beijo.
1: Beijo, Chucky. Obrigada pelo carinho, obrigada pela tua audiência aqui na nossa Verdinha. Tem também um aqui que pediu pra mandar música pra esposa.
2: Oi, boa tarde, aqui é o Cleite Corobé. Eu quero pedir uma música pra minha esposa, Paula, o casal ideal.
1: Vai tocar no Bolicho Verdes Campos, nas primeiras músicas aí que o Bolicho vai tocar, tá bom, meu querido? Um abraço pra ti e pra tua esposa, Paula, também. Um beijo pra vocês. Quem mais tá aqui me convidou pro chimarrão foi ela.
3: Oi, Ritinha! Cheguei! Tô aqui! Terminando de fazer meu chimarrãozinho.
1: Então tá bom. Obrigada pelo convite pra tomar o chimarrão. Tia Karma, sábado vai chegar. Gente linda, maravilhosa, obrigada a você que ficou comigo nessa tarde gostosa. E pelo jeito a França tá dando adeus à Copa, quer dizer, pelo menos ao primeiro lugar, né? Ele vai concorrer, quer dizer, vai jogar o terceiro lugar com quem ganhar entre Argentina e Inglaterra. Eu ainda acho que a França vai tentar o terceiro lugar com a Inglaterra e a Argentina vai tentar ir ganhar da Espanha. E eu acho que ela não ganha, eu acho que a Espanha vai ser a campeã. Mas, né, não sou eu especialista em futebol, né, gente? Tá bom, mas amanhã, 1 da tarde, tem aí Inglaterra e Argentina. E, por enquanto, tá dando, né, Espanha 2-0 em cima aí da França. Eu só achei que o Mbappé tava um pouquinho egoísta esse ano, sabe, assim, mas tudo bem. Vamos lá, né, tô bem feliz. Noeli de Machado de Canela também, um beijo grande pra você, minha linda, obrigada pela sintonia de todos os dias aqui na nossa Verdes Campos. E um beijo grande pra vocês, uma ótima noite de terça-feira, amanhã eu tô aqui de volta, das 2 até às 6 da tarde pra ficar com vocês, e também falando das informações aí desse jogo entre Inglaterra e Argentina, tá bom? A última de hoje eu deixo pros meninos de Parobé, da Nube Azul, o dono do bar. Tchau, gente!

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1: O Festival Sabores de Canela já tem data marcada para 2026 e será realizado em um novo formato. Entre os dias 2 e 7 de setembro, a Praça João Correia receberá 12 restaurantes, cervejarias, shows e atrações culturais. Depois de 8 a 30 de setembro, o evento seguirá nos restaurantes participantes, que servirão pratos exclusivos. A mudança atende a pedidos da comunidade e do setor empresarial. A Câmara de Vereadores de Gramado começou a analisar um projeto que cria o marco regulatório da mobilidade aérea urbana no município. A proposta prevê regras para uso futuro de drones e aeronaves elétricas com foco no transporte de cargas e passageiros, além da criação de um centro para controlar o tráfego aéreo de baixa altitude. O texto também estabelece normas para preservar privacidade, reduzir impactos sonoros, proteger o patrimônio da cidade e garantir que a tecnologia seja implantada de forma segura. Saiba mais em radioverdescampusfm.com, da redação Anderson Dilkin.
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3: 18:01.
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11: 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Opa, alô você, muito boa noite, e estou chegando nessa super terça-feira, 14 de julho de 2026. A partir de agora, eu te faço companhia até as 21, trazendo muita música para você ouvir e, claro, para você participar com a gente aqui, ó, 54999-270979, é o WhatsApp do sucesso. Comunicação desse amigo, você, o Cícero Bala. Que prazer ter você aqui. Bora lá, para você que está ligado com a gente em casa, no trabalho, está na estrada e no trânsito, levando nós da carona. Onde você estiver, uma ótima noite. Obrigado pelo carinho da audiência. Muito bem, e lembrando que tem ingressos já para você que vai participar aí nessa super sexta-feira, dia 17 de julho, no Pub do Farol, no Clube Serrano em Canela, do Hits Caipira Forever. Ao sucesso dos playlists sertanejos e sucesso aqui na Verdinha, pela primeira vez na região das Hortênsias, as vozes imperdível do Agro, Hugo e Castellari. É só aqui na Verdes Campos, sorteio de ingresso então, para quem participar e falar o nome da música do Hugo e Castellari. Bora lá então! Para começar bem, tem a primeira com a banda Passarela. Uma ótima noite para você.
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0: Muito bem, estamos de volta para você, Buda Ecos. Você curtiu aqui, ó, Deus o Livre. Simbora lá atender as primeiras para você que está em casa, no trabalho, onde você estiver. Alô, Wilson de Três Coroas.
1: Boa noite, Verdes Campos. Wilson de Três Coroas. Me toca Amei de Verdade do Sax Companhia Manchester, se for possível. Ofereço para a Inês, para todos os ouvintes e para vocês. Forte abraço.
0: Valeu, Wilson, Eliane, por aqui também. Ótima noite para você, Eliane. Já está tomando aquele chimarrão da noite aí, curtindo aqui a nossa programação. Então, se bora desse jeito com o Eco do Pampa.
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1: E pra cantar comigo, minha esposa, Mari Valse. Sabe, tu és minha vida, tu és o meu tudo. Te amar é sensacional.

0: Viu Seu e Mari Pauzinho, casal ideal. Você conferiu aqui no Bonichu, que só está começando agitando a super noite de terça-feira. Tempo bom, temperatura em 12 graus em Gramado e na Serra Gaúcha. Andriele por aqui, boa noite. Cícero Bala, que tal? Escolhi uma bem legal pra nós de banda. Deixa pra mim, Andriele. Beijo pra você também, tudo de bom. Vamos lá pra igrejinha. Tem aniversariante hoje na igrejinha, lá no bairro Vila Nova. Alô, meu amigo Valdirzinho de Coronel Bicaco. Pra igrejinha, Valdirzinho e a Tere. Então, oferecer música especialmente. Solta o áudio da Tere, ó.
1: Cícero Bala, é a Tereza, aqui do bairro do Valdir. Vou dar um feliz aniversário pro Marcial, pro meu nenê tá no aniversário hoje.
0: Parabéns e pro Marcial receber a sua homenagem, então, do Valdir, da Tereza e de todos os irmãos, todos os familiares e amigos aí. Valeu, valeu! Quem mais por aqui, ó? Celso, São Francisco de Paula, na lida ainda, Celso. Valeu, oferecendo para toda a turma aí do Salto. Tudo isso muito mais após o intervalo, mas antes tem informações chegando.
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0: O Internacional segue trabalhando forte no CT Parque Gigante em Porto Alegre, mirando as competições do segundo semestre. Na manhã desta terça-feira, hoje, portanto, a equipe encarou a neblina e o inverno gaúcho realizou mais um treinamento intenso. Os jogadores foram a campo e iniciaram amanhã com exercícios físicos.
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0: Anote o WhatsApp da Verdes Campos, 54-999-270-979, e faça sua homenagem, peça sua música, e claro, estaria atendendo vocês com muito carinho. Vem pra cá, você também. Muito bem, nós estamos de volta aqui no Boliche, também em Igrejinha. 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Muito bem, e aqui nós vamos em frente com muito mais para você que está com a gente, ó. 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Hora de música chegando para vocês, a banda Ébanos.

0: Muito bem, estamos de volta. Marcas do Rio Grande, Bacadu, Deboritão, você conferiu aqui. Bora lá, até a gente, uma muita música rodando por aqui. Quem está ligado com a gente é Cristiano e Três Coroas. Boa noite, Cristiano. Obrigado pelo carinho sempre, está participando com a gente. Vamos lá para a igrejinha. Ô, meu amigo Valdirzinho, fazer homenagem então para o filho que está de aniversário hoje, mais ou menos desse jeito, ó.
1: Boa noite, irmão. É o seguinte, cara, acho que de repente eu boto a mão aí atrás, aí. Ó, bota aquela música do... Se eu for um bom filho pra ti, vai ser um filho pro pai. É mais ou menos, acho que é do... Tira o missioneiro, faz favor, tá? Valeu, filho. Obrigado.
0: Deixa pra nós, Valdirzinho. É isso aí. É o filho mais novo do Valdirzinho, da Tereza, aniversário hoje. Estão dizendo pra ti aí que tem muito orgulho de ti aí, que te amo demais. É homenagem do pai Valdir e da mãe Tereza, desse jeito aqui, ó.

no mundo a filosofia que se lê em cada semblante. Quero dar-te educação que a evolução jamais mata, porque em tudo se retrata o que aprendemos dos pais. Não esquecemos jamais o que trazemos de infância, por mais que seja a distância, cada vez lembramos mais. Pense sempre com firmeza, queira a paz e não a guerra. É tão linda e grande a terra, pero aí pouco entendimento. Tão bem rico o pensamento, porém pobre de humildade, que mergulha a humanidade num mar de dores e sofrimentos. Meu filho, respeite os velhos, doentes e defeituosos. Desconheça os orgulhosos, pois são mal intencionados.

Meu filho, não julgue os outros somente pela aparência. Às vezes quem mostra inocência é aquele que menos tem. Mostra a cara que convém no momento da ocasião, e quem não vê coração nunca conhece.

Não quero que sejas filho. Letrado sem ter talento. Profissão sem sentimento é o mal que nem cura tem. Há muita gente que vem trazendo curso completo e é pior que um analfabeto, pois não transmite a ninguém. Esta nossa vida é um livro de onde não escapa nada. Em cada folha registrada, nossos atos e ações, alegrias, emoções, momento de desespero, a consciência.

Vou te explicar outra coisa que acho muito importante. Nunca se é velho bastante para não ter o que aprender. A gente tem que viver aprendendo todo dia. Hoje o que não tem valia, amanhã poderá ter. Filho, ser gentil e educado é o dever de cada um. Porque sem isso nenhum neste mundo vive bem. O rosto espelho que tem do fundo da alma da gente mostra tudo o que se sente e o que se pensa também. Bueno, chega por hoje, meu filho.

0: essa foto aí.
1: É sucesso, você confere aqui na Verdes Campos por tudo som. E essa foto aí. Simbora lá atender participações. Alô, Wilson Três Coroas. A partir de amanhã já vai estar aí o seu pedido aí, tá bom, Wilson? Um abraço. Quem mais? Aqui é a Andressa ligada com a gente. Boa noite, Cícero Bala. Estamos trabalhando. Alô, amigos do Ateliê da Mari, lá no Viaduto Igrejinha. Pra você do setor calçadista. Obrigadão pelo carinho. Eu volto já, mas antes tem informações chegando pra vocês.
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1: Prestes a voltar a jogar pelo Brasileirão, tendo um duelo importante fora de casa na sexta-feira contra o Mirassol, o Grêmio agita o mercado em busca de reforços para melhorar o elenco no restante de 2026. No último domingo, dia em que venceu o Cruzeiro por 3-1 e amistoso realizado em Brasília, o clube gaúcho encaminhou a contratação do meia atacante de Cabo Verde, Giovani Cabral.
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1: 18h42.
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2: Muito bem, nós estamos de volta. Que prazer ter você com a gente aqui no Moriche. E aí, como é que tá a sua noite de terça-feira? 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Bora lá pra você que liga e se liga com a gente. Vamos de Rafael Rodrigo.
3: Rafael Rodrigo e Flávio Dalzinho no bailão.

0: É sucesso, você confere na Verdes Campos, Rainha Musical e o Sargentão. Que bom, que maravilha ter você em nossa companhia. Aí, está chegando em casa, preparando aquele cafezão da noite, aquele chimarrão. Está envolto no fogão a lenha, numa lareira. Que prazer ter você aqui. Quem está tomando aquele mate amargo lá em Caxias do Sul? Alô, Evo Terakoski, Raica Moraes, sempre com a gente, o Gerson, toda essa turma legal. Solta o áudio.
1: Oi, boa noite, Cícero. Tudo bem? Gostaria de ouvir a música do Baitaca, Fogão a Gás ou a Lenha, e ofereço para todos os ouvintes da rádio. Estou aqui tomando chimarrão com a minha filhota. Abraço.
0: Mas que tal? Abraço, Eva Raica Moraes. Bom chimarrão para vocês. Ótima noite. Ana Paula, Sapucaí do Sul por aqui também. Boa noite, Cícero Bala. Estamos te ouvindo. Roda uma da sua escolha. Deixa para nós. Chegando o Baitaca.

0: 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Como é bom ter você nessa companhia. Simbora atender participações aqui no 54999-270-979. É o WhatsApp do sucesso. Quem está com a gente é a Irani Bertotti de Nova Hart. Sempre ligadinha aqui na Irani. Solta o áudio.
1: Boa noite, Cícero. Tudo bem? Eu gostaria de ouvir com o Tibúrcio, socando canjica, oferecer para todos os ouvintes e para você também. Uma ótima noite. Fica com Deus. É Irani de Nova Rádio.
0: Valeu, Irani. Igualmente vocês também. Tudo de bom. Bora lá. Daqui a pouquinho tem, então, Tibúrcio da Estância. Boa noite. Aqui é o Cláudio. É o Cláudio Rota da Velha, capital Viamão. Gostaria de ouvir a música Os Loucos lá da Fronteira com César Oliveira e Rogério Belo. Valeu, valeu, Cláudio. Nossos amigos de Viamão com a gente. Fala, João da Celulose.
2: Boa noite, Rádio Verde Campo. Boa noite, Cícero. Gostaria de escutar a música Dançador de Xote. Oferecer para minha esposa Marlene, para o Jefferson e sua família do Palace Hotel, que tem um ligadito todas as noites, para todos os outros meus amigos e ouvintes dessa rádio maravilhosa. E para vocês aí da rádio, um grande abraço. É o João da Celulose do Canel.
0: Valeu, João. Um abraço. Eu volto já após o intervalo. Não sai daí.
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0: 19:02.
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0: Muito bem, nós estamos de volta, dando sequência. Que bom, que maravilha ter você aí nessa companhia. 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Bora lá então, valeu ao senhor e toda a turma com a gente. 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Muito bem, bora lá de Portal da Serra.

0: Grupo Chão Sulino, o dançador de shot, você conferiu aqui no Morichico e segue em frente. Nós vamos juntos com muita música, atendendo participações e o pedido do ouvinte nessa super terça-feira. Hoje, 14 de julho, tá passando rápido, né? Simbora lá, pra você que tá ligado com a gente. Obrigado sempre pelo carinho da sua audiência. Solta o áudio do ouvinte. Alô, João Carlos de Igrejinha.
1: Boa noite, Rádio Verde Campo.
0: Opa, esse aqui é o João da Celulose, né? É, o João Carlos é esse aqui, ó.
2: Boa noite, Cícero Bala. Aqui quem fala é o João Carlos. Eu queria ouvir uma música do Gilson Gomes Nunes, Aprendi Te Amar. Uma pessoa muito especial para mim. Valeu, Cícero. Muito obrigado se for atendido, cara. Beleza. Tchau. Fica com Deus, Cícero.
0: Valeu, João Carlos de Igrejinha. Quem está tomando aquele chimarrão? Hoje só tá as duas lá, né? Só minha irmã Rosana, a dona Lúcia, lá na Flor da Serra. Um abraço também lá pro pessoal do Salão da Andressa, Darcy, Varete, Cunhado Valdino, tá colhendo milho, mãe, que é tal. Valeu, Zane. Valeu, dona Lúcia. Um abraço pra vocês aí, tudo de bom. Obrigadão por estar curtindo a gente aqui, tá bom? Quem mais por aqui? A Karen, Caxias do Sul. Boa noite, Cícero Bala. Estou te ouvindo aqui em Caxias do Sul. Roda uma bem legal pra nós aqui curtir. O programa está bom demais. Deixa pra nós. Vamos trazer na sequência. Tudo isso e muito mais após o intervalo, mas antes tem informações chegando.
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0: A Espanha garantiu vaga na final do Mundial. É, agora há pouco terminou o jogo então e a Espanha derrotou a França pelo placar de 2-0 em uma partida marcada pelo domínio da equipe espanhola, principalmente na segunda etapa. Depois de abrir o placar no primeiro tempo, os espanhóis controlaram as ações e neutralizaram as principais armas ofensivas dos franceses para confirmar a classificação. Portanto, Espanha 2, França 0, Espanha na final. E amanhã sai então a decisão entre Inglaterra e Argentina para ver quem vai para a grande decisão do Mundial no próximo domingo.
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0: 19:20.
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9: Você sabia que as emoções afetam o nosso organismo? Aquilo que sentimos muitas vezes é transmitido para o nosso corpo de diversas formas. Já ouviram falar que alguns sentimentos refletem diretamente a algum órgão ou região do nosso corpo? Dores de cabeça têm relação diretamente com a ansiedade, estresse e tensão. Dor no estômago tem a ver com a sobrecarga emocional. Tudo aquilo que guardamos de negativo acaba acumulando e refletindo diretamente no estômago. Baixa imunidade, resfriados, gripes, também estão relacionados com a tristeza, resistência a mudanças e preocupações. Então, cuidar da saúde física sem que cuidemos da nossa saúde emocional é como se tomássemos banho e voltássemos a usar a roupa suja.
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0: 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Muito bem, estamos de volta. 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Bora lá com Gilson Nunes.

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0: Bruno Marrone, você conferiu aqui no Boliche Verdes Campos, como é bom ter você com a gente. E claro que a gente vai atender participações. Vamos lá para a Igrejinha, Estrada Geral Solitária. Alô, meu amigo Auri, a Catarina e a Paulinha, ótima noite para vocês aí. Vamos trazer a música boa demais aí, pera uma música antiga. Deixa para nós, Auri, a Catarina e a Paulinha, tudo de bom para vocês. Vamos para Bacupari, alô, Seri Silveira, ouvinte assida, solta o áudio.
1: Cícero Bala, meu amigo, boa noite. Vou te pedir a música com Zezé de Camargo e Luciano, No Dia em que Saí de Casa. Ofereço para ti, para tua família, para mim, para minha família, para todos que estão na escuta. Celi Silveira, Baco Pariu, meu. Boa noite. Tudo de bom.
0: Valeu, Celi, tudo de bom para você também. Uma ótima noite para ti e para tua família. Fernanda por aqui. Boa noite, Cícero Bala. Escolhe uma legal do São Francisco para nós. Aqui estamos tomando chimarrão. Eu e minha mãe, Elza. Valeu, Fernanda. Beijão para você da cidade de Esteio, na região metropolitana. Eu volto já com muito mais. Verdes Campos. 19h40.
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2: Muito bem, estamos de volta. E lembrando então que nesta sexta-feira e neste sábado do Salão, lá na Esquina do Lanche, em Igrejinha, olha só, a partir das 18h30 na sexta-feira tem a dupla da galera, Sérgio Lopes e Meiura animando, sempre com aquela cerveja bem gelada esperando por vocês. 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E domingão tem Charles e Ayrton, 18h30 então, lá na Esquina do Lanche, com o nosso amigo Juari. Um abraço pro Juari, a Nara, a Emily, a Agatha, todos vocês aí com a gente. Obrigado pelo carinho da audiência. 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Um abração aí para Heloísa e o Oli, toda a equipe sempre com a gente. Uma ótima noite para vocês aí. Bora lá! Musical São Francisco.

0: Zezé de Camargo e Luciano, e o dia em que eu saí de casa. Bora lá, você conferiu aqui no Morning Show Verdes Campos. Que bom, que maravilha ter você em nossa companhia. E aí, como é que tá a sua noite de terça-feira? São Cícero, com muito prazer, comunicando com você. Onde tem um rádio ligado, não existe solidão. Sim, bora lá com participações. Alô, Maria. Boa noite, gostaria de ouvir a música Não Tenho Medo de Amar, com Terceira Dimensão, oferecendo para todos Cavalini, e para Janete, o Paulinho, e para os ouvintes. Deixa para nós a Maria, o Fábio e toda essa turma legal. Alô, Janete, alô, Paulinho, o Irineu, o Saborete, a Lairiane, Gabriel, Wilson, Juliana, toda essa turma aí, né? E lá em Santo Antônio das Missões, o Chico e a Gorete. Valeu, valeu, gente boa. Quem mais? Nelson Corrêa por aqui também. Ótima noite, Nelson. Simbora, atendendo participações, solta o áudio, o Valdomiro Schnitzel.
1: Boa noite, Cícero Bala. Tudo bueno? Tamo aí. Metendo uma galinha caipira com polenta. Se puder, toca pra nós o baile do Chico Torto. Eu e o tio Elias estamos exemplando aqui uma dupla que tem aqui do lado. Vamos perder a galinha pra nós. Um abraço.
0: Mas deixa pra nós o baile do Chico Torto. Sai daqui a pouquinho pra vocês aí. Ione, Ione Pareci. Boa noite, Ione Afonso, né? Estamos curtindo as lindas músicas, se possível. Toca pra nós aí, pra todos os ouvintes. Roupão de Banho com Teodoro e Sampaio. Valeu, Ione. Valeu, Afonso. Os amigos de Pareci sempre com a gente. Obrigado pelo carinho. Bruna Caxias do Sul. Boa noite, Cícero Bala. Roda uma bem legal pra nós. A sua escolha uma de banda. Alô, amigos aí do bairro Cruzeiro, sempre com a gente. Vamos ali pro Piratiani? Ah, não. A turma que tá lá no Verucas Bar, solta um áudio no Veruca aí, ó. Ó o pança d'água.
2: Ô, bicho aí, manda uma música pra nós aí. Tá eu, Popular Rasgado, o Cuquete, o Barbeiro, o Josse, o Bode Velho, o Fabiano, o Sandro e o Gracinha. E o Lambido. E o Veruca. Câmbio das Dicas. E o Cabeça do Leitão lá do Saiki.
0: Mas que tal o Veruca lá, o Cabeça do Leitão lá do Saiki? Um abraço pra ele aí, ligado com a gente, né? Grande mecânico, ele que trabalha aí, baita motorista, baita mecânico, né? Trabalha fazendo Uber. Valeu, Cabeça do Leitão. A turma que tá lá no Limbido, então, ali no bairro Piratiri. E amanhã só tão aguardando aí pela rabada do Facione, ó, Tico e Gurizado, o quê? Simbora lá, então. Segura aí, Limbido.

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0: César Oliveira e Rogério Médios, louco lá da fronteira, você conferiu aqui no Boricho. E aí, preparando aquela janta legal da noite, aquele cafezão esperto, então está tomando aquele chimarrão da noite, para você que está em casa ou então nos bares, lancherias e restaurante, a gente que se liga na gente, bora lá com participações. Boa noite, amigo, boa noite, a Elia Martins, de Linha Café Três Coroas, ótima noite para você, Elia. Quem mais por aqui? Boa noite, Cícero Bala, aqui é um, deixa eu ver aqui, o Nailson, Nailson da Matos Energia. Estivemos aí, então tá bom, consertando o ar do estúdio. Gurizada, verdade, estamos ligados aqui em Parobé. Toca João Luiz Corrêa pra nós. Valeu, valeu, gurizada, em Parobé. Ótima noite, obrigado pelo carinho aí, tá bom? Quem mais por aqui participando? Sandra Parteron, Porto Alegre, ligada com a gente. Valeu, Sandra, obrigado pelo carinho. Simone Campo Bom também, já já vou trazer a sua música aí. Valeu, Simone. Tudo isso e muito mais é após o intervalo, rapidinho, não saia daí.
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0: Pontualmente 20 horas.
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0: 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Simbora lá, de volta para você que liga e se liga com a gente. 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Bora lá então! Chegando para vocês o Terceira Dimensão.

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Júlio de Freitas e o baile do Chico Torto, você conferiu aqui. Olha só que bom ter vocês com a gente. As participações não param, não. Alô, Juliano. Boa noite, Cícero Malha. Estou falando de Charqueadas. Roda uma bem legal pra nós aqui em Charqueadas, mãe. Que tal? Ótima noite pra vocês aí. Quem mais aqui, ó? E aí, Cícero, estamos tomando um chimarrão, eu e minha filha Fernanda, e volta no fogão a lenha, mas claro, ouvindo você, roda uma legal de banda. É a Elza lá de Esteio, na região metropolitana, na Grande Porto Alegre. Em Igrejinha Jéssica, no bairro 15 de novembro, também ligadinha com a gente. Simbora de música, essa aqui de chamar o garçom de estampar mais uma aí. Segura aí, Teodoro e Sampaio. Música.

0: João Luiz Correia e o Fandango em Soledário. Você conferiu aqui no Boliche Verdes Campos. Como é bom ter vocês com a gente. Obrigadão pelo carinho da audiência sempre. Alô, Helena Eldorado do Sul, ligadinha com a gente. Obrigado. A Ivone Piratini Grabado por aqui também. Valeu. Quem mais está participando? Ainda aqui, ó, Tainara Caxias do Sul. Boa noite, Tainara. Os amigos aí do bairro Nossa Senhora de Lourdes. Sempre com a gente. Elia Cari, beijão pra vocês. Tudo de bom. Eu volto já. Mas antes, tem informações chegando.
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0: A FIFA vai analisar a possibilidade de ampliar a Copa do Mundo para 64 seleções já da edição de 2030. A informação foi confirmada pelo presidente da entidade, Giannini Infantino, em entrevista dada recentemente durante o Mundial. Oito e vinte.
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0: 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Bora lá para você ligar com a gente, Rainha Musical.
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Olha só, isso louco, apaixonado. Sim, bora lá até as 21 horas pra você, querido, e se liga com a gente. Você está na melhor companhia de todas as horas e todos os dias, Verdes Campos, 97.9 do coração de Gramado, para o Brasil e para o mundo, que tal? Para você que está no Vale do Paraíana, Vale dos Sinos, região metropolitana, Grande Porto Alegre, Litoral Norte, Serra Gaúcha, e você que está online, bem-vindo sempre, prazer ter você aqui. Quem está por aqui? Adriana Caxias do Sul. Boa noite, Adriana. Obrigado pelo carinho da audiência sempre. Sempre participando com a gente aí. Daniele por aqui também. Valeu, um beijo para você, Daniele. Oferecendo para todos os ouvintes aí da cidade de Araricá. Especialmente para a vizinha amiga Jussara. Pediu e vai ouvir. Jean Giovanni, 8h31. 8 graus a temperatura.

0: Os Atuais, linda mexicana, você conferiu aqui no Boliche Verdes Campos. E aí, como é que tá a sua noite de terça-feira? Simbora lá! Lembrando que nós vamos até as 21 com muita música. Os melhores anunciantes estão aqui na Verdinha. Eu volto já, então não saia daí.
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0: 8h40.
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0: Quem será contra nós?
1: Camarão Batista, você conferiu aqui, sou igualzinho a você. Bora lá atendendo as últimas. Juliana, por aqui, agora sim, né, Juliana? Valeu, ótima noite, obrigado pelo carinho da audiência. Quem mais participando? A Eliane também, lá do 15 de novembro, igrejinha. Valeu, Eliane, pé de mandibanda. Caroline de Esteio, região metropolitana, na Grande Porto Alegre, para os familiares de Esteio, Caxias do Sul, Taquara, ouvinte para nós da Verdes Campos. Quem mais aqui? O Jonas por aqui também, igrejinha. Grande Jonas, um abraço, Jonas. Para todos os familiares e amigos, está fazendo uma janta ligadinha com a gente. Maravilha. Sendo assim, fiquem com Deus que eu vou com ele. Me queiram bem, não custa nada. Uma ótima noite de terça-feira. Eu volto amanhã das 18 às 21. Até lá. Tchau, tchau. Fica as últimas.

0: Está no ar a Voz do Brasil. As notícias do governo federal que movimentaram o país no dia de hoje.
1: Olá, boa noite.
2: Boa noite para você que nos acompanha em todo o país.
1: Terça-feira, 14 de julho de 2026.
2: E vamos aos destaques da Voz do Brasil.
1: Meio ambiente e clima. Painel eletrônico monitora efeitos do El Niño no país.
2: Plataforma informa onde haverá excesso de chuvas, estiagem ou ondas de calor.
1: Hoje vamos falar sobre o fenômeno e como poderá afetar o Brasil. Luana Karen.
3: Entre as principais consequências esperadas para o Brasil estão excesso de chuvas na região sul e a estiagem nas regiões norte e nordeste.
2: Energia e combustíveis.
1: Conselho Nacional de Política Energética aprova aumento no percentual de etanol anidro na gasolina para 32%.
2: E aplicativo oferece ao consumidor informações sobre postos de combustíveis e canal para denúncias. Gabriela Noronha.
4: O aplicativo é gratuito e funciona como um mapa interativo no celular, ajudando o consumidor a descobrir quais postos são de confiança e quais devem ser evitados.
1: Proteção das crianças e adolescentes no ambiente digital.
2: Como o ECA Digital avança no combate à violação de direitos é o tema de entrevista com Fábio Meirelles, do Ministério dos Direitos Humanos e Cidadania.
5: Então, o ECA Digital é um grande avanço, traz esse princípio do ECA, né, da proteção integral, da prioridade absoluta para o ambiente digital, e ele hoje já é uma referência no Brasil. No mundo.
1: Hoje, na apresentação da Voz do Brasil, Luciana Vasconcelos e Luciano Seixas.
2: E acompanhe a gente ao vivo, acesse